0: De acordo com Jorge Araújo, do PP, o governo da Bahia enfrenta dificuldades nas áreas de segurança pública, saúde e infraestrutura. Segundo o parlamentar, o aumento da violência na capital e no interior ampliou a sensação de insegurança no estado.
1: Jorge Araújo também acusa o governo da Bahia de fazer promessas sem apresentar resultados concretos. O deputado cita problemas na regulação da saúde, critica as condições da BR-324 e questiona o andamento das obras da ponte Salvador-Itaparica.
0: Política. Jorge Sola, do PT da Bahia, denuncia o que considera uso político da decisão técnica da Anvisa sobre o recolhimento de lotes de detergente fabricados por uma empresa de doadores da campanha de Jair Bolsonaro em 2022. Ele pede o fim dos ataques a órgãos de fiscalização.
1: Para Jorge Sola, o discurso de perseguição política e o incentivo ao uso de produtos interditados ignoram riscos à saúde, demonstram irresponsabilidade da oposição com a vida dos brasileiros e visam apenas encobrir denúncias de corrupção e falhas em privatizações.
0: Justiça. Érica Cocai, do PT do Distrito Federal, associa integrantes do campo bolsonarista ao caso do Banco Master e defende o aprofundamento das investigações sobre irregularidades financeiras. Segundo ela, documentos e diálogos divulgados pela imprensa apontam relações políticas e econômicas entre investigados e aliados do ex-presidente.
1: Érica Cocai também critica o financiamento de campanhas e operações financeiras envolvendo agentes públicos e privados ligados ao Banco Master. A deputada cobra a punição dos envolvidos no que ela classifica como um dos maiores escândalos financeiros do país.
0: Padre João, do PT de Minas Gerais, apoia a decisão do STF de suspender a lei da dosimetria e critica iniciativas para alterar a legislação. Para ele, é inaceitável que mudanças aprovadas pelo Congresso possam beneficiar condenados por crimes graves e investigados por tentativa de golpe de Estado.
1: O deputado também elogia a atuação do governo federal na área de segurança pública e defende mais participação da União no setor. Padre João pede ainda mais emendas parlamentares e apoio das prefeituras para a compra de equipamentos policiais para o Estado de Minas Gerais.
0: Turismo. Os deputados aprovaram dedução do imposto de renda para doações ao setor de turismo. A repórter Maria Neves explica quais são os limites.
2: Aprovado na Comissão de Constituição e Justiça da Câmara dos Deputados, projeto que permite deduzir do imposto de renda doações e patrocínios para incentivar o turismo, seguiu para análise do Senado. Pela proposta, tanto pessoas físicas quanto empresas poderão descontar do tributo devido até 100% do valor doado e até 75% do investimento em patrocínios a atividades turísticas. Autor da proposta, o deputado Felipe Carreiras, do PSB de Pernambuco, argumenta que o turismo representa uma atividade relevante para a economia porque permite a entrada de capitais de forma mais rápida que outras formas de investimento. Além disso, ressalta que o setor tem potencial para a criação e manutenção de empregos, geração de renda e indução do desenvolvimento regional. Felipe Carreiras explica como o projeto, se for aprovado também pelo Senado e entrar em vigor, poderá beneficiar o setor de turismo.
3: No mundo é o setor que mais gera emprego e agora o setor turístico poderá fazer a reforma em equipamentos turísticos, publicidade institucional de regiões de interesse turístico, poderá patrocinar festas e eventos de atividades turísticas, poderá patrocinar feiras, convenções, promoção de programas para propiciar a detecção de desenvolvimento de novos potenciais turísticos, capacitação de mão de obra de interesse turístico e obras de infraestrutura turística, ou seja, toda a cadeia produtiva do setor será beneficiada com essa lei histórica.
2: A Ainda de acordo com o texto aprovado, as doações serão limitadas a 1% do imposto de renda devido no ano. Além disso, as pessoas jurídicas não poderão descontar doações e patrocínios ao turismo na apuração do lucro real. O projeto ainda proíbe incentivos a atividades desenvolvidas pelo próprio contribuinte doador e o uso dos recursos recebidos para pagamento de gastos com pessoal ou de encargos sociais. Quem receber doações ou patrocínios que podem ser deduzidos do imposto de renda deverá comunicar os valores arrecadados aos Ministérios do Turismo e da Economia. Também ficarão obrigados a apresentar demonstrações financeiras anuais certificadas por auditores independentes e comparecer do Conselho Fiscal. Da Rádio Câmara de Brasília, Maria Neves.
1: Eduardo Bismarck, do PV, comemora a realização do 10º Salão do Turismo, que aconteceu de 7 a 9 de maio no Centro de Eventos do Ceará, em Fortaleza. O deputado lembra que essa é a primeira vez que o Nordeste recebe o evento.
0: Eduardo Bismarck ressalta o potencial da região no turismo, com geração de emprego e oportunidades que impactam diretamente no comércio local. Ele também aponta que o evento fortalece a circulação de recursos na economia ao reunir empresas, trabalhadores, visitantes e representantes do setor.
1: Termina aqui o Jornal Câmara dos Deputados com trabalhos técnicos de Everson Urani e apresentação de José Carlos Andrade e Luciana Vieira. Uma boa noite para você.
0: Uma ótima noite. A Voz do Brasil volta amanhã. Você ouviu A Voz do Brasil. Boa noite.

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Quantas vezes eu me perguntei se seria capaz de realizar momentos tão grandiosos como eu estou vivendo hoje aqui nessa noite tão linda. Amo vocês, meus amores, que por toda a minha trajetória estiveram lado a lado segurando minha mão e sendo a segunda voz da minha vida. Que essa noite seja inesquecível. Nunca me deixe. Nunca me deixe.

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3: Isso aí, galera. Estamos chegando. Pra mais uma edição aqui.
4: Sem censura.
3: Agora é verdade. Mas não adianta tu me elogiar, ficar feliz agora, que daqui a pouquinho tu vai meter o pau em mim, cara. Tu sempre fala, ai, saudade do Teta. Você
4: fala, mas eu falo, quem quer que eu meta o pau é o Teta.
3: Ah, é verdade. Cara, por sinal, papai, como é que tu aguenta aquele assédio?
4: Ah, já vou denunciar.
3: Hã?
4: Falei denúncia.
3: Ah, é mesmo? É.
4: Eu tenho que vir de cueca de lasta todos os dias.
3: Tudo bem, papai? Tudo jóia? Como é que tá?
4: Olha, hoje tô bem, porque eu relaxado tá lá em Teutônia.
3: É, cara. Cara, tu tem que levar isso pro coração, porque não existe um cara que te ame tanto.
4: Ah, vai se catar.
3: Como Teta, cara. É uma coisa impressionante, é um amor platônico.
4: Ele devia cuidar da mulher, hein?
3: Tu não acha, ô Giovanni Gil?
5: Concordo em pleno e grau.
3: Seja bem-vindo. Tomou xalote.
6: Oi, meu amor, um bom dia pra você. Que tenha uma ótima ancoragem. É muito difícil, deixa eu entrevistar você.
3: É muito difícil.
6: É muito difícil, Carioca.
3: Porque substituir a altura, o âncora.
6: Titular.
3: Eu não gosto de falar, mas o âncora é titular.
6: Sim, você não gosta.
3: Não gosto de falar essa palavra, sabe?
6: Entendi.
3: Parece que me diminui.
6: Foi o Dalmolin que inventou essa bobagem.
3: Pois é, cara. Por sinal, Dalmolin.
6: Eu não, tô
3: o
6: quieto.
3: Mais pilheiro aqui
6: não,
3: da Rede
6: não,
3: Encanto.
6: É.
3: Tudo bom, Heron?
6: Tudo bom. Que bom que vocês estão bem, tu e o Teta, desde. Estamos
3: não, não, super bem. Ele lá em Teutônia. Eu aqui.
6: Precisamos de paz e harmonia.
5: Isso!
6: Oh, mano.
3: Ah, e aí, velho Pumba?
7: Ai, meu Deus, ô, seu Carioca. Ai, sabe que o pessoal lá das Teutônia lá diz que é pra mim, pra festa de maio.
3: Ah, é, por sinal.
7: Ai,
3: hoje
7: eu
3: começa,
7: já fiz hein? A minha. Já fiz minha malinha e já avisei a véia.
3: Hoje começa, cara.
7: Meu Deus, eu vou pra lá.
4: É. O senhor bebe?
7: Olha, se me oferece, até eu tomo um golinho. Ah. Mas quando eu tomo pra valer.
4: Mas meio inchado.
7: Ninguém.
3: Bota inchado isso.
7: Ai, eu só não sei como é que tá a situação, se eu vou conseguir chegar até lá, seu Carioca.
3: Pois é.
7: Ah, é que a Rural tá meio balagandão.
3: Como é que a Rural vai estar bem? Nunca. Parece meu Jetta.
6: O Gil tem que estar lá, eu espero que esteja lá às 3 da tarde.
3: É isso que eu ia falar agora, estaremos ao vivo do Cato Show.
6: Então,
3: a partir das 3 da tarde com ele, Giovanni Gil.
5: Até veio chegar pra mim e disse, ô, meu, tu não quer uma caroninha? Eu digo, pá, vem, mas essa tua Rural não anda muito legal. Eu acho que eu vou.
3: Vai
5: eu vou
3: ter... de móvel.
5: Tá, então tá bom.
3: Seguro.
5: Ufa, que boa notícia.
6: Folgo em saber que o senhor estará no ar.
3: Folgo em saber, gostei.
6: Vagabundo.
3: Pra quem não entendeu,
6: é uma piada interna.
3: Gostei.
6: Interna porque eu saio às 3 da tarde, então vou folgar. Né?
3: Chega a tempo, tá?
6: É.
5: Tá bom, vou tentar fazer o possível.
6: Não, não só isso, procura acertar, né, o link lá, botar no ar. Não, já tô avisando pra fazer tudo certo. Ah, tá bom.
3: Cara, o Heron vai ficar um pouquinho aí de plantão.
6: Vai.
3: Impacientemente, mas vai estar tá aqui, plantão.
6: Não, eu não abandono, isso é verdade.
3: É, isso é verdade. A verdade tem que ser
6: cara,
3: dita.
6: Cara, eu fiquei aqui na enchente, porque tu não tava aqui na época.
3: Não.
6: O quê?
3: Não, vi. Eu vi na última enchente.
6: Ah, tá. Você que tu ia dizer pra eu não falar.
3: Não, pode falar.
6: A enchente aconteceu naquela primeira, no tsunami lá de setembro, na primeira grande.
3: Setembro.
6: Enchente teve um monte.
3: Sim.
6: Aquela grande de setembro lá, que foi de repente, lembra? Que
3: a água
6: bateu. Caiu a luz, Encantado, ficou, não só luz, tudo, Encantado ficou debaixo d'água. E a gente perdeu o contato com a torre. Inclusive, fiquei no ar até que o gerador gastasse todo o combustível, porque isso foi tudo, entendeu?
3: É verdade.
6: Eu fiquei, sei lá, acho que 14 horas, eu posso entrar no livro no Guinness ali.
3: Ah,
6: no ar. Direto. Um abraço pro Maninho que veio de noite me substituir.
3: Que legal. Que legal. Que coleguismo da sua parte.
6: Não, obrigado. Então não parem com esse fake news aí.
3: Tá certo. Vamos lá então. Giovanni Gil, o melhor do Brasil. Prepare-se que vai começar o show de merchandise.
5: Alô, Supermercado Bresciense. Abraço aí para toda a família. Belmonte Carnes informa que está contratando.
3: Olha aí.
5: Como é que é o nome da é Magaref? É,
6: eu também perguntei porque eu não conhecia essa
3: Magaref.
5: Magaref. O que é, carioca?
6: É o açougueiro industrial.
5: Olha aí, olha aí, cara.
3: Eu sabia, cara.
5: Ah, bom. Tem o também o desossador.
3: Só um minutinho, que merece. Merece uma pepita, nosso intelectual.
6: Não, eu aprendi hoje. Pesquisei hoje, eu também não conhecia.
5: Tá, sério? Então vamos lá. Então é o Magaref, o desossador, motorista, carteira CED e ainda um auxiliar de limpeza. Interessados devem comparecer no Cine de Encantado hoje, das 13 horas, conhecido também como 1 da tarde, até as 15, conhecido como 3 da tarde, para entrevista.
3: Muito bem, vamos lá. Sem censura. 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Sem
5: censura. 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
3: Feito. Censura. Simbora, meu povo, que hoje... Hoje, cadê os dias aqui? Hoje é dia do seguro, cara.
5: Olha aí.
3: E é bom sempre ter um seguro, né, Heron Felipe Damoli?
6: Sim, importante.
5: O que houve?
6: É, depende pra quê, né?
3: Por exemplo, o seguro de carro.
6: Seguro das tuas coxas.
3: Não, o seguro do carro, né?
6: Do carro, claro. Sabe aqueles seguros malucos que tem a Carla Pérez.
5: Isso, do Bumbum na época, né? Não, quando ela tava no Tchan.
6: Eu só
5: lembra
6: queria.
5: Isso?
3: Mas só polêmica. E agora que o Bumbum caiu?
6: Então,
5: a seguradora abandonou.
6: Eu confesso que na época eu tive curiosidade em saber o que constava o seguro, porque assim, o seguro de carro é pra impedir o roubo do carro. O que poderia acontecer na época? O que estava ali na escrito, assim, que poderia acontecer com a bunda dela pra poder ganhar o dinheiro?
3: Você, cara, botar o seguro na bunda, cara. Não, falando sério, é estranho. É mesmo, sei lá, alguém dá um tapa, arranhar e ela precisa estar com a bunda, né, em dia. Ela dançava, as câmeras fotográficas também, era tudo direcionado à busanfa dela.
5: Não, ainda mais que ela descia na boquinha da garrafa, era uma loucura.
3: Pois é, cara, e daqui a pouquinho vai lá um tarado, dá um tapa, deixa roxo.
5: Isso. Bem,
3: eu tenta na época, descia na boquinha da garrafa.
5: Ah, é?
3: Ela não devolvia o casco.
5: O teta mudou mesmo, cara, como
3: o teta mudou. Hoje é o dia do seguro, gente. Que mais aqui? Não, é só o dia do seguro que a
5: só
3: gente...
5: Só o dia do seguro só. Hoje.
6: Hoje é só
5: seguro.
6: Isso.
3: É mesmo?
5: Exato.
3: Tá bom, né? Então vamos
6: um
3: chamar...
6: Inventos. Tu quer um invento?
3: Não. É só o dia do seguro. Então vamos chamar Charlotte, vamos purpurinar o programa.
8: Ui, obrigada. Alô, Teutônia.
3: Beijo. Vai pra Teutônia, Charlotte?
8: Eu estou aguardando convites.
3: É mesmo?
8: Eu tô numa fase da vida que eu só vou convidada. Ou convidada ou empurrada.
3: Mas empurrada é sempre. Empurrada é sempre.
5: Eu vou empurrar a Charlotte com o velho, eu acho. Imagina esses dois daqui a Teutônia.
3: Meu Deus,
5: vai dar história pra contar.
3: Ô, Charlotte, quem tá de aniversário? Sai das celebridades.
8: Então, meu amigo, querido diretor Jorge Lucas, 82 anos. Ele
3: quem é Jorge Lucas?
8: Meu amor.
5: Você não conhece o Jorge Lucas? Meu Deus do céu. Aí ele realmente, ele só assiste jogo do Flamengo.
8: Diretor de Guerra nas Estrelas. Meu Deus,
3: carioca. Ele que dirigiu o Chewbacca?
8: Isso, esse mesmo.
3: Como é que o Chewbacca fazia, hein?
8: Eu não lembro. Eu
5: não lembro também.
3: É, aquele todo peludo.
8: Isso,
3: né? Peludinho. Parecia um cachorrão daqueles cachorrão gigante.
5: Depois eles criaram a Priscila em cima dele.
3: Não, mas a Priscila, ela parecia só que era branca com cinza. Ele era todo marrom.
8: Isso, Chewbacca. É. Hoje também é o vocalista David Byrne. Tá fazendo 74 anos. Ele é o cantor do Talking Heads.
3: Olha aí,
5: cara.
3: Aposto que o Heron vai tocar hoje. É,
6: eu vou abrir o programa.
5: Cara, Talking Heads, eu acho
6: muito bom. Teve vários sucessos, né?
3: Cara, vocês, qual é a música preferida tua do Talking Heads? Eu tenho a minha.
6: Minha? The Lady Don't Mind.
3: Putz. É a minha mesmo. É bonita.
6: É bonita.
3: E outra aí, que o pessoal gosta muito é o Physical Killer, né? Isso. Toca muito em festa, mas eu gosto dessa aí que tu falou. Como é que é o nome mesmo?
6: Essa mesma, linda. Gente, hoje o Mark Zuckerberg está de aniversário também.
3: Quem?
6: O dono do Facebook, da Meta.
3: Quem?
5: O primo teu. Não, esse é o meu primo rico.
6: Não, quem? Você não sabe quem é Mark Zuckerberg? Não.
3: Quem?
6: Um dos homens mais ricos
3: da barata.
6: Um dos homens mais ricos do planeta.
3: Ah, eu conheço ele.
6: Ele é dono da Meta, que é dona do Facebook, do Instagram.
3: Dono de turismo. Ele tava num rolo aí, tá dando esses dias
6: um rolo.
3: Com ele e com o Trump. Eles não são mais amigos?
6: Eu não sei. Você tem que assistir ao filme Rede Social, que conta a história, como que eles criaram. E tem um brasileiro na história que, aliás, tá milionário sem fazer nada. Ele ajudou a fundar, entrou na justiça, ganhou os direitos, os percentualzinho dele lá, só o percentualzinho deixou ele milionário.
3: É mesmo?
6: Bilionário, não é milionário, bilionário.
5: Que loucura,
3: e quem é esse cara aí?
6: Tal de Fabrício, é um brasileiro, ele nunca participou, só lá no início, na criação, ele conseguiu provar que ele fez parte da ideia.
3: Ele deve
6: estar
3: escondido, eu conheço o Fabrício Açougueiro.
6: Mas ele tá no filme Rede Social. Ele não, né? Um personagem.
3: Que legal, olha. Só um minutinho, meu, que o Xalox tu também merece.
6: Obrigada.
3: Uma pipita pra você.
6: Obrigada. E ainda, Anaí.
3: Quem é Anaí?
6: Aquela cantora, acho que é do RBD, não é? Fazia novela.
3: Ah, sim.
6: Anaí,
3: sim.
6: A mexicana, acho que é mexicana, vou perguntar. Anaí, 43 anos.
3: Eu me lembro.
6: Linda.
3: É mesmo?
6: Linda, maravilhosa. Ah,
3: continua linda.
6: Oh. Ah, meu Deus, se eu fosse homem, nossa senhora. Anaí, 43 anos.
5: 43 já, né?
3: Tá na flor da idade.
6: Também o Marquinhos, 32 hoje.
3: Qual Marquinhos?
5: Meu cunhado?
6: Não, queridos, o zagueiro da seleção brasileira.
3: Ah, eu pensei que era o Marquinhos aquele.
6: Eu não entendo muito de futebol, mas você sabe, o Marquinhos, ele é um zagueiro goleador.
5: Eu lembro,
6: todo mundo sabe, ele saiu do Corinthians, né? Quando era jovem, ainda foi pra Roma, lembra? Depois voltou pro Corinthians.
3: Só um minutinho, então não entende nada de futebol.
6: Não, foi vendido pra Roma de novo e daí pro PSG. PSG que, aliás, joga dia 30 em Istambul, a final da Liga dos Campeões.
3: Como tu tá ligado?
5: Tá na final o PSG.
3: Vai pegar o Flamengo.
6: Ele é o atual campeão, ele ganhou do Flamengo no último campeonato.
3: Esse ano tem a
5: revanche.
3: O Flamengo vai ganhar esse ano. Sim, porque nós vamos ganhar a Libertadores de novo.
6: É com o Arsenal o jogo.
5: Olha aí, cara.
3: Não, mas vai dar PSG.
6: Anota aí, é dia 30, sábado, 1 da tarde, tá?
3: Mas por que tu entende tudo isso aí e fala que não entende de futebol?
6: Não, eu não quero, entendeu? Daqui a pouco alguém vai me criticar porque eu tô falando uma bobagem, por isso que eu já digo, não entendo, tá?
3: Olha aí, então tá bom. Cara, parabéns, senhor.
6: Obrigada.
3: Parabéns pelo teu conhecimento também.
6: Obrigada.
3: Você tá sempre ligada.
6: Ai, para, tira a mão.
3: Vai, Giovanni Gil.
5: Vamos lá, atenção, cara, mandar um abraço pra um falecido também, né?
3: Como abraço pra falecido?
5: Thiago Fabrício Cardoso.
3: Ah, o falecido, cara, esse é gente boa. Tá com saudade.
5: Já passou.
3: Então tá bom. Thiago Fabrício,
5: grande
3: nosso colega,
5: Thiagão,
3: nosso
5: aí,
3: colega de rádio.
6: Nosso colega, o famoso, junta isso daí.
3: Uhum. Isso aí, cara, o cara é um bom, cara, é um bonachão, gente boa, querido.
5: É. Isso, só não, tem um problema, não, é vascaíno.
3: É vascaíno, é isso que eu ia falar.
6: E agora é astro de rock, né?
3: E sim, ele é vocalista de uma, eu esqueci o nome da banda.
6: Soul
3: dele.
6: Rock.
3: Soul Rock. É isso aí, grande Fabrício, parabéns, que Deus te ilumine sempre.
6: É isso aí.
3: Deus te ilumine. Não, é isso.
5: O Fernando Mendonça tá de aniversário. O DJ, o Zulu Krieger.
3: O Zulu, outro queridão, cara.
5: Tocou muito no Ritmo dos Vales.
3: Tá louco.
5: Rotação máxima.
3: Eu já convidei ele pra vir tocar aqui no Rotação.
5: Isso.
3: Poxa.
5: A Júlia Graziella Porns tá de aniversário. Uhum. A Cristiane Voaden. Parabéns, Crisinha.
3: Será que é parente do
5: Voaden? Pode. É que a Roca Salles tem um reduto.
3: Com certeza.
5: Voadens,
3: o Voaden, que já teve aqui no sucessor, e eu, graças a Deus, eu tirei aquilo que tava engasgado na minha.
5: Mas ele disse que nunca roubou contra o Flamengo, carioca.
3: Mas eu falei. Eu falei em nome de quase mais de 42 milhões.
5: Também a Érica Monteiro tá de aniversário. O Ricardo Stein. Daniela Malman. Parabéns a Dani. Pronto, são esses os nossos aniversariantes. Hoje pela manhã, tu lembra? Tinha um ouvinte que tava de aniversário, Carioca?
4: Ontem?
5: Não, não, hoje de manhã. Eu vi que tu mandou um abraço aí pra alguém que tava de aniversário hoje de manhã no Vitamina.
4: Cara, agora eu não vou me lembrar, mas realmente. Não,
5: mas tá... Parabéns pra ele também, né?
4: Puxa vida, que pena que eu esqueci o nome, mas tá aí a nossa homenagem.
5: Tá aí.
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10: Eu tô c... Tu quer que eu mande o quê?
4: Ai, gente, desculpa, era pra ter colocado o pensamento antes. É a força do hábito, cara. Eu fico aqui escanteado. É. Entendeu? O pessoal me bota de escanteio aqui. Também me deixa no canto aqui e aí eu perco a prática.
6: A frase é sobre isso.
4: É sobre isso? Lá vem pedrada. O maior pilheiro vai falar seu pensamento.
11: Eu sou tipo extintor de incêndio. Eu sou ignorado até a fumaça aparecer, Carioca.
5: Quase que ele demorou um pouquinho. Cara, hoje me deparei, cara, com uma barata na cozinha. Cara, imediatamente esvaziei tudinho e fiz uma faxina completa. Pois amanhã essa barata vai estar no banheiro. Coisa da uma música.
4: Boa, boa. E agora meu pensamento é assim, ó, sei lá, queria tropeçar e cair um churrasco e também um barril de Giovanni Gil.
12: Mariano, o senhor viu a notícia que um idoso de 112 anos foi vacinado contra a Covid no Peru?
13: Uai, minha filha, não era melhor no braço?
5: Consegue isso.
14: Muito boa tarde. Vocês estão bem, faceirinhos? Que bom.
4: É que o Teta não tá aqui.
14: Fico feliz pelas famílias de vocês que são felizes.
4: Por que tu tá querendo ensinar com isso, cara?
14: Nada. Estou não... parabenizando aos trabalhadores.
4: Não, mas tu tá falando uma coisa. Tu tá com problema em casa?
14: Não, nenhum.
4: Então tá.
14: Fora o normal.
4: Tá bom. Eu tô te achando triste, ô Zé.
14: Tem coisas que não posso dizer, infelizmente.
4: Ah, é? Eu acho que tu tá atravessando algum problema, hein?
14: Não, eu, na verdade, se você continuar me perguntando, apertar o meu sapato, eu terei que confessar que estou triste com uma das manchetes que terei que dar hoje.
4: Ah, é? O
5: Roger Machado foi demitido de São Paulo.
4: Ah, para, que isso?
14: Camila Coelho terminou o casamento com o Ícaro Brenner.
4: Calma, que isso, cara? Que não, peraí, mas. Não. Eu até tô sensibilizado aqui, triste. Eu fiquei triste por antecipação e agora eu fico com essa besteira aí, cara.
14: Você perguntou, tive que dizer.
4: Mas tudo bem, antecipou as besteiras no final do programa,
14: você,
4: cara?
14: Você me obrigou a isso.
4: Não, tá louco, cara? E o cara, eu já tava triste aqui, cara. Mas tá bom, vai lá, Zé.
14: Vamos alegrar com notícia. Atenção, Giovanni Gil.
5: Vamos lá. Na ponta da língua.
14: Filha de Roberto Justus usa...
4: Justus, é Justus ou tararaca?
14: Usa YA
4: para ir... O IA! Como é que é? IA, cara, por quê? Só um minutinho, Zé, por que que tu virula as palavras, cara? Pelo amor de Deus, cara. Ah, desculpa, cara, desculpa. Eu tô sem paciência, cara. Tem muita coisa acontecendo que eu não tenho paciência, cara.
14: Eu não sei.
4: Não, cara, eu não tenho paciência.
14: Você tá brigando com alguém na empresa?
4: Não tem essa. Aí o problema é meu, cara, tá bom? Eu tô brigando pelo caminhão, o problema é meu. Só que eu tô sem paciência pra frescura. Tô sem paciência pra besteira. Tá bom? Mas vamos lá, continua.
14: Meu Deus, que destempero.
5: Cara, eu não sei, mas ele tá pegando um pouquinho da Charlotte, eu acho. Tá destemperado.
14: Posso repetir a manchete?
4: Pois não.
14: Filha de Roberto Justus usa YA para ir a evento nos Estados Unidos.
4: É irritante isso, cara.
14: Giovanni Gil.
4: É irritante.
5: Ai, cara, ela também entrou naquela moda agora de, né, com a tecnologia, de estar num lugar que, na verdade, não está.
6: Ah, aquilo que a gente falou.
5: Sim. Exatamente.
4: Aquela de ontem.
5: Isso. Mais uma que entrou nessa. Cara, e ontem, por incrível que pareça, Ontem um monte de personalidade já começou a encher tanto o Facebook, Instagram, já em jogos da seleção.
3: Vai ser mania isso aí.
5: Bom, a influenciadora, a Rafaela Justus, de 16 anos, filha da Ticiane Pinheiro e do Roberto Justus, não foi ainda ao tal famoso Met Gala, um badalado.
6: Eu adoro.
5: Isso.
3: Não é isso, Xaxá. Pelo amor de Deus, Xaxá só pensa nisso.
5: Cara, é um baile beneficente que acontece no Metropolitan.
3: Mas pra que quebrar, cara?
5: Ah, mas é que é bonito de falar o nome.
3: Então tá parecendo
5: o
3: Metropolitan. Palavras em inglês, ele faz aquela firula e tu requebra que nem.
5: Museu of Art em Nova York. Ah. Porém, com o uso da tal inteligência artificial, a Rafa já conseguiu imaginar como seria.
3: Olha,
4: ela não foi no baile?
3: Aí ela faz aqueles lances.
5: Isso, e aí o que que ela fez? Ela foi lá nos seus stories. Do dela.
3: Ah, do dela.
5: Isso, do Instagram. E a jovem que recentemente posou para uma segunda rinoplastia.
3: Uma pontuação do Heron Felipe Dalmolin.
6: É porque ele botou que ela posou para uma rinoplastia. Posar para uma rinoplastia, né, cara?
3: Não, mas por que tu tira? Tu tira de contexto as notícias.
5: O cara que tava no combinado essa parte aqui.
3: Mas tá com óculos errado, tá lendo?
5: Tá um pouquinho embaçado, eu acho.
3: Continua, Gil. Vai na farmácia e compra uma lupa de 2x.
5: Tá bom, então.
3: Gil, só um minutinho, Gil. Não perca o foco.
5: Vamos lá.
6: Desculpa, Gil.
3: Ela
5: passou por esse processo da rinoplastia e apareceu, graças a essa tecnologia, com um longo e brilhante dourado.
3: Olha aí!
5: Isso, claro, em um tapete vermelho do evento. Cuja a edição deste ano aconteceu recentemente.
3: Ah, é?
5: Exatamente.
6: Veja o sonho de outros. Eu que fui convidada a estar nesse evento, aliás, todo ano eu sou convidada.
3: Ah, é? Mas eu sei, você é chique.
6: Exato. Eu deixei de ir porque tinha um jogo de bingo, né? De tarde, não pude ir. Tinha um galeto dançante também no ano passado, não pude comparecer. Isso. E ela, coitadinha, que tem só 16 anos, que é rica, podia estar lá no
3: Não pode. Imagina nós, simples mortais.
6: Fazer aí.
5: E isso, exatamente.
3: Cara, mas você vai virar uma...
5: Vai viralizar. Quer dizer, ontem a gente mal falou, né? Que tava acontecendo isso aí do no jogo de... Era um jogo...
6: Ei, será? Qual? Não, era...
3: Futebol americano? Golfe. Futebol americano?
5: Não. Ah, agora me fugiu também.
6: Cricket.
5: Não, alguma coisa nesse sentido aí.
6: Beisebol, era beisebol.
5: Isso aí, beisebol. E aí, cara, agora vai ser informação em cima dessa nova tecnologia.
3: Sabe que
5: aí,
3: essa,
5: né?
3: IA aí dessa história, essa ideia que eles tiverem, acabou com um negócio meu, uma ideia que eu tinha.
5: Olha aí.
3: Era um negócio chamado, aqui até o nome da empresa era Bichas. Bichas?
5: Como assim Bichas?
3: Bicha, pra quem não sabe, é fila, né? Uma bicha.
5: Ah, em Portugal. Sim, em português.
3: Isso ali, uma bicha. Aí o nome era esse. O que que eu fazia?
5: Olha, deu link, uma piada em português.
3: E aí?
5: Link.
3: O que que é? A ideia era a seguinte, eu alugava famoso pra ficar na fila na frente das festas.
5: Olha aí!
3: Alugava? Isso, por exemplo, o Carioca é famoso, né? Todo mundo
5: isso,
3: conhece.
5: Claro.
3: Nem todos. Imagina. Aí o Carioca entrava na minha agência, o nome dele, e eu vendia a presença do Carioca na fila pra quem ia fazer festa. O Busoli vai fazer uma festa lá?
5: Isso!
3: Chega no meu catálogo e ó, eu quero o Carioca, quero três mulheres bonitas aqui, ele escolhe no catálogo.
5: E aí bota.
3: Bota lá a Marilyn Beck.
5: Isso.
3: E bota lá. E aí o Carioca ganha um dinheiro pra ir lá ficar meia hora na fila.
5: Fácil.
3: Que legal. E o cara que passa na frente, olha na fila e diz, olha lá, o Carioca tá ali, então a festa é boa.
5: Caramba, eu vou. Aí, claro. Cara. Cara, isso é fazer chamarisco.
3: Que baita ideia, Rafael.
4: Mas só que agora com essa IA acabou.
3: Agora tu pode fazer sem sair de casa, sem gastar. É. Só pegar a foto do cara e botar lá.
4: Isso.
6: Olha
4: isso,
6: aí, cara. Cara.
4: Gostou da ideia?
5: Muito bom, cara.
4: Pena que nasceu morta.
5: Meu Deus do céu, tu ia ganhar muito dinheiro, papai.
3: O Giovanni Gil acabou, Giovanni
5: Gil? Acho que deu, né, cara? Porque vamos ficar nesse retorno ali.
6: Demorou
5: muito.
3: Deu então, Gil?
5: Deu, acabou.
3: Muito bem, galera. Galera aqui participando.
5: Olha aí.
3: Do 998.
5: Quem participou?
3: 39101.
4: Teta, tá participando.
3: Bom dia.
5: Aqui, olha, bom dia.
3: Aqui ligado na Encanto. Sabe se o Teta... Se o Teta... gostasse de mulher, ele não ia passar frio no inverno. Pois ia passar inverno guardado... na Cítia, sítio?
6: Sabe que eu tenho uma teoria sobre o Teta, eu acho que vocês
3: vão
6: concordar.
3: É o Rafael da Silva que participou.
6: Um abraço, Rafael. Eu acho que vocês vão concordar comigo. O Teta casou muito jovem, certo?
3: É. Pode ser.
6: Que idade ele tinha, Carioca? Tu que lembra?
3: Ah, não, não me lembro.
6: 20 anos.
3: 19, 20. Por aí.
6: Então, eu acho.
3: Ele não se descobriu sexualmente.
6: Isso, ele não tinha ainda descoberto com idade tão novo, que é o que ele queria da vida. Aí casou, e agora tá aí, né?
3: Será?
6: Possível.
5: Mas, cara,
6: eu não tô falando mal, não. Isso acontece.
3: Não, isso pode ser. É uma hipótese?
6: Claro.
3: Eu entendi que tu quer chegar. Daqui a pouquinho ele não conheceu o outro lado da moeda.
5: Ele não sabe. Mas ele tá querendo porque tá querendo.
3: É, cara, a gente tem que saber, cara, o outro lado da moeda. Eu não quero, mas já tô bem decidido.
6: Qual é o guri com 19 anos que já tem certeza de tudo, da vida?
3: É,
6: que
3: casou,
6: ele quer,
3: não sabe, não tem experiência, não teve. Não conheceu outras coisas.
6: E aí tu fica aí falando mal dele, coitado. Tá se descobrindo.
5: Vocês não começam a julgar já.
3: Não, tá explicado. Mas, ô Heron.
6: Obrigado.
3: Tá explicado, talvez, essa confusão.
6: Claro.
3: Que passa na cabeça dele, essa mistura. Que uma hora ele
5: conflito.
3: É. Uma hora ele é e daqui a pouco ele resvala. Mas não, eu tô mentindo?
6: Não,
3: não tô mentindo. Às vezes aqui, ele o assédio dele com o papai é uma coisa meio.
6: É.
3: Né, sabe? Meio.
4: Ah, vai ter catar.
3: Não, mas não é. Tu não se queixa?
4: Não, eu não me queixo. Ele quer ser queixa com o pino solto. Que também é outro que tá na dúvida.
5: Eu tô com medo do Gabriel, gente.
3: Meu Deus, o que? Ah, o sutiã. Pois o passar o inverno guardado no sutiã.
5: Ufa!
3: Agora o Rafael explicou.
5: Tá certo, Teta.
3: Muito
5: isso.
3: Bem. Tem mais gente, tem muito recado aqui. Vamos lá, acelerar
5: lá,
3: aqui.
5: Vai lá, acelera.
3: Porque eu sou o cara mais objetivo que o âncora.
5: Olha aí, ó.
3: Titular. O papaiol também dançou na boquinha da garrafa. Depois daquele dia, nunca mais foi visto com a garrafa.
4: Ah, vai ter catar, vai tu.
3: Ai, vou pensar. Meu, sabe o que é isso aqui, né, cara? Falou do Teta.
4: Meu. Tudo pra mim.
3: É o Guto. O Guto.
4: Tuto. O Guto vai da cara.
3: Vamos lá que tem áudio, tem recado de voz.
15: Peixinho na brasa. Fala, seus pela saco. Cadê a Jéssica?
6: Quem é Jéssica?
3: Quem é Jéssica?
6: Tenho medo de perguntar.
3: Mas o pelinho do saco, como é que é? Quem é Jéssica?
6: Não sei.
3: Eu vou, o peixinho.
16: Peixinho na brasa, fale agora, seus pela saco. 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Kaiser na mão. 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
3: É o Alexandre Sheinblen que mandou. Tem mais recados aqui. Olha aí, deixa abrir, fechou. Agora sim.
17: E aí, gurizada? Tudo tranquilo? Hoje aí, quero mandar um beijo especial aí pra mulher da minha vida, né?
3: Olha aí.
17: Dona Rosemary, de aniversário hoje, a minha mãe.
3: Ô, Dona Rosemary.
17: Felicidades pra ela aí, um abraço aí, gurizada.
3: Que Jonathan.
5: Então hoje, depois das 6, vai ser só pra trás, hein?
6: Achei que ele ia assumir a Leni de uma vez, né?
3: Ah, é a mãe, né?
6: É a mãe.
3: Mãe. Que susto. Ah, senão a gente... Pensei que a gente tinha colocado ele em saia justa.
6: Não.
3: Olha o The Voice.
18: Ó. Um grande abraço para vocês aí, gurizada. Tá? Hoje eu não ia participar, mas é que eu vou precisar de uma ajuda de vocês.
3: Opa.
18: Se vocês conseguirem para mim o contato do professor Adão, eu preciso fazer um aprimoramento na minha dicção, na minha locução.
3: Peraí que eu já vou te ajudar nisso.
18: Eu preciso fazer uns trabalhos aí bem interessantes.
3: Sim.
18: E eu preciso desse aporte. Então, se vocês conseguirem, por gentileza, o contato do professor Adão, me passem no privado, cara, aí que eu vou entrar em contato com ele, saber valores, tempo de curso.
3: Uh-huh.
18: É muito importante isso aí pra mim, tá?
3: Sim.
18: No mais, na escuta do Sem Censura, gurizada. Um abraço pra vocês aí.
3: Onde é que tu tá
18: boa,
3: hoje?
18: Boa, mas uma excelente quinta-feira e tamo junto. Valeu. Um abraço, Carioca. Tá bem? Tá bem na ancoragem reserva.
3: Obrigado, obrigado, obrigado. Onde é que tu tá?
18: Hein?
3: Olha, hoje, hoje ele não falou que tá. Então é o seguinte, cara, eu vou quebrar esse galho aqui pro, pro Vovô Tavares, né? Paulo Tavares aqui. Professor, ele quer o teu número. Teu número e qual é o curso que tu oferece?
6: Pois não, é muito fácil. O curso que eu ofereço é curso de instrução oratória para iniciantes.
3: Oi, quê?
6: Curso de instrução oratória para iniciantes.
3: De oratória?
6: Eu digo não.
3: Não tá dando pra ele.
6: Para de canto.
3: Ah, mas eu não tô entendendo.
6: Para
3: iniciante. Ele xingou.
5: Ele falou pra iniciante, cara.
3: Mas depois ele falou.
5: Ele falou nome agora.
6: Ah, tá vendo? Nome eu não entendi.
3: Mas eu entendi um palavrão ali.
5: Eu também.
6: Eu não entendo, o resto não entendo.
3: Então tá bom, professor.
6: 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A questão de preço, eu não vou falar de lá no meio do preço,
5: isso, porque você vai colocar o pessoal que ela quer.
6: Porque depende, quando malha a pessoa fala,
3: eu não tô entendendo nada que ele tá falando.
6: Nós podemos pegar pacote, não é? Porque a pessoa poder entender.
3: Só tenta pra traduzir.
6: Uma vez por semana, não lembra?
5: Aí vai ficar o programa inteiro falando.
3: Tá, obrigado, professor. Obrigado, professor Adam. Muito obrigado, obrigado mesmo. Tá aí, ô Tavares, desculpa. Mas ele
5: é um pacote.
3: Ele passou, né? Ele passou todos os dados que tu queria. Se tu não entendeu, o problema é teu.
6: Atendendo agora, eu vou lá com a exclusividade que eu tenho. Tem um amigo, sabe? É um amigo vidente, né? Que tem o número da Teletema.
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3: cara,
5: eu não entendi.
3: Pelo amor de Deus. E tem gente, o Tavares querendo curso desse louco. Não, não dá pra entender. Olha o Rubens em Torres, tá ressaca lá, hein, cara. Boa tarde, galera do 100, parabéns ao Tiagão. E top é top, e ainda vascaíno. E o Boada é desses lados aí do Vale do Taquari, de Rogaçari.
6: Isso, isso aí. Um amigo vidente, né, que tem o número da Teletema.
3: Olha aí. Ah, é? Tu que vai ser o locutor agora?
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6: falei. 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
5: Eu entendi o lobby, o resto
3: cara,
5: eu não entendi.
3: Pelo amor de Deus. E tem gente, o Tavares querendo curso desse louco. Não, não dá pra entender. Olha o Rubens em Torres, tá ressaca lá, hein, cara. Boa tarde, galera do 100, parabéns ao Tiagão. E top é top, e ainda vascaíno. E o Boada é desses lados aí do Vale do Taquari, de Rogaçari.
5: Isso, isso aí.
3: Faz Killer do David Bowie foi minha trilha sonora no

0: do David Bowie foi minha trilha sonora no primeiro beijo.
1: Olha aí!
0: Com uma namorada.
2: Não é David Bowie, é o David Byrne.
0: É.
2: Ele errou ali.
0: Ele botou David Bowie e eu entrei como
2: gaiato. Não, é o Byrne, é outro, é outro.
0: Pois é.
2: Mas essa
0: foi com uma namorada minha nos anos 94. Ainda bem que foi Faiz e Go Killer. Já pensou se é o Ramones, Pet Sematary? Ele ia perder a língua. Valeu, Rubão. Ele mandou um vídeo aqui de Torres. Que bacana. Que mais aqui? Deixa eu ver, recado.
3: Não, porque vamos pra não sei aonde e volta pra não sei de quê e bota vídeo e a tal da iá. Cara, vamos rachar uma lenda. Pelo amor de Deus.
0: É o Gilmar. Cara.
3: Esses pranha, não tem mais o que fazer.
0: Oh, Gilmar,
3: aí fica fazendo essas bobagens. Pra da mídia. Vamos, pega machado ali, agora chegou o inverno, vamos cortar uma lenha, porca miséria.
0: Meu Deus, ele tá indignado, papai, é contigo.
1: Ah, é o Gil que tá com essas eu só passei informação da filha do Justus lá, cara.
0: Ai, meu Deus.
1: Falar nisso, eu acho Justus ela querer fazer isso.
0: Tem mais recados, cara, não para, não para.
4: Boa tarde, tudo bem?
1: Bem.
4: E a Dudinha tá sumida, tá de férias ou o que que aconteceu?
0: A Dudinha, que Deus o tenha.
1: Meu Deus, que nem o Thiago Fabrício.
0: Puxa,
1: ela saiu? Ela
0: saiu também.
1: Pô, ninguém falou nada.
0: Mas é, mas vamos seguir o barco antes que ele me deixe numa situação delicada.
1: É, vexatória.
0: Vamos lá.
5: Não sei o que o Zé quis dizer ontem de noite lá no Som das Pistas Revival, né? Tava escutando o programa e ele disse assim: bah, essa música aí eu escutava muito no programa do Heron quando eu era piá.
0: Olha, bate um de velho, cara.
2: Eu explico o que é.
0: Só um minutinho, só deixa eu registrar que foi o recado do
2: Carlos.
0: Do Carlos Alberto da Silva lá da Serra, né?
2: Carlos, isso acontece muito comigo e é estranho, eu comecei muito cedo, entendeu? Isso. Eu era criança também quando eu
0: fazia. E aí por isso.
2: Exato,
0: né?
2: Exato. Deus, era o locutor criança.
0: Então, é por isso que tu acompanha muitas gerações.
2: Isso.
1: Carioca, agora a pergunta que não quer calar. Como é que tá o Carlos?
0: Qual deles?
1: O Carlos ontem não tava com problema de um piriri?
0: É verdade.
1: Como é que ele tá?
0: Tu melhorou, Carlos?
1: Pois
0: diz
1: é,
0: aí.
1: Cara, eu lembro que ontem o pessoal
0: sabe,
1: tava...
0: Sabe que nós fizemos uma corrente positiva aqui, demos as mãos e compramos um pinico.
1: Isso. Fumado.
0: Vamos lá, Leni.
6: Ei, minha cambadinha, tudo bem com vocês?
1: Cachaça.
6: Ontem a pergunta não foi pro Giovanni Gil. Foi pra aquele amigo de vocês que eu lancei no ar a pergunta. Se é a galerinha que passa quebrando cancela de madrugada.
1: Entendi.
0: Olha, o Carlos resolveu aqui responder.
1: Olha aí.
0: Vamos lá, vamos escutar aqui.
7: Ô, cara, vou falar pra vocês que o problema do piriri é assim, ó. Eu tô dirigindo de ladinho, velho. Tudo assado, amigo.
0: Ai, meu Deus, eu não queria estar no teu lugar. Vamos lá, gente. Fala, Gil.
1: Vamos lá, cara. Eu falei, né? Antes eu peguei um link do português ali, a hora que falaram do português. Cara, numa tarde o Joaquim recebeu um pacote do correio. Ele foi enviado pelo filho que estava estudando lá nos Estados Unidos. E aí o Joaquim ansiosamente abriu esse pacote e vocês acreditam? Era um espelho. E ao ver a sua imagem refletida, ele foi correndo chamar a Maria. E aí, cara, ô Maria, Maria, vem cá, Maria, olha, o nosso filho mandou um retrato. E aí, cara, coitadinho do Joaquim, quando o Joaquim pegou e se olhou no espelho, o que que aconteceu? Cara, ele tava refletindo a cara dele. E aí ele disse: Maria, venha correndo, estou aqui com um mal entendido, Maria. Daí ele diz: mas também, olha só a cara da, tipo, qualquer que tá do lado dele, e era a foto do casal sendo refletida no espelho.
0: Não, gente.
1: Mas que burro esse Joaquim.
0: Eu vou fazer um apelo pra todos vocês que estão escutando.
2: Atenção.
0: Aqui em canto, porque eu cheguei à conclusão que eu não sei mais conquistar uma mulher.
2: O apelo do âncora.
0: Eu não sei, cara, porque mais uma mulher ficou brava comigo.
1: Ah, não acredito, cara.
0: Mas ela é bem fofuchinha, sabe, né?
1: Sim.
0: Sim, reforçadinha.
1: Sim.
0: Eu não tenho, eu gosto.
1: Engraçado,
0: sim. Isso, eu gosto. Eu gosto da mulher
1: isso,
0: também.
1: Ainda mais agora no frio, né?

0: carioca.
1: Não, frio, não tem essa. É, fica bem... pra mim é bonito igual a mulher.
0: Isso.
1: Tudo que é mulher linda.
0: Isso, dormir de conchinha.
1: Seu jeito. Linda, tudo que é mulher. E aí eu cheguei pra mulher ontem, cara.
0: Ah.
1: Eu cheguei assim.
0: O que tu fez? Oi.
1: Ela chegou pra mim e falou assim: sabia que eu sou delicada? Eu sou assim como um azeite.
2: Olha aí, cara.
1: Delicada e assim como um azeite. Aí eu falei assim: azeite? É porque tu é fofuchinha e gordurosa? Não! Aí ela ficou brava: não, seu imbecil! É porque eu sou virgem!
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2: A piada é retrospectiva 1999.
1: Meu Deus, tá regredindo, cara.
0: Cara,
1: tá,
0: nós vamos pro plano cruzado daqui a pouco.
2: É das melhor que já contarem.
1: Olha, vamos lá, vamos lá.
2: A mulher chegou no confessionário e foi se confessar com o padre.
0: Isso.
2: Padre, eu pequei.
4: Só um pouquinho. Em nome de Pátria, de Filho e de Espírito Santo.
2: Isso.
4: Amém. Orai-vos.
2: A senhora, orai-vos.
4: Orai-vos.
2: Aí a senhora, ele disse: a senhora veio no lugar certo.
4: Isso.
2: O que a senhora fez? E ela: eu, infelizmente, não resisti e acabei fazendo amorzinho com o padre da outra paróquia.
0: Aí
2: ele disse: olha, a senhora pecou duas vezes, vai rezar 10 mil Padre Nosso e 12 mil Ave Maria.
0: Meu Deus do céu!
2: Aí ela diz: mas como eu pequei duas vezes? Porque só foi só uma vez. Não, são dois pecados, uma por ter feito isso e outra que a sua paróquia é aqui.
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1: Eu posso até chegar atrasado no trabalho. Agora, ir embora atrasado, jamais. Às vezes eu vou embora mais cedo pra compensar o horário que eu cheguei atrasado.
2: Estamos de volta aqui no Sem Censura. Hoje você está sentindo a falta dele, o indispensável Teta Rodrigues. E eu explico por que ele não está aqui.
3: Porque ele está lá, cara,
2: montagem do nosso QG, junto com toda a nossa equipe, José da Lasta, o Zé Antônio e também o Gabriel, porque nós estaremos a partir de hoje, às 3 da tarde,
4: Vitória,
2: a falar da nossa festa, esse evento que é muito consagrado, que é a festa de maio em Teutônia, ali no centro administrativo. Senão já tá feito convite, né?
3: Isso aí.
2: Vai lá dar um abraço pra gente.
3: E as entradas.
2: Vai lá sentir o cheirinho do Teta.
3: O que é cheirinho?
2: O do Teta.
3: O Teta vai no cangote. Já vou avisar, já vai no cangotinho.
2: Vai escutar a voz, ó, campeão, ó, campeão do Teta, lá no nosso queijo.
3: Que bom.
2: Vai,
3: as entradas, quanto tá as entradas?
2: Pois é, nós falamos ontem.
3: Isso.
2: Tu não prestou atenção?
3: Eu não me lembro.
2: Ontem tava o Anderson da AM9 explicou direitinho.
3: É, mas assim, ó, Papael, tu faz o seguinte, hoje à tarde tu fica ligado, porque essas informações nós vamos repassar novamente, lembrando que hoje, tá, Papael? Hoje tá. A entrada é franca, justa e verdadeira, 0800, não paga nada.
2: Mas é, isso.
3: E aí, depois que você entrar lá, você vai estar convidado também para conferir o show do Vera Lou.
2: Aê! Muito bem, Giovanni Gil, você falou bonito, não gaguejou e não cuspiu. Que coisa, que é um milagre, cara.
3: Ai, às vezes eu tento, carioca.
2: Cara,
3: mas o que eu fiz mesmo?
2: Não, cara, quando tu faz uma coisa dessa, eu fico impressionado, Gil. Fico mesmo, mas não, eu ia botar até uma trilha aqui.
3: Não, melhor deixa assim.
2: Não, de repente
3: pode dar problema no caminho.
2: Não, tu merece.
3: Me dá uma dica, onde é que eu posso botar uma banquinha pra vender ingresso ali hoje? Não, isso não pode, gente. Isso aí é proibido, papai. Isso aí pode dar polícia.
2: Eu vou ter que botar essa trilha,
3: não,
2: porque
3: o
2: Gil falou bonitinho. O Gil falou bonitinho. Valeu, Gil. Parabéns. Vamos lá.
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2: Agora, cara, não deu certo. Sem censura, supermercado Bresciense e Belmonte Carnes informa que está contratando Magaref Desossador, motorista carteira C&D e auxiliar de limpeza. Interessados deve comparecer no Cine de Encantado hoje, das 13 horas às 15 horas para entrevista. Agora deu certo aqui. São os nossos patrocinadores. Agora vamos ver se deu certo aqui, ó.
3: Feito!
2: Agora sim, com a altura que eu queria, cara. Muito bem, tá na hora de chamar ele mais uma vez, o Zé Pitaco.
3: Olha aí.
2: Por quê?
3: Eu ia perguntar por quê?
2: Ele vai chamar, deixa ele, mas sempre tem um pitaco.
5: Lamentavelmente, tenho toda uma carreira no rádio com o nome a zelar e sou destratado no programa.
3: Zé, já que aqui a gente tem bastante Zé, deixa eu rapidinho mandar um abraço, ele disse que ia tá ouvindo. Um abraço pro Zé Pitinger, tá ouvindo aí, sem censura.
2: Tu interrompeu o Zé pra dar abraço pros bichinhos.
3: Não, é que ele também é Zé, carioca.
2: Tá bom, vai lá.
5: Abraço, Zé Antônio.
2: Não, é o Zé Antônio.
3: É o Zé Pitinger.
5: Um abraço, Zé faz assim.
3: Zé Pitinger.
2: Zé faz assim, ó. Zé Pitinger.
5: Zé Pitinger. Vamos então com a notícia. Humanidade, Dubai, instala instalações de alimentação para gatos de rua. Galvo Cravassos.
6: E aí, cara?
2: Que legal.
6: Boa tarde, olá. Olá.
2: Oi, Thelma. Que legal isso aí, hein?
6: Tudo bem, Thelma? Ótimo que gostaram da manchete.
2: Eu gostei.
6: Eu também, gostei muito, parabéns, antes de mais nada.
2: Tem dedo teu aí, né, Thelma? Porque o Zé só, ultimamente só fala umas besteiras de...
6: Você sentiu meu dedo?
2: Ui. Vai lá, Thelma.
6: Piadinha, entrando no clima do programa.
2: Causa estranheza vindo de ti, mas tudo bem.
6: Não, mas é que pediram pra que eu me adeque. Me adeque.
2: Olha aí, adeque ou adeque?
6: Adeque.
2: Adeque.
6: Isso, o programa. Então, Meu nome é Telmo Cravasso, sou agitador cultural. Isso. Hoje falando dos bichinhos de rua de Dubai.
3: Olha aí. Não são os de extinção. Não são os de extinção.
6: Nem os de estimação. Ah, são então os abandonados.
2: Os abandonados.
6: Os desvalidos.
2: Olha aí.
6: Obrigado.
2: Desvalidos. Vou anotar isso no meu vocabulário.
6: Anote.
2: Gostei.
6: Então, esse tema eu espero que seja uma luz, um norte para toda a humanidade, para que mais e mais a ideia seja replicada em outras cidades. Inclusive aqui em Lajeado, porque não? Encantado, em Arroio do Meio, enfim. É. A ideia é maravilhosa, que é a seguinte: são estações automáticas de alimentação para gatos de rua. Então é como se fosse, imagine um totem, uma geladeira, digamos assim. Hoje aqui já existe isso, é um dispositivo de computador bem fácil de instalar, que programa, exemplo, você quer que caia a comida do pote de hora em hora.
2: Mas eu tinha uma geladeira, como é que os bichinhos vão conseguir
6: então,
2: abrir?
6: Ele...
2: Como é que os bichinhos vão abrir a porta?
6: Não, não tem porta, tem uma abertura, como se fosse uma casinha, onde ele entra lá dentro, tem um potinho, abaixo de um sistema que derruba a comida de tempos em tempos.
2: Um porte de ração de cachorro que é programado.
6: Um potezinho programado, exatamente. Colocado nas ruas, bem acondicionado, ali com cobertinha, com tudo, para os bichinhos poderem no frio, na chuva, no sol, terem abrigo enquanto comem.
2: Puxa, que bacana, que ótima iniciativa.
3: Cara, isso é muito bacana.
2: Muito bacana mesmo.
6: Muitas pessoas costumam fazer isso de forma improvisada. E é bonito, é muito bonito. As pessoas pegam, levam potes pra rua, colocam água.
2: Mas agora com esses totens aí...
6: Mas isso causa sujeira, vem pombos, vem ratos, vem todo tipo, que causa uma certa sujeira e incomoda às vezes. Nesse caso, então, tudo é prático, tudo é limpo e respeitoso para os bichinhos abandonados.
2: Que coisa mais bacana, mas também, cara, só podia ser num país evoluído, né?
3: Não, e só podia ser uma matéria de garbo e elegância, vinda do Telmo, uma sugestão maravilhosa.
6: Merece. Salvem as borboletas.
3: Merece. Não, são gatinhos.
2: Não merece uma pepita?
6: Olha, eu agradeço.
2: Ah, vamos merecer uma pepita. Agora eu mudei, cara. Aí aqui, ó.
3: Tudo bem.
2: Muito bem.
3: Olha.
2: Que bacana. Que legal, sempre trazendo coisas interessantes.
3: Olha, a entrada é como se fosse uma carinha de um gato.
0: Essa música que eu vou cantar agora se chama Conte Comigo. 1, 2, 3, 4, 5, 6, 7, 8, 9, 10, 11, 12, 13, 14, 15, 16, 17, 18, 19, 20, 21.
3: Vai de catástrofe, conte comigo.
2: A música é Conte Comigo, mano.
3: Mas o que que me arruma essas coisas?
2: Tem o recado da galera.
4: Boa tarde, amigos da Encanto. Olha o Gil apontando de novo, Zeca. Né? Uma mosca pegou o celular dele, né? E viu lá um troço no celular e perguntou pra ele. Por que essa mulher aqui te viu a foto dela de biquíni?
3: Isso.
4: Daí o Gil, né, pra tentar se safar. Ah, eu ia comprar pra ti.
3: Isso.
4: Ah, é? Então por que ela te viu outra sem biquíni, toda pelada? Bom, então ela já deve ter vendido, com toda certeza. Ô, Charlotte, tu tem que reagir com relação a esses três mau caráter aí. Falando ironicamente sobre a beleza da Marilyn Beck, hein? Falando mal de ex-colega, né?
3: Verdade. Vou te contar.
4: Machistas!
3: É verdade. Olha aí!
2: É o Zeca.
3: O Zeca se destemperou.
6: Apenas uma correção: os dois mau caráter do Dalmolin, não.
2: Ah, pronto!
3: Vagabundo!
2: Darcio José Dutra tá deixando o endereço aqui. Promoção que pode dar um churrasco de primeira na sua obra, invasão nas obras. Deixou o endereço.
3: Aê, garoto!
2: Valeu, Darcio.
3: Grande Darcio!
2: Tá concorrendo, hein, Darcio? Bom dia, povo de Deus. Aqui é o Walter de Arroio do Meio. Por isso que o TT âncora principal, ele traduz o que o professor Adão fala. Cara, pior de tudo, Walter, que eu vou ter que concordar com
3: o TT. O TT é um baita tradutor.
2: É verdade, cara, nisso aí ele ganha de mim, porque eu não entendo absolutamente nada que o professor fala, Walter.
3: Não, mas peraí, não vamos subestimar o TT, não.
2: Mas é uma virtude do TT.
3: Eu sei, mas ele não é só um bom tradutor.
2: Ele imita. Imitador.
3: É verdade. Cara, é o cara que imita as pessoas mais perfeitamente igual em gênero.
2: É verdade. É um baita imitador, o melhor do Brasil. O
3: Faustão dele é igual.
2: Tem, cara. E o Silvio Santos?
3: Também é igual ao Silvio de agora. Não, tanto é que eles...
2: Só um minutinho, como o Silvio de agora você já foi? Justamente. Tu tá falando com almas, ô Leirão? Ai, ai, ai, tem recado!
7: Oi, bom dia, tudo bom? Sabe o que eu tava pensando? Eu quero dar uma ideia pra vocês. Acho que todos os ouvintes vão gostar, né?
3: Olha aí.
7: Esse Jonathan de Lajeado, que é de Arroio do Meio, não sei.
3: Venâncio.
7: Um amigo nosso, ouvinte, amigo do Teta. Venâncio. Tem a Lini de Taquari, tem um Ricardinho de Vesfalha.
3: Isso.
7: O Ricardo Becker, eles chamam de Ricardinho, que é o Bolinha de Cinamão. Podia fazer um mural ali, que nem a Lini já foi lá, né?
3: Isso.
7: Mas era pra ter ido dia 5, só que houve uma confusão de casa aqui.
2: Tá, mas dá ideia de uma
7: podia
2: vez.
7: Botar eu, falta eu ir lá também. Vai pegar, fazer, botar uma foto, que nem a Lini bateu com o Giovanni Gil, né?
3: Isso.
7: O papai, ó, podia pegar, fazer um mural lá. Dos ouvintes, assim, dos fãs.
2: Mas sabe? Fala, meu!
7: E aí tem aquele Carlinhos
2: de
7: Pedro.
2: Falou, ele quer um mural com os fãs.
7: Como é que é? Tem a saco. Uma cacagem na mão, os peixinhos na banda.
2: Olha, ele é imitador também. Ele é imitador, cara. Tá uma baita ideia, gostei da ideia dele.
3: Mural, então a ideia do Ricardinho.
2: É, gostei. Olha aqui, bom dia, vocês são bons até sem o Teta. Estamos em Teutônio esperando vocês. Ontem garanti aí meu ingresso para sexta-feira com a Encanto FM, com essa figura aqui. Aí ele tirou foto com o Zé Antônio
3: nos
2: pitstops. Cara,
3: ontem era, tava ecoando o som da rádio com o um aplicativo lá em Teutônio.
2: Ah, tava recuando?
3: Não, ecoando.
2: Não tá recuando. Tem recado!
8: Aí fala pra avó, se a avó não sabe dessa história, ó, cadê os robôs aí que a China tá produzindo até pra guerra, tudo aí, ó. A avó não sabe falar nada disso aí também.
2: Ah, olha aqui, ó. É o Cláudio, ele mandou um vídeo aqui.
3: Isso.
2: Dos robô militar chinês que está chamando a atenção.
3: Olha aí.
2: Já falamos sobre isso. O Vanderlei Martioro deixando endereço no Invasão nas Obras. Carlos de novo? Vamos lá, na Serra Gaúcha. Fala.
9: Ah, mas é fácil pro Teta imitar os outros, né? Com todo esse espaço que ele tem para armazenar as informações, imita fácil, né?
2: Ai, ai, ai. Olha, eu quero saber quando vai ter o churrasco na praia, o Rubem Lopes lá em Torres.
3: Agora no verão, agora.
2: Oi, olha, Reni Edvayan de Estrela, gostaria de ganhar um ingresso para a festa de Maite. Tá aqui teu nome.
3: Pra hoje eu tenho.
2: Gente,
3: pra hoje.
2: Olha só quem deu o ar da sua graça.
3: O Teta.
2: Olha aí.
3: Ô, louco meu, valeu pelo elogio.
2: Olha aí.
3: Cara, perfeito, cara.
2: Cara, ele é muito bom.
3: Não tem, velho.
2: Cara, se tem uma virtude que eu não consigo chegar aos pés do Teta, é justamente isso. Imitações.
3: Não, imitação do Faustão atual,
2: é
3: igual.
2: É verdade, imitações e a tradução do professor Adão, que ninguém, eu não consigo. Tu consegue, Gil?
3: Bom, ele traduz em inglês, imagina se não vai traduzir português.
2: Cara, até eu pediria pro Teta, antes do encerramento, ele fazer aí uma
3: chamado.
2: O chamado daí, das 3 horas da tarde, a nossa transmissão começa.
3: Isso, você vai estar tudo ok.
2: Quem podia chamar?
3: O Gugu Liberato.
2: O Gugu Liberato.
3: Isso.
2: O Gugu Liberato, Teta, manda, imita o Gugu Liberato.
3: Qualquer
2: chamando,
3: coisa.
2: Chamando o pessoal pra festa de maio, principalmente as nossas transmissões que começam hoje, 3 da tarde, lá do Centro de Missão.
3: Eu acho que não vai dar o Gugu, ele não sabe. Não, eu ia
2: Gugu,
3: dizer.
2: O Gugu não sabe, cara.
3: Eu ia dizer pra ele imitar o Gugu Strybit.
2: Mas acho que o.
3: É o Strabit, ele sabe, ele conhece muito bem.
2: Não é que ele conhece o Gugu, não.
3: É Strabit.
2: É Strabit, meu.
3: Não, o Teta é Strabit.
2: Será que ele sabe?
3: Eu acho que se ele sabe imitar o Gugu Strabit.
2: Pois é. E agora?
3: Vamos lá.
2: Só um minutinho, mandou.
3: Mandou.
2: Vambora.
10: Ô, gente, o Gugu não consigo, o Gugu não vai dar certo. Mas eu vou ter que uma pessoa que vai imitar.
2: Olha aí, igual.
10: Perfeito. As peças vão trabalhar de tarde.
2: Viu? Ele é muito bom, cara. Ele é muito bom, cara. Ele é muito bom, tem que reconhecer.
3: Arremedar os outros.
2: Não, ele é muito bom, tem que reconhecer. Ele é um talento como imitador também. Olha aqui, gente, já estamos aqui pra encerrar.
7: Sim, eu vi no Face, eu tenho.
2: Não, Ricardo, não, para. Não, Ricardo, não. Deu, já deu pra ti. Olha lá. Mas ele manda em dois, cara. Ele manda em dois, cara. Ele é malandro.
3: É pegadinha do Ricardinho. O Teta já falou isso aí, tu que xingou o Teta.
2: Pois é, cara. Muito bem, vamos lá. Tem uma piadinha?
3: Vamos.
2: Curtinha.
3: Vamos lá, nos curtinhos. Cara, olha, o homem tá vendendo maçãs na rua e aí chega um policial e pergunta: o que que você tá fazendo? Aí o cara diz, não, eu tô vendendo sementes de maçã que fazem a pessoa que comê-las ficar mais inteligente.
2: Ah, é?
3: E aí, cara, sério? Perguntou então o policial. E aí, como é que funciona? Bem, é assim, ó, o senhor pode comprar e ver pela sua conta própria. Aí ele diz, tá, tudo bem, então me dá aí 5 sementes. O cara, não. Vamos fazer o seguinte, eu vou te dar 10 e vai pagar R$10. Aí o policial deu o dinheiro, né, comeu, e daí depois de 2 minutinhos disse, mas peraí, R$10 por 10 sementes, olha, se eu comprasse a maçã inteira eu ia ter muito mais sementes, 20, 30, olha aí, viu, já tá fazendo efeito.
2: Estamos indo embora, gente. Estamos até atrasados, gente. Tá na hora. Ciclos
5: do Encanto.
2: Fala, Gil!
3: 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Olha, Belmonte Carnes informa que simplesmente apareceu um negócio aqui na frente, mas
5: contratando.
3: Contratando Magaref, desossador, motorista, carteira C&D, auxiliar de limpeza. Interessados devem comparecer no Cine Encantado a partir de agora até às 3 da tarde para entrevista. Bora! Defensora!
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3: Censura. 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
2: Feito. Era um Felipe Dalmolin.
5: Ai, me tratam, tem me tratado ultimamente. Que nem tomada portátil. Só me procuram quando a bateria acaba. Carioca.
3: Cara, sem no comentários. Frio. Cara, no frio, a parte mais difícil do banho não é entrar. É convencer o corpo que sair da roupa vai valer a pena. Carioca.
2: Cara, eu tô tão homenageado e eu não tenho tempo que nem vou fazer aqui. É o meu pensamento.
5: Graças a Deus.
2: Olha aí.
5: Vamos então com o que interessa. As manchetes não faladas do programa.
2: Ah, muito.
5: Desde já, peço desculpas caso me emocione.
2: Ih, rapaz, que hoje?
5: Porque as manchetes são fortes.
2: Ai, meu Deus, vamos ver.
5: Virgínia Fonseca e Vini Júnior assistem série deitados na cama.
2: Ah, vai te catar, meu. Isso aí, que vai descatar, cara.
5: Gabi Martins retoca o Botox.
2: Não.
5: E ainda, depois de 21 anos.
2: Já tá chorando, ó.
5: Camila Coelho.
2: Quem é Camila Coelho?
5: Anuncia o fim, essa que anunciou o fim do casamento.
2: Tá, mas ela é Coelho. Mas quem que não acaba o casamento? Tem um monte de. Acabou o casamento com Ícaro Bremer, o marido, ex-marido, vai te catar, cara.
11: Apresentou
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11: E eles não desistem. E o pior, amanhã tem mais. Mas só amanhã, hein? Acabou mesmo. Vaza.
2: Acabou.
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Muito bem, depois de toda a conversa do Sem Censura, hora da música falar mais alto de novo, que é o nosso prato principal, e nesse horário o prato é o do passado, é o melhor do passado, as clássicas. 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O vocalista da banda tá de aniversário. A gente roda Talking Heads, um dos seus grandes hits, The Lady Don't Mind.

0: Com essa aí de 2016, que já é um novo clássico, a gente fecha o primeiro bloco do programa de hoje. O Justin Bieber com Sorry, teve Kid Abelha Como Eu Quero, U2 New Year's Day, o Asia Only Time Will Tell, e abrimos ao som do Talking Heads, hoje é aniversário do David Byrne, vocalista da banda, e a música The Lady Don't Mind, que marcou o rádio dos anos 80. Só lembrança boa até as duas, daqui a pouco tem mais.
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0: O cantor Ed Motta foi ouvido essa semana numa delegacia no Rio de Janeiro após se envolver numa confusão num restaurante no início de maio. Segundo as informações, o caso começou por conta da taxa de rolha e terminou com o músico arremessando uma cadeira e troca de agressões no local. Ele também é investigado por injúria racial e pode pegar pena de até 3 anos de prisão caso seja condenado.
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apresentando clássicos da Encanto, voltando ao passado, tocando as melhores que marcaram época, principalmente na época de ouro do rádio dos anos 80 e 90. Mas a gente vai mais fundo às vezes e também mais recentemente, a partir dos anos 2000. 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

0: com Borracho e Louco, lá de 2008. Pouca gente sabe, né? Ou muita gente não sabe. Essa música é uma versão da banda argentina Los Enanitos Verdes. Canto boliviano é o nome original da música. E o guitarrista Hernán González, guitarrista da Vera Louco, que é argentino, compôs essa versão aí que pegou e virou clássico, né? Já há muito tempo, todo Rio Grande do Sul canta, jogo de futebol e tudo mais. Banda Vera Louca, que é a grande atração de hoje em Teutônia, na festa de maio que tá começando. E a boa notícia também é que você pode assistir de graça. Hoje é liberado, gurizada. Depois tem vários shows ainda, aí tem valor de ingresso e tudo mais, mas hoje Vera Louca vai tocar pra galera aí, liberado hoje em Teutônia.
1: 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Seja bem-vindo.

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1: O Grelo não precisa de muito, não. 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

0: Café. Ah, mas eu prefiro um chimarrão pra começar meio-dia. Chimarrão e Encanto, tá tudo certo. Esse é uma neva aqui na Encanto, o Vale 100. Já já vamos agitar essa manhã de sexta-feira com só bandas.
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1: 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Ontem já estivemos por lá e seguimos hoje e amanhã acompanhando todas as emoções desta festa linda em Teutônia. Encanto e a hora. Acerte o seu relógio, 5 horas e 1 minuto.
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1: 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Encanto e a temperatura. No Vale do Taquari, 12 graus. Vamos, vamos, vamos, minha gente. Bom dia, bom dia. Sextou. Fim de semana é top.
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1: É isso, Só Bandas. Nesse clima, ainda mais numa sexta-feira, num fim de semana, é tudo que a gente quer. 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Só energia boa. Bom dia, bom dia. A data que 15 de maio de 2026. Já estamos no metade do mês, minha gente. Tempo passa, tempo voa. 15 de maio, são 5:03 da manhã. Encantado tem neste momento 11 graus de temperatura. Lajeado tem 13 graus. O dia vai ser de tempo firme, bastante ensolarado. Claro que vamos ter presença de algumas nuvens. Tem nevoeiro, especialmente nas partes mais altas do vale, nessa manhã de sexta-feira. Não há previsão de chuva para hoje, tá? Daqui a pouco vamos conferir a previsão do tempo também para esse final de semana. Para você que não se programou ainda e tá esperando a previsão para saber se vai chover ou não, para se programar, a gente passa tudinho. Vai informando você enquanto toca muita música boa e te chama a sorrir. 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Vou mandar o seu bom dia aqui para Encanto, tô esperando seu recado através do nosso WhatsApp 998391001, 998391001, manda o seu bom dia e me conta como tá o início da sua sexta-feira.
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1: Primeira de hoje é com o Brilha Som. É a atração confirmada da festa de maio, hein? Esperando na janela. 5:04, não pode.

0: Era uma vez um casalzinho apaixonado que dançava na lajota. Aí a coisa melhorou, prosperou, Deus ajudou. E agora dança no porcelanato. Cleiton Borges, Savanas na Encanto. 5:10 da manhã. Mas que sexta-feira tá boa demais.
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0: Tá linda a nossa sexta-feira. Eles também vão estar na festa de maio em Teutônia.

0: Bom dia, bom dia. 5:14. Vamos lá,
1: gente. 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
0: Ele chega aqui, né? WhatsApp da Encanto, 998-39-1001. Fala aí, seu Ezequiel.
2: Bom dia, Encanto. Aqui bom é o Ezequiel da Luz, da Cidade Estrela aí. Tem aí, amassando o tapetão aí.
0: Vamos.
2: Sentida Porto Alegre. Gostaria de pedir a música aí do musical São Francisco, Lenha na Fogueira.

0: bom dia, 5:17, Sétimo Sentido e Rainha juntos. Boa essa, né? 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
0: Nelson Ed, turma adianta gorda. Começando o dia bem com Encanto. Alô, Bernadette Malman. Bairro Oriental, Estrela quer a Encanto na casa dela. Que alegria, hein? Quem sabe a gente vai junto aí, Bernadette. Fazer uma visita, tomar um cafezinho.

0: Baladas na Encanto. 12 graus a temperatura, dia deve ser de tempo firme, 20 graus é a máxima prevista para hoje. Interessante que a temperatura não sobe muito, vai ficar fresquinho mesmo o dia todo, né? Na semana, daqui a pouco, eu vou liberar a previsão do tempo para você já ir se programando. Vai se ajeitando aí.
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0: Alô, Anderson. Bandas. Bom dia, Anderson.
2: Um alô aí pra Encanto.
0: Fala, garoto.
2: Um abraço aí. Sextou, piazada.
0: É isso.
2: Alô aí pra nós.
3: Olha aí, bebê.
2: Uma boa música.
0: Tá aí, todo mundo.
2: Direção a Novo Hamburgo.
0: Ela tá na estrada.
2: Daqui aqui.

0: Olha no relógio, turma, para não perder o horário, 5h22. Virou agora, 5h23. 12 graus. Bom dia.
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0: Alô, Márcio.
2: Bom dia, Thiago.
0: Bom dia.
2: Certo com você. Tudo. Um grande abraço para você, toda a equipe da Encanto e os show. Ouvintes. É o Márcio Gal de Lajado. Tô indo de Venâncio para Doi do Meio. Pode ser uma música do corpo e alma. Valeu, Thiago. Bom trabalho. Aquele abraço.
0: Abraço, Márcio. Boa viagem aí, fera.

0: turma é unida mesmo, né? Se juntar, tudo termina com as pingas do boteco, tudo. Pô, tá doido? Aprecie com moderação. Bom dia.
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0: 5h25. Alô, turma do São Cristóvão Lajeado. Um recado aqui que tá mandando pro Paulo um abraço, né? A música Corpo e Alma, 1 bilhão de amores. Alô, Paulão! O capitão, aliás, acho que é de capitão, né? O Chico e a Michelle estão na escuta. Brigadão pela companhia. Bom final de semana. Só

0: Encanto, Vanessens, só mandas com destaque nacional, vou te amar demais. Bom dia, minha gente. Vamos lá, tá começando a nossa sexta-feira e o clima é esse. É festa e festa, sextou com a Encanto. Final de semana de festa de maio em Teutônia. Ontem já estivemos por lá acompanhando toda a abertura oficial de mais uma festa de maio no município de Teutônia, com a nossa Ducato Show, nosso estúdio móvel. Foi demais, muitas emoções, já no primeiro dia, dando um indicativo de como deve ser essa festa maravilhosa que acontece nesse final de semana e no próximo também, ou no próximo, melhor. Nós vamos estar hoje ainda, mais amanhã, e depois retornaremos na semana que vem, na sexta e no sábado. Quer dar uma olhada, você que não pôde ir na abertura oficial, no Instagram da Encanto, Encanto100.1. Vai no Insta, dá uma olhadinha, se você já, você não segue, já segue também, para ficar acompanhando tudo que acontece nos bastidores, nos eventos, nas ruas, por onde a Encanto anda. Então você vai ver já um resumo em imagens de tudo que aconteceu ontem na festa de maio em Teutônia. Tá demais, hein? Tá lindo. Alô, Roger Almeida. Tudo bem, Roger? Fala aí, meu garoto.
1: Bom dia, meu querido. Bora que sextou.
0: Sempre.
1: Roger por cá, tamo aí cortando o tapete preto aí, cruzando o arroio do meio. Aí caindo uma garoa aí, arroio do meio.
0: Opa!
1: Na entrega aí da papinha da Mimosa aí. Sim. No destino do Venâncio Aires. Toca aí a música aí do Rogério Magrão e banda aí.
0: Maravilha! Um abraço, Rogério! Boa viagem aí, meu garoto! Garoa e arroio do meio, mas olha aí, rapaz! Parecia tá legal o tempo, mas então tem garoa por aí. Se tiver chovendo na sua região, conte também. WhatsApp na Encanto 998391001. Deixa eu ver quem mais por aqui. A Samara é de São Valentim do Sul. Tá dizendo, eu quero ouvir uma música do Calmon. Poxa, quanto tempo que eu não ouço o musical Calmon. Legal, né? Samara, turma de São Valentim do Sul. Muito obrigado. Alô, eu sou o Roque, de Linha Estefânia Nova Brécia. Quero pedir a música Latinha na Goteira para todos os ouvintes, para você também. Obrigado se for atendido. Rock Dresch, muito obrigado pela companhia. Turma de Linha Estefânia, Nova Brécia, na Encanto, começando o dia muito bem. Opa, bom dia para você também. O nome dela, deixa eu ver onde está aqui, a Nirley. Uma mensagem positiva pra gente, abençoada. Bom dia, Nilei. Um final de semana especial pra você também. Só bandas na Encanto.
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0: 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E a hora? Acerte o seu relógio, 5:32.
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0: 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Encanto e a temperatura no Vale do Taquari, 12 graus.
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0: Acabou de ligar o rádio agora? Você tá muito bem acompanhado, você tá na Encanto, viu? É o Sonzão 100.1 no rádio, na internet, no aplicativo. É Encanto! Eu, nosso Só Mandas, esse é o clima para começar o final de semana muito bem. 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E você, já mandou sua alusão? Não ainda? Então eu tô esperando, manda aí, ó, no WhatsApp da Encanto, 998-39-1001.
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0: Os reis do bairro atuais.

0: bom dia, 6:23.
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0: Despertador tocou, compromisso tá chamando. Fala aí, Anderson.
2: Bom dia, Teta.
0: Bom dia.
2: Bora que bora. Deixar um abraço aí pro meu amigão da estrada aí, o Rafael Agnes. Em especial também a galera do Chapéu Virado e principalmente a turma que acelera de Porto Seguro aí.
0: Maravilha.
2: Tá bom, Teta? Um abraço aí pra todos os ouvintes da melhor rádio dos vales e toca uma bem animada pra nós, hein? Toca uma do Rainha ou do Magrão aí.
0: Valeu, Anderson.
2: Valeu, Teta. Sextou, bora.

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1: Vamos lá, minha gente, bom dia, 20 minutos para 6 da manhã, 12 graus a temperatura.
2: Bom dia, pessoal da Encanto FM.
1: Bom dia.
2: Marcelo de Itaquari, só
1: mais Marcelo.
2: Roda pra nós aí, Barco do Amor.
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1: Abraço, Marcelão, turma de Itaquari.
4: Leis.

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1: Vamos lá, minha gente, bom dia, 20 minutos para 6 da manhã, 12 graus a temperatura.
2: Bom dia, pessoal da Encanto FM.
1: Bom dia.
2: Marcelo de Itaquari, só mais
1: Marcelo.
2: Roda pra nós aí, Barco do Amor.
1: Quando nosso pensamento. Abraço, Marcelão, turma de Itaquari.

0: Essa morena misteriosa.
1: Morena misteriosa.
0: Olha, cuidado para não derrapar na curva. Como diz aquele mesmo, se não tem as mães, não entra. Bom dia pra você, 5h44, 16 minutos para 6 da manhã, 12 graus a temperatura, máxima para hoje 20, não vamos passar disso. Alô Andrezão, André Brás, fala aí meu garoto.
2: Bom dia,
0: tudo bem?
2: Nossa, esse brigadinho na encanto.
0: No trecho.
2: Tá escutando essas músicas boas aí.
0: É pra dançar.
2: Tá tomando barbarela aí. Ó, escolheu uma aí que todas são boas.
0: Valeu, André.
2: Uma sempre ligadinha aí.
0: Sempre junto.
2: Um abraço pra todo mundo aí que tá na lida aí. Tá ligadinho na encanto aí, que vai trabalhar.
0: Firme e forte sempre.
2: Valeu.
0: Valeu, abraço. André. Boa viagem aí, fera.
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1: Bora, só minha gente.
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1: 13 minutos para 6 da manhã, 13 para 6. Alô, Miltinho, fala.
2: Bom dia, Encanto. Aí, meu amigo, chuva do céu, Encanto pra nós aqui.
1: Boa pedida.
2: Tomando mate amargo, escutando Encanto, hein? Minutinho da Estância São José.
1: Valeu, turma de Estância São José. Tamo junto. Bom final de semana.

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1: 6:10, olha no relógio pra não perder a hora. 6:10. Alô, turma em casca. Sidney, tá pedindo um portal da Serra Doce Bandida, desejando um ótimo final de semana pra todo mundo. Alô, Sidney, audiência da Encanto em casca. Alô, Maria Pelens, Lajeado, tô na escuta. Abraço, Encanto.

0: 7 para 6 da manhã. Bom dia, 7 para 6. Olha no relógio.
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0: Alô, seu José Evaldo. Fala aí.
2: Bom dia, Rádio Encanto.
0: Bom dia.
2: Aqui é o Zé do Barco.
0: Fala, Zé.
2: Um abração pro apresentador aí.
0: Obrigado, um abraço.
2: Um lindo programa, vamos curtir até às 7. Dá um abração pro meu mano lá no Rio Jacuí, carregando o barco de areia. E ele tem um ótimo final de semana.
0: Valeu, Zé.
2: O apresentador da Rádio Encanto também.
0: Valeu, meu.

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1: 6:04, 12 graus. Como é que tá o clima aí na sua região? Conta pra gente. Manda aí o seu bom dia pra Encanto. Savanas, alô Celso. O Celso tá preocupado com outra coisa. Fala aí, Celso.
2: E o gole? Nada aí.
1: E o gole? Cadê?
2: A melhor gole aí,
3: se se apegar.
2: Ah, só pra avisar, hoje é sexta, né?
1: É sexta, né, Celso? Valeu, meu querido. Bom dia, bom final de semana.

0: sempre especialíssima de sexta-feira. Passou tão rápido. Começou agora e o programa já terminou de tão bom que tá. Sabe aquele ditado que é bom dura pouco? Pois é, tava tão bom o programa hoje que passou voando. Rapidinho, os últimos alôs aqui. Esse é do Alê, é isso? Vamos ouvir o que o Alê tá dizendo aqui. Fala, garoto.
1: Bom dia, meu querido.
0: Bom dia.
1: Uma da banda Sétimo Sentido.
0: Sétimo.
1: Alê de Jaraguá do Sul, Santa Catarina.
0: Alê.
1: Sempre na melhor do Alê.
0: De Jaraguá do Sul, valeu. Opa, toca uma do Rogério Magrão aí pra gente, é o Marcos Rubental. Tiradentes do Sul, alô Marcão, alô turma de Tiradentes do Sul, bom dia! Começando a sexta-feira com a Encanto. Desejo uma ótima sexta-feira para todos nós. Estamos na escuta aqui em Venâncio, Carlos Hoffman e Patrícia Bigger, no X do Gordo, em Ponte Queimada. Abraços e sextou, Encanto! Sextou valendo, né? Carlos, Patrícia, toda essa turma. E aí, estão curtindo a gente em Ponte Queimada, né? Grande abraço, tamo juntos. 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Vem aí o Baú Sertanejo.
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1: 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E a hora? 6 horas em ponto.
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1: 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Encanto e a temperatura. No Vale do Taquari, 12 graus.
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1: Abrindo a porteira para essa sexta-feira, 15 de maio 2026. Sextou. E você tá feliz porque chegou a sexta-feira? Pode comemorar, pode curtir, eu sei, você curtiu a semana toda, mas sexta-feira sempre tem um gostinho a mais. Então que essa sexta-feira chegue trazendo leveza, esperança, muita motivação para encerrar a semana com chave de ouro. Acredite no seu potencial, valorize cada conquista, siga em frente com coragem, determinação. O esforço de hoje é a vitória de amanhã. É, aquela coisa você precisa plantar primeiro para depois colher. Não é assim que funciona? Então coloque um sorriso nesse rostinho lindo que Deus te deu, espalhe energia positiva e aproveite cada momento desse dia que vai ser o melhor dia da sua vida. Uma excelente sexta-feira para todo mundo que se liga na Encanto. Simbora, minha gente, bom dia, bom dia. 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
1: Abrindo oficialmente a partir de agora o nosso baú de memórias sertanejas aqui na Encanto. São 6:06 da manhã, hora da coincidência. 6:06. 15 de maio de 2026. Para você que não percebeu o tempo passar, já estamos na metade do mês 5, caminhando pro mês 6. Logo já passou o primeiro semestre e o ano tá assim, ó, a galope. Como é que você tá? Tudo bem? Sua noite foi tranquila? Descansou bastante? Tá com energia renovada? Com as baterias recarregadas para fechar a semana com tudo? Sabe que na sexta-feira a gente já chega um pouquinho cansado, né? Mas não desanima, não. Vamos lá, pra cima. Vai ser um bom dia, um dia produtivo, de ótimos resultados. E na companhia da Encanto, tenho certeza que seu dia sempre, sempre fica muito melhor. 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Toda essa turma, esse timaço de patrocinadores vai com a gente nesta hora até às 7 da manhã, trazendo grandes momentos através da música. E é sempre bom quando a gente revive momentos especiais. Sabe que a música tem muito disso, de marcar fases, ciclos da nossa vida. Então, quando você recorda uma música antiga, você está recordando um tempo da sua história também. Você está recordando, pode ser um tempo bom, de alegria, de boas lembranças, boas recordações, mas pode ser também um tempo difícil, mas que provou que você é capaz de superar, que você venceu, que apesar das adversidades você evoluiu, você progrediu. E é assim que a vida segue, meus amigos e minhas amigas. Uma hora a gente está um pouco mais em cima, uma hora um pouco mais embaixo. A vida é meio montanha russa mesmo, né? Você vai, volta. O importante é não desistir. O importante é ser resiliente, apesar dos pesares, se manter firme, forte, corajoso. E eu sempre digo, comemore os seus momentos de alegria, comemore as suas vitórias. A gente tem muito de valorizar os maus momentos, as dificuldades, e não celebra as conquistas que a gente vem tendo ao longo do dia e ao longo da vida como um todo. Então celebre, comemore toda vez que você tiver possibilidade de comemorar com a sua família, com seus amigos. Comemore as conquistas que você tiver. Desejo muitas conquistas, desejo muitas alegrias para você nessa sexta-feira. Vamos lá!
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1: Bom dia, 6:13. Alô, Giovanni Tubareta, estamos na escuta indo para Porto Alegre, os guris da montagem de móveis Vermaier. Boa viagem, bom trabalho, boa sexta-feira aí, rapaziada. Encanto na carona.

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0: Recordando Mato Grosso e Matias agora. Foi pensando em você. 6:17, 12 graus a temperatura, máxima de 20 para essa sexta-feira. Vamos, minha gente. Compromisso chama. Não perca o horário, 6:17.

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1: As nossas memórias sertanejas no baú, aqui na Encanto, 6h21. Bom dia, Viviane. Qual que você quer ouvir, Viviane?
2: Bom dia, toca aí pra nós Espuma da Cerveja.
1: Ah.
2: Só pra comemorar a sexta-feira. Abração.
1: Só pra dar mais clima ainda na sexta, né, Vivi? Tá aí, ó. Jean Giovanni com a Espuma da Cerveja.

0: bom dia.
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0: 6:24 da manhã e o assunto é futebol, minha gente. Você tá feliz, né? Os gremistas estão felizes hoje. Você que é gremista, hoje tem motivo a mais para comemorar a sexta-feira, pois é, o Grêmio confirmou a classificação nas oitavas de final da Copa do Brasil ao vencer o Confiança por 3-0. Bom, confesso que eu nunca tinha ouvido falar no tal do Confiança, mas o importante é que ganhou. Nessa quinta-feira foi o jogo, então ontem à noite foi no Batistão, em Sergipe. Com 2 gols de Brett White e outro de William, o time comandado por Luiz Castro controlou a partida do início ao fim e garantiu a vaga sem dificuldades. Como já havia vencido o confronto de ida por 2-0 aqui em Porto Alegre, na arena, o tricolor avançou com ampla superioridade no placar agregado. A equipe gremista abriu o marcador logo aos 13 minutos do primeiro tempo, após jogada individual do Gabriel Meck e defesa de Rafael Pascoal. Amuso aproveitou o rebote, sofreu pênalti de Valdir Júnior. O Bright White, como você preferir, cobrou no meio do gol para fazer o primeiro. Pouco inspirado, Confiança chegou raramente ao ataque, não conseguiu criar perigo ao goleiro Weverton. Mesmo em ritmo reduzido, o Grêmio administrou a vantagem com tranquilidade até o intervalo e depois fez mais um ainda para fechar. Então, o Grêmio classificado. Mais 2, né? Porque foram 3-0 o jogo. 2 no segundo tempo. O Grêmio classificado para as oitavas da Copa do Brasil. Os gremistas estão sorrindo à toa hoje.
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0: 6:26, 12 graus, máxima de 20 para hoje. 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Grandes recordações da música sertaneja no nosso baú.

0: Mentiroso se enreda na própria mentira. 6h29.
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0: Alô, turma da Machado Frete, está no trecho, tá levando a Encanto na carona. Alô, Machado Frete, Encantados, 100.1, gravado no rádio. Bom dia.
2: Bom dia, galera da Encanto. Bom dia. Luiziane Bittinger de Lajado.
0: Fala, já garoto.
2: Na lida.
0: Junto sempre.
2: Tá bom, galera. Toca uma do Felipe Falcão aí. Daquele jeito.
0: Valeu.
2: Abraço a todos.
0: Boa sexta-feira, bom final de semana aí.

0: nosso baú sertanejo. Nessa manhã de sexta-feira com Chico Rei e Paraná. Grandes momentos, recordações e tantas por aqui, viu? Alô, Jaimão de Lajeado, tá passando por Santa Cruz do Sul, rumo à Restinga Seca. Manda um alô, próxima música aí pra gente, claro que sim. Boa viagem, turminha, que tá no trecho aí na 287. Alô, Leonildo, tá pedindo capa de revista. Mais uma pra recordar aqui. Valeu, bom dia, Leonildo.
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1: 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Encanto, e a hora? 6:33, bom dia.
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1: 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E a temperatura no Vale do Taquari, 12 graus.
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6: O despertador já tocou, o galo já tá meio rouco de tanto cantar e tu tá aí nessa cama ainda? Ah, que isso, vamos! Nosso baú sertanejo, bom dia! 22 minutos para 7 da manhã, 22 para 7. 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

0: 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Simbora, minha gente!
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0: A galera junta várias músicas numa só. Sai o que a gente chama de pupurri. Esse aqui é do Bruno Marrone. Pra você dar uma volta lá nos anos 70, 80. É, junta um pouco de cada década. Tá tudo aqui.

0: dia, bom dia. 11 minutos para 7, hora no relógio. 11 para 7, 12 graus. Simbora, é sexta-feira e o final de semana.
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0: 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Alô, galera do Morango, o Alisson de Flores da Cunha. Pedindo Leonardo, eu juro, vou tentar encaixar aqui, viu? Abraço, Deus abençoe todos vocês aí também. Bom trabalho, gurizada do Morango. Uma de Flores da Cunha na Encanto.

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1: Bom dia, 6:58, alô Kiko. Turma de Lajeado tá na promoção Invasão das Obras também, já se cadastrou aqui. Começando bem o dia com a Encanto, o nosso Balzão. Temperatura 12 graus, 7:07.

0: clássico, Leandro e Leonardo, eu juro, aqui na Encanto Nosso Baú.
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0: 6:54, alô, Renner de Teutônia. Teutônia em festa, com a festa de maio, Encanto tá por lá, hein? Abração, Renner. Também a Maritana de Capitão. Bom dia, Encanto. Tamo sempre junto, viu? Linha Bicudo também tem gente com a gente. Glaci Dietrich. Tudo bem? Eu quero a Encanto aqui na minha casa.

0: Sabe que outro dia alguém me perguntou o seguinte: mas como é que a gente mostra para essas novas gerações agora como essas músicas faziam sucesso lá nos anos 70, 80? Eu falei o seguinte: eu acho que a forma mais fácil de fazer isso é dizer o seguinte: olha, além Aladdin, por exemplo, naquela época era como se fosse um Jorge Mateus, um Zé Neto e Cristiano da atualidade, naquela época, de tanto sucesso que fazia, né? Essa aí fechou o nosso baú sertanejo dessa sexta-feira, 15 de maio. Alan e Aladdin, dois passarinhos. Eita, fechamos muito bem. 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Grande abraço, bom dia. 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Fechou, minha gente? Baú sertanejo. Essas clássicas que a gente revira lá no fundo do nosso baú, no nosso acervo musical, e traz pra você recordar todas as manhãs. Amanhã tem de novo, entre 6 e 7 da manhã.
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0: 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E a temperatura? No Vale do Taquari, 12 graus.
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0: Sabe que, na prática, sexta-feira é um dia como qualquer outro da semana, tem que cumprir horário, tem compromissos, tem trabalho, mas que tem um gostinho diferente da sexta-feira, ah, isso tem! Vamos lá, minha gente, bom dia! Está no ar o nosso Sertão Encanto! Sextou, bebê! 15 de maio, 7:07 da manhã, 12 graus. Previsão tá marcando tempo firme para hoje, apesar que mais cedo alguém me relatou chuvisqueiro, alguma coisa assim, uma chuva fraquinha, né, na região de Arroio do Meio. Como é que tá aí na sua região, a sua terra aí, no seu bairro, na sua cidade? Tá chovendo? Tá firme? Tá chovendo aí? Acho que não, né? Previsão é de tempo firme, um pouco de nuvens, é verdade, mas o sol deve predominar nessa sexta-feira em todo o nosso Vale do Taquari, com temperatura não passando dos 20 graus. 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Nimec Logística com a gente também. nosso Sertão Encanto, começando bem com Matheus e Cauã e Laona Prado. Admita, 7:09. Bom dia.
11: Vocês precisam admitir alguma coisa.

0: Lucimaria falou o seguinte: aqui não tá chovendo nada. Tem nada de chuva aqui. Alto Rio Padinho. Encanto Varecem. Eu tô escutando a Rádio Encanto. Um abraço pra todos vocês aí também. Obrigado. Ilse.
1: Falando.
0: Toda a família. Bom final de semana pra vocês aí.

0: a poder.
1: Olha os meninos!
2: Respeita que
3: bom dia! 7h15, olha no relógio, 7h15.
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3: Ó, deixa eu mandar um abraço pra Teutônia agora, Maria de Lourdes Kowalski, do Centro Administrativo, tá na Encanto, tá cadastrando também no Invasão das Obras aqui, valeu, bom final de semana, manda um abraço pra nós, estamos já trabalhando e ouvindo a Encanto. Ana e Jainor de Lajeado. Bom trabalho aí, turminha.

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1: Turminha no trecho, levando a Encanto na carona nessa manhã de sexta-feira. Vamos lá, bom dia. Eu achei que era o Teta esse folgado. Fala aí então.
2: Bom dia, bom dia, bom dia, Tetinha.
1: Bom dia.
2: Sextou. Ótima sexta-feira pra vocês, seus ouvintes e todo final de semana abençoado aí. Abraço, Alexandre Chabelajado.
1: Valeu, Alexandre.

0: o chapéu mais famoso do Brasil, do Nando Moreno. A parceria de Hyundai e Solimões, 7:20 da manhã, 12 graus a temperatura no vale. Bom dia, Sertão Encanto. Quem tá bem falado também é o show do Cleiton Romário, né?
1: O Tony aqui é o Cleiton.
2: Aqui é o Romário.
1: Ó, dia 23 de maio tá chegando e a gente tem um encontro marcado com vocês aí, viu? Não perde não.
2: Né? Anota na sua agenda, dia 23 a gente tá pertinho de vocês, cantando muita música boa. É isso aí.
0: Dia 23, na festa de maio em Teutônia. E a Encanto vai estar junto, acompanhando, viu? Aliás, estamos lá com a nossa Ducato Show. Passa...

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1: São 7h24 da manhã, tá? Que hora você pega? 7h30? Opa, tá atrasado, hein? Às 8 tem um tempinho ainda, galera do trânsito, na fila, vai com calma, na boa. Alô, Joel!
2: Bom dia, boa sexta, bom final de semana todo aí da Encanto, os amigos na escuta. Joel Jesus, saindo pro tranco, um abraço,

Turminha da Bebidas Camuleira, também na sintonia da Encanto. Bom dia! Estão pedindo Deus é Caipira do Eduardo Costa. Daqui a pouquinho entra na nossa playlist também. Bom trabalho pra vocês, boa sexta-feira. Turma, Bebidas Camuleira. 727.

0: Encanto, Vale 100, Júnior Marques, Ilusão de Amor.
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0: Alô, Paola Lana, bom dia, Paulinha, tudo bem, Paola? Bom fim de, tá no clima na sexta-feira, gremista feliz da vida com a vitória do seu time ontem, hein? Oitavas de final, Copa do Brasil. Muito bem, Sertão Encanto, bom ter você na companhia da Encanto nessa manhã de sexta-feira. Sextou, bebê! 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Acerte o seu relógio 7:30.
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0: 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Previsão do tempo está marcando uma sexta-feira de tempo firme. Não tem previsão de chuva para hoje. Temos sim presença de nuvens. Não está tão aberto o sol, o céu melhor, mas o sol deve predominar ao longo dessa sexta-feira. A mínima de 11, máxima de 21 graus. Nesse momento temos 13 graus na região. No decorrer da tarde, o sol deve aparecer, como eu disse, entre nuvens, assim deve continuar. Ainda faz frio e à noite nós deveremos ter temperaturas um pouco mais baixas, né? Tarde será agradável, mas não é o mesmo frio dos primeiros dias da semana. Então hoje é um frio mais moderado, mais tranquilo, já dá pra não reclamar do frio, né? Porque quando começa o frio, começa a temporada de reclamação do frio. Quando é verão, a gente reclama do calor. No inverno a gente reclama do frio. Hoje não dá pra reclamar, porque vai estar agradável, tá? 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
7: Positivo, copiou daí, galera.
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0: Minha gente, sextou, o clima é bom em todos os sentidos. O tempo tá firme, alegria, o alto astral da Encanto. É tudo que você precisa. 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Na Encanto! Luan Santana traz a história do olho marrom. Bom dia, 8:20. Não perde o horário, não. 8:20, tá no trânsito. Gentileza gera gentileza. Calma.
13: Cadê a mãozinha no céu?
0: Respira. Hoje é sexta.

0: 15 minutos para as 8. Bom dia, Nelise.
1: Bom dia.
0: Sextou.
1: Quero participar do sorteio. Estou ingresso para
0: tá
1: o cinema.
0: Tá dentro, sempre.
1: Nelise, Leandro Ramiro.
0: Valeu. Beijo. Bom fim de semana, Nelise.
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0: Onde já se viu?
2: Mas aí eu cresci.

0: muito orgulho.
1: Faz parte com muito orgulho. 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
0: Exatamente. Curiosa, Mariano.
1: Lá no

0: 13 graus a temperatura, máxima de 21 para hoje. 12 para as 8. 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

Bom dia, Sertão Encanto, 10 minutos para as 8 da manhã. WhatsApp da Encanto 998-39-1001. Manda aí o seu bom dia pra gente, 998-39-1001.

0: sabe quem é essa mocinha aí? A Elis Just. Ou Just. Por americana é Just. Insônia da madrugada.
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0: 7:07. Eu quero compartilhar com você agora a audiência pública que foi realizada ontem à noite na Câmara de Vereadores de Lajeado, onde foram debatidos os serviços prestados pela Corsan Aegea e reuniu moradores, lideranças, vereadores em meio a diversas reclamações sobre abastecimento de água, cobrança de tarifas, atendimento e sistema de esgoto. O encontro foi promovido pelo vereador Mano Pereira diante das discussões sobre o aditivo contratual entre o município e a concessionária. Entre as principais queixas apresentadas pela população estão aumentos nas contas de água após mudanças nos períodos de leitura do consumo, além da demora em reparos e dificuldades no atendimento. Representando a Corsan, o gerente de relações institucionais, André Finamor, afirmou que a empresa segue as normas contratuais e garantiu que reclamações sobre cobranças serão analisadas e corrigidas caso necessário. A audiência também tratou do futuro contrato entre o município e a Corsan, que prevê investimentos de cerca de 300 milhões de reais para ampliação do abastecimento e a universalização do tratamento de esgoto até o ano de 2062. Atualmente, Lajeado possui menos de 1% de cobertura de esgoto tratado. Segundo a Corsan, a meta é universalizar o serviço até o ano de 2033. A Aegerx também participou da audiência e informou que abriu procedimentos para apurar reclamações relacionadas às tarifas cobradas pela companhia. A agência orienta que consumidores que não tiveram solução diretamente com a Corsan podem procurar o órgão regulador. Informação, é polêmica essa questão com a Corsan em Lajeado. Agora são 7:54, 6:08. Segue o nosso Sertão Encanto. Xande Avião, Henrique Juliano. Bom dia, sextou.

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1: Bora pro compromisso, bora pro serviço. Olha, 3 minutos pras 8, hein? Vai perder o horário, não. 3 pras 8. Bom dia.

0: acreditar.
1: É, o parceiro aí se enrolou, né? Game over. Encanto, Vale 100. Júlio e César, cheiro de culpado. Nosso sertão Encanto, da manhã linda da nossa sexta-feira. E final de semana promete tempo bom, tempo firme, temperaturas um pouco mais baixas, mas eu diria agradáveis, tá? 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Trevo Mate, a hora. 8 horas em ponto.
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1: 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Encanto e a temperatura. No Vale do Taquari, 13 graus.
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1: O Vale é 100 e você? Você também é 100. É 1000. E a gente tá junto nessa manhã de sexta-feira, 15 de maio. Temperatura boa, 13 graus, 21 é a máxima pra hoje. Super agradável a sexta-feira. E você tá no clima do Sertão Encanto. 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Biafraso. O nome da canção é Imperfeita. São 8:09 da manhã. Bom dia.

0: Tempo bom que não volta mais, hein, meu parceiro?
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2: 8h17, olho no relógio, 8h17, alô Mariângela. Bom dia, Mariângela. Você quer mandar o seu bom dia para Encanto também? 998-39-1001. Pegou? Vou falar devagarinho para você anotar, então. 998-39-1001.

0: de você.
1: Vem. Aí você olha com aquela carinha de apaixonado, apaixonada assim pro seu bebê. Aí a pessoa esperando uma declaração de amor, você solta um sextou, bebê. Bom dia, bom dia. 8h20, Sertão Encanto, no clima da sexta-feira, bom demais. Vera Cruz também tá na sintonia da Encanto. Alô, galerinha da Tomé Materiais de Construção. Salve para todo mundo. Bom trabalho, boas vendas hoje também. Mari, beijo para você.

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Bora, minha gente, 8h26. Olha no relógio, 8h26. Bom dia pra turma de imigrante. Clarinho Funk mandou o seu bom dia pra Encanto também. Tô na escuta. Que bom saber que você tá com a gente, Clarinho.

0: Pedro, já pensou uma coca quente sem gás? Vai ser tão Encanto, Vale 100. Gustavo Moura e Rafael, última Coca-Cola. 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E a hora? 8h29, bom dia.
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0: Prefeitura de Lajeado recebe na próxima terça-feira representantes da AGESA-RS para discutir um possível contrato de regulação do saneamento no município. A prefeita Gláucia Schumacher defende a agência intermunicipal por considerar que ela oferece acompanhamento mais próximo e fiscalização mais efetiva das metas da Corsã. Segundo a gestora, a cidade busca mais segurança para cobrar resultados e garantir o cumprimento dos investimentos previstos em saneamento básico. 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
0: 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E a temperatura? No Vale do Taquari, 13 graus.
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0: Você já sabe, né? 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Bom dia, 22 minutos para 7. Eduardo Costa.

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1: Olha, tem gente de aniversário, viu? Manda uma música pra mim. Eu estou de aniversário hoje, 55 anos. Uhul! Parabéns, Cassiana Cristina Lourenço. Felicidade, saúde, que é mais importante, viu?

0: pessoa tem um raio-x da outra, né? Ela passa assim, aquela ignorada básica. Nem te conheço, nem sei quem é.
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0: 13 minutos para as 9. Bom dia, alô, Márcia Lourdes Malman, do bairro Universitário Lajeado. Eu quero Encanto na minha casa. A Jaine Ecar também. Opa, bom dia, Encanto. Eu sou de Arroio do Ouro, Estrela, Ana Paula dos Santos. Eu também quero a Encanto na minha casa. Boa sorte no sorteio, viu?

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1: Jaque de Lajeado, tudo bem, Jaque? Manda um abraço pra minha vizinha, a Cassiana. Ela tá de aniversário hoje. Parabéns pra ela, Cassiana Lourenço. Paga a festa, paga o bolo, paga o salgadinho.
2: Que gosta.
1: Parabéns.
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5 para as 9 da manhã, 14 graus a temperatura. 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Finaleira do nosso Sertão Encanto. Alô, André Luiz Schneider, linha Frank Westfália. Tudo de bom para você. Manda um abraço pro pessoal do restaurante Na Brasa, em Colinas. Turma de Teutônia tá com a gente também. Beijo. Muito sucesso. Obrigado. Abração, viu?

0: Amplitude Records. Jorge Henrique Rodrigo, Bebida com Saudade. 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Fechando a edição nessa sexta-feira, a primeira, porque tem mais uma a partir das 5 da tarde. E você sabe que a segunda edição hoje vai ser ao vivo, Festa de Maio, em Teutônia. Que momento! 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Um abraço pra toda a equipe que tá sempre na sintonia. Galerinha, Sertão Encanto, segunda edição, 5 da tarde, tá? Valeu? Está sertanejado? Uma boa dose de sertanejo pra começar o dia é sempre bom, né? Mas tem vitamina daqui a pouco.
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0: Buzoli. Amanhã, sabadão, dia 16, tem terraço em Antagorda, pagode do Rangel. DJ Nerfel, neste sábado, amanhã, 16 de maio, preview do Terceirão no Terraço. Mais uma Buzoli.
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0: 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O CDL Arroio do Meio lançou a programação comemorativa pelos 55 anos da entidade durante a primeira edição de 2026 do Café.com, que reuniu cerca de 200 participantes em um encontro recorde. Entre os destaques estão a campanha Comprar Aqui é Show, com R$95 mil em prêmios, além de novos eventos voltados à capacitação e à integração do comércio local. A principal novidade é a primeira convenção CDL Arroio do Meio, marcada para outubro, que vai reunir empresários, palestrantes e lideranças regionais em uma programação focada em negócios e inovação. 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
0: 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Encanto e a temperatura. No Vale do Taquari, 13 graus.
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0: Isso, minha gente, com temperatura de 13 graus, amanhã de sexta-feira, linda, movimentada, agitada, com previsão de tempo firme, eu vou me despedindo por aqui. Muito obrigado mais uma vez pela sua companhia, onde quer que você esteja, em casa, no carro, no trânsito, trabalhando, passeando. Vem aí o Vitamina 100 com o Carioca. Obrigado pelo carinho, viu? Até amanhã, amanhã tô de volta aqui, cedinho, a partir das 6 da manhã.

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1: Opa, opa. E aí, tudo bem contigo? Tudo bacana? Vamos que vamos, pegando esse climão, essa positividade, o alto astral de Thiago Rocha. Vamos que vamos.

funciona, né, meu amigo, minha amiga? Você que tá no trabalho, tá em casa, você que tá naquela corridinha do dia a dia, tá também naquele, né, aquele momento pra cuidar do corpo, pessoal que tá no trânsito, tá na estrada, o nosso bom dia pra você. Afinal de contas, hoje é dia 15 de maio.

segunda. Vamos lá, gente. Como diz o Giovanni Gil, hoje é dia de dar aquele bico na lixeira. No sinal, lá pelas seis e pouco, ele já vai dar aquela abertura oficial do fim de semana que só o Giovanni Gil consegue mobilizar a galera. É isso aí. Tem muita coisa bacana, tem as nossas redes sociais pra você conferir lá. Ontem, como o Thiago já disse, né? Estivemos na abertura oficial, nosso primeiro dia lá e o primeiro dia também da festa de maio, e você confere nas nossas redes sociais. É Encanto 100.1. Nosso site encantofm.com.br e o WhatsApp 998-39-1001. 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Para abrir o Vitamina, tem David Guetta, Ted Swings e Tones and I.

0: com o Xande Avião e o Melzinho. A turma do pagode com Zeca Pagodinho. Você ouviu também Hungria e o David Guetta, Ted Swings e Tones and I. Tudo isso no primeiro bloco do Vitamina, essa manhã gostosa. Bom dia! Manda uma música Vida de Empreguete pra Camila e pra mim. Caramba, essa música faz tempo, hein? É a Camila e pra mim, Nelly Camargo, da JBS de Roca Salles. Estamos limpando vestiários da JBS. A música da Gabi Amarantos, eu me lembro, Vida de Preguete, foi trilha sonora de novela. É, Vida de Preguete. Fazia tempo, hein? Ó, nunca tinha. Fazia muito tempo que pediu, não pediu essa música. A Juliana Cardoso de Venâncio. Queremos ir na festa de maio. Quero ir ver o La Montanara. Tá concorrendo a ingresso, tá bom, Juliana? Tá bom? Tá concorrendo. Bom dia, manda uma música. Já falei aqui, de novo esse recado da Vida de Empreguetes. Aí aqui, a oração do dia. Mandaram uma oração bem bonita aqui. Versículo dos Salmos. Legal, bem bacana, só que é extenso. Mas muito bacana mesmo, tá? Quem foi que enviou aqui? Deixa eu ver. Não tem o nome. Não tem o nome. Tá bom. Que mais? Oi, quero participar da promoção. Eu quero a Encanto na minha casa. É a Glaci Trish, de Capitão. Minha bicuda, Capitão. Ô, Glaci, eu já falei ontem. 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Beijo! 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Tubete, e a hora? 9:22.
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0: O volante Arthur tem previsão aí de retorno ao Grêmio para o jogo contra o Santos no dia 23 de maio na Arena, após se recuperar da lesão muscular da coxa. O jogador ainda é desfalque em 3 partidas da equipe antes da volta aos gramados, incluindo Copa do Brasil, Brasileirão e Sul-Americana. A comissão técnica trata o retorno com cautela para evitar recaídas e deve liberá-lo totalmente para os treinos nos próximos dias.
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2: 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Vambora, gente! E a temperatura pra você? Temperatura na marca dos 13 graus.
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2: 9:29, estamos de volta. Que bom estar com você nessa manhã, hein? Essa manhã hoje tá geladinho, mas não tava como segunda, eu acho. É impressão minha? Vambora. Eu só sei que você está ligado aqui na mais forte dos vales, a Rádio dos Amigos.

maior força aqui pra gente. 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Vamos ao multiverso? Por que existe o multiverso? Para exaltar todos os estilos musicais que tocamos em nossa programação. E o sertanejo? Ah, claro, não pode faltar aqui, né?

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1: 24 para as 10. Olha a nossa atração aí na noite da Encanto, na Expo Bento Penavinho. É o Juan Victor.

0: Falcão com Chorão. É, conseguiram fazer a tecnologia, né, meu amigo? Juan Victor, Augusto Dávila, peraí. O Papatinho, MC Cabelinho e Anitta. É o conjuntão de time. E o Traia Véia aqui no Multiverso. Galera participando, deixando seu recado de voz. Vamos ouvir aí.
1: Bom dia, meu amigo carioca. João da Rosa Lajeado. Gostaria de participar para os ingressos do cinema.
0: Claro, abraço. Meu amigo. Claro. Grande abraço. Alô, Gui. Pessoal dos fretes está sempre com a gente. Pessoal de cantado. Tem mais recado de voz aqui.
2: Bom dia, Encanto. Aqui é a Rosimere, sou Foroso de Lajeado. Gostaria de participar da promoção dos ingressos. Um abraço.
0: Tá certo.
2: Bom fim de semana a todos.
0: Tá certo. Olha aqui, ó. Quem mais aqui? Giovanni Gil, daqui a pouquinho no Pit Stop. Daqui a pouquinho a gente chama ele. 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Encanto vale assim a hora. 17:10.
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0: Galpão. E a Rosimere são foros de Lajeado. Gostaria de participar da promoção dos ingressos. Um abraço.
1: Tá certo.
0: Bom fim de semana a todos.
1: Tá certo, tá certo. Olha aqui, ó. Quem mais aqui? Giovanni Gil, daqui a pouquinho no Pit Stop. Daqui a pouquinho a gente chama ele. 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
1: Olha só, é nesse sábado, na sábado dia 23, não é nesse, no outro, é os 80 anos do Clube União de Palmas Encantado, com Junta Baile, com Rogério Magrão e banda, e Marcos Duarte e o DJ Carioca. Mulheres ingresso grátis até meia-noite, dia 23, hein? É, 80 anos do União de Palmas Encantado. E essa aqui é mais uma.
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1: A Prefeitura de Venâncio Aires iniciou as tratativas para definir o novo modelo de gestão para o Hospital São Sebastião Marte após o período de intervenção municipal. Representantes do município reuniram-se com a Univates, apontada como principal parceria para assumir a futura administração da Casa de Saúde. A proposta busca garantir mais estabilidade financeira, profissionalização e segurança na gestão do hospital, com previsão de conclusão da transição até o fim de 2027. 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
0: Muito bem, vamos chamar ele, Giovanni Gil, o melhor do Brasil, tá na Pasqualine. Fala aí, Gil.
3: Bom dia, carioca. Manhã da sexta-feira, sextou, bebê. E como é que nós estamos? Só pelo Pix, meu querido. É dia de dar pico na ligeira e também decretar a abertura de mais um fim de semana. E olha, sexta-feira tá nublada, mas na programação da Encanto é tempo bom sempre pra você faturar no Pit Stop. Onde é que nós estamos? Tô aqui, ó, na Senador Alberto Pasqualini, sentido Centro São Cristóvão. E a galera que tiver a fim de faturar aquele prêmio, o prêmio Master, se já tiver adesivo, tá chegando e ganhando. Se não tem adesivo, cola em mim que eu tô colando. Tô aqui, ó, na frente do Sesc, na Pasqualina, em Lajeado. Então, é hora de faturar prêmios na programação. Chega chegando. 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
0: Valeu, Gil! Esse é o Giovanni Gil.
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0: Vambora, gente. É 8 para as 10. E amanhã, amanhã gostosa. Amanhã vitaminada da sua. 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Vambora? Vamos matar a saudade? É hora de reviver um sucesso que bombou tempos atrás aqui em nossa programação. Essa aqui, rapaz, quem não vai lembrar do Ed Lemo com Adson e Alana?
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0: Quaresma e Gabi, o Eletro Rádio, a Maiara e Maraíza, e matamos a saudade, não é? Essa rolou, é com Eu Faço Tudo Por Você. Essa música ainda é hino, principalmente nessas festas, né? Nas festas sociais, o pessoal gosta, é Dilema com Adson e Alana. Encanta FM, a rádio que está, vai estar, né? Já está, né? Na festa de maio em Teutônia com a Super Ducato Show. E a hora? 10:05.
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0: Nesse sábado, dia 16, tem terraça em Antagorda com pagode do Rangel, DJ Nerfeu. É nesse sábado, hein? Preview do terceirão no terraço. É mais uma.
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0: Muito bem, informação chegando para você. O governo federal anunciou uma medida provisória para subsidiar os preços da gasolina e do diesel e tentar evitar novos aumentos nas bombas. A proposta prevê ajuda de até 89 centavos por litro da gasolina e 35 centavos no diesel, em meio à alta do petróleo no mercado internacional. Segundo o governo, os custos serão compensados com receitas do setor petrolífero sem impacto nas contas públicas.
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0: Encanto, a rádio que dá ingressos pro cinema. E a temperatura? 14 graus.
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1: Daqui a pouquinho, o som que a galera gosta. 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

0: 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Bora! 10 e 10, tá chegando o som da galera.
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0: 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Tá aí tua música, Paulo.

0: dela com Olha Onde Eu Tô, também Ziba, o Felipe Araújo e o Alok, a galera participando, vambora gente, é o 998-39-101. Oh, Maritana, a Maritana sempre participando, como eu gosto da Maritana, nossa, a gente pode dizer assim, a nossa ouvinte assídua e fiel, né Maritana, diz aí.
1: Bom dia, Carioquinha, bom dia.
0: Oi.
1: Estamos no chimarãozinho.
0: Coisa boa.
1: Hoje vai ter uma polenta aqui em casa.
0: Ah, polenta é pra matar, né?
1: Chimia no fogão pra fazer.
0: Coisa boa.
1: Só coisa boa.
0: É verdade.
1: Beijo a você, tamo junto.
0: Valeu, Maritana, um beijão a todos aí de Capitão. Agradeço a nossa audiência em Capitão. Eita, vamos lá. Galera participando com a gente, tem mais recado de voz.
2: Bom dia, Encanto. Charles Ventlin, Garoi do Meio. Oi, gostaria de passar... participar do show dos ingressos. E dessa vez eu quero ganhar. Valeu,
0: ah, abraço. Beleza, que é Ivra, festa de maio, né? Tá certo. A Inês de Oliveira de Encantado gostaria de ter a Encanto na minha casa. Deixou aqui o endereço. É José Scalabrini. Tá bom. De Encantado. Tem mais um recado que eu vi aqui, porque daqui a pouco tem o Giovanni Gil na unidade móvel. 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
0: Quanto vale assim a temperatura pra você? Vamos lá? 14 graus.
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Como é que tá? Sabia que hoje é o dia que o Giovanni Gil fica mais serelepe, né? É o dia que ele, como ele fala, ele dá o bico na lixeira. E geralmente é lá pelas 6, né? Por ali. Então aí eu não sei que ele fica já sentindo o cheiro do fim de semana ou algo. Que ele fica todo ouriçado. Então hoje é o dia aquele do Giovanni Gil. Dá o bico na lixeira. Então fique ligado hoje no Sertão, que será ao vivo da festa de maio, tá bom? A partir das 3 já começa. Beleza? Estaremos lá em 2 semanas na Super Ducato Show. Vai lá no

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0: Juliette também pintou por aqui, o Dub Dogs com Breno Miranda e o embaixador Gustavo Lima no som da galera.
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0: Vamos chamar aqui o, acho que é o Teta, né? É o Teta. Alô, Teta, grande Teta. Ele tá na Cressol, fala aí, Teta.
2: Ô Zé, tô chegando sim, gente. Nesse clima, estamos nesse stand lindo demais aqui na Cressol. Ei, festa de maio, já no clima, de som de fundo, você vê.
0: Ah, só um minutinho, Teta, só um minutinho que o Gil tá chamando. O Gil tá chamando. Primeira prioridade aqui pro Gil. Só um minutinho, Teta. Olha aqui, ele tá lá. Fala aí, Gil, bom dia.
3: Bom dia, sextou. E se sextou, tem uma ação muito bacana do Senac que vai estar acontecendo no sábado, mas nesta sexta-feira vale o convite. Eu vou falar com a Etienne aqui e ela vai fazer esse convite aí para você aproveitar esse momento pro aprendizado. Bom dia, Etienne.
4: Bom dia. Nós estamos com a Semana S, dia 16 de maio é o dia S, é o dia do Sesc Senac, dia do comércio, e então estamos organizando um evento amanhã, convidamos a todos para estar conosco no sábado, dia 16, na Praça do Papai Noel, das 14 às 17 horas. O Senac estará ali com serviços de massagem, esmaltação de unha, nós vamos ter também a parte de cabelo, toda a informação profissional, quem quiser saber mais sobre os cursos, pensar o seu futuro, conta ali com o Senac. Vamos ter atividades também do Sesc, temos às 15 horas uma caminhada orientada, temos às 16 horas o Pilates, tanto às 15 como às 16 horas estarão acontecendo momentos de Hora do Conto, então os pais podem deixar os filhos ali ouvindo uma história e participar também da atividade, e ao longo de toda a tarde também nós vamos estar com a campanha do agasalho, quem quiser então ali levar doação de roupas, a questão do Mesa Brasil, quem quiser contribuir doando alimentos não perecíveis para as entidades, ou com novelos de lã, que o pessoal da maturidade ativa do Sesc também vai estar lá com bazar e tricotando, participando conosco, todos bem-vindos, além da presença dos sindicatos, teremos os Sindilojas, os Sindicabs, que são sindicatos do sistema Fecomércio, Sesc, Senac, também presente conosco no evento.
3: Que maravilha, quer dizer, vai ter aquele sábado com S de sabadão mesmo. Então, bora partir para esse evento. 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
0: Valeu, Giovanni Gil, daqui a pouquinho, Teta.
4: Gente. Nós vamos estar com a campanha do agasalho, quem quiser então ali levar doação de roupas, a questão do Mesa Brasil, quem quiser contribuir doando alimentos não perecíveis para as entidades, ou com novelos de lã, que o pessoal da maturidade ativa do Sesc também vai estar lá com bazar e tricotando, participando conosco, todos bem-vindos, além da presença dos sindicatos, teremos os Sindilojas, os Sindicabs, que são sindicatos do sistema Fecomércio, Sesc, Senac, também presente conosco no evento.
3: Que maravilha, quer dizer, vai ter aquele sábado com S de sabadão mesmo. Então, bora partir para esse evento. 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
0: Valeu, Giovanni Gil, daqui a pouquinho, Teta. A gente chama de novo.
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0: e acabar com a escala 6x1, prevendo 2 dias de descanso semanal e limite de 40 horas. A proposta também será acompanhada de um projeto de lei para ajustar regras específicas de categorias e fortalecer negociações coletivas. A votação da PEC deve ocorrer no fim de maio na Câmara e depois seguir para o Senado.
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0: 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Alô, Miletes, e a temperatura chegando para você, 14 graus.
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1: Opa, vamos para a reta final.

0: Tony, aqui é o Cleiton.
1: Aqui é o Romário.
0: Ó, dia 23 de maio tá chegando e a gente tem um encontro marcado com vocês aí, viu? Não perde, não.
1: Anota na sua agenda, dia 23 a gente tá pertinho de vocês, cantando muita música boa.
0: É isso aí.

0: é o João Gomes, Pontes Indestrutíveis. Aqui você ouviu também o Lagoon, Cleiton Romário, que é uma das atrações da Festa de Maio. O sinal é o show nacional da Festa de Maio, que acontece sábado, dia 23, lá na Arena. Essa arena aí bem montada, cara, eu estive lá, né? Ali onde está também a nossa unidade maior, bem na entrada da Arena de Shows. Né? E ali eu conversei com o Anderson, aquele tablado pro pessoal dançar. E geralmente o pessoal dançava ali, né? Na terra mesmo, né? Agora não, agora tem tablado. O pessoal não sai embarrado, não. O Heron vai poder arrastar o pé sem sujar os tênis. Boa, né, Heron? É isso aí. Uns recadinhos antes de ir embora, porque o Heron tá ansioso aqui, quase me derrubando da cadeira.
1: Bom dia, Carioca.
0: Oi.
1: Aqui é Alice Débora de Canudos do Vale.
0: Uhum.
1: Me coloca na promoção dos ingressos pro cinema.
0: Claro.
1: Pra mim poder levar o meu mozão, que tá de aniversário.
0: Opa,
1: hoje.
0: Opa, parabéns.
1: Levar no cinema comemorar o aniversário dele.
0: Claro, programão. Tá anotado aqui, tá concorrendo. Vamos ao Alisson aí, ó. Fala, Alisson.
2: Bom dia, Carioca.
0: Opa,
2: como é que tá, meu querido?
0: Tudo jóia, meu Bruno.
2: Vamos lá. Nesse dia frio, né? Vocês aquecendo os ouvidinhos do cara com só as melhores.
0: Oh,
2: né?
0: Legal. Bom,
2: meu, bota aí no sorteio do Grande Cinema, curtir um cineminha. Faz
0: deixa pra
2: tempo
0: mim.
2: Que eu não vou lá.
0: Deixa pra mim, Alisson. Um grande abraço.
3: E aí, Carioca? E aí, Carioca?
0: Tudo
3: também
0: bom?
3: Somos ouvintes assíduos.
0: Opa!
3: Alexandre Chaves de Lajado.
0: Ô, Alexandre,
3: ótimo
0: valeu.
3: Acesso a todos. Aquele abraço.
0: Valeu, Alexandre. Fui. Valeu, valeu. Mandaram aqui uma foto de um gato olhando pra rua. Eu fofoquei esse gato aqui, hein? A pessoal da sexta é a Zenita, né? É a Zenita que mandou. Pessoal da linha Bicô do Capitão deixando aqui. Tem que deixar o endereço pra participar da promoção, gente. Fechou!
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0: Encanta FM, a rádio que no dia 6 de junho traz Juan Victor e a banda Feitoria na esse momento Fenavinho na noite da Encanto. E a hora? 11:05.
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0: 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O euro está cotado em R$5,81. E o grama do ouro está cotado em R$750. 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
2: Vem aí ele! Rapaz, hoje ele tá inspirado. Qual será a pilha que ele vai largar no Sem Censura hoje? Heron Felipe Dalmolim, mas antes ele começa aqui, tocando as mais pedidas!

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2: Meu caro carioca, muito bom dia pra você, pros nossos ouvintes. Eu tenho a lhe dizer o seguinte: eu não tô nem aí com essas brigas de vocês, eu tô na minha. Não, eu não sou. Eu não sou pileiro, cara. Não vou me meter nessas brigas aí, pelo amor de Deus. Ah, meio-dia a gente conversa hoje e tá anunciado o time completo pra hoje. Eu quero ver se vai cumprir. Teta Rodrigues, Giovanni Gil, este que vos fala, carioca, meio-dia e. Claro, festa de maio, alô Teutônia, já começou bem, né, Vera Louca ontem, arrebentando, show de graça. Depois a gente vai falar muito disso, ingressos e tudo mais. 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Tudo pronto, 11 e 12. Um friozinho da. Cara, que frio engana bobo. Hoje, na temperatura, no termômetro, bem mais alto do que ontem. Daí o cidadão vai sair nesse momento. Aí vem aquele ventinho que derruba. Como diria o outro, derruba a sensação térmica e vai encarangar a turma aí.
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2: Começando ao som do Murilo Huff, Saudade Estranha.

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0: É só em jogo, Gustavo Lima, Luiz Fonsi, Vagabundo, entre as mais pedidas de hoje, Péricles e Ana Castela, Latino com DG e o Batidão Estronda e ainda Murilo Ruf, as mais pedidas da manhã de sexta, como é bom falar isso, hein? Sexta-feira, que beleza. Previsão do tempo, meus amigos, vamos a ela, é realmente chuva só domingo, continua a mesma previsão, tá? 18 milímetros pro vale, o sol permanece hoje, inclusive tá bem difícil, já aconteceu o sol, tá um som aí, tá entrando um som, não sei da onde aí, deu um som aqui entrando, já vou resolver. Bom, mas enfim, o sol deu um tempo aí, mas ele tá na previsão, ele vai ter que aparecer, se não apareceu ainda, vai aparecer logo mais no seu município, tá bom? É o que tá dizendo, se a previsão tá dizendo, eu acredito. 18 graus é a máxima, 21 graus pra amanhã e 17 graus no domingo. E hoje aquele frio engana bobo. No termômetro tá bem mais alto que ontem, mas na prática o ventinho derrubou as temperaturas.
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6: The time is 11:27 a.m.
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0: É amanhã, sabadão, terraço em Anta Gorda com pagode do Rangel e DJ Nerfeu. Amanhã, sábado, preview do terceirão no terraço.
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Tá pronto, já tá o bloco prontinho aqui pra animar mais ainda a sua manhã de sexta-feira. Ótimo dia, bom trabalho aí, bom descanso, obrigado pela sintonia. 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Alô, Encantado, vem aí a Suinofest. Klaus e Vanessa com Mar Aberto, a hora e o lugar.

0: Abalo Psicológico, teve Manu Batidão, Danilo e Davi, Bruno Mars, Klaus e Vanessa e Mar Aberto. Aqui, ó, nossa, as mais pedidas até o meio-dia. Eu já vou dar alguns recados pros ouvintes, fãs do Sem Censura, programa que vai ao ar ao meio-dia daqui a pouco. Hoje vai ter muita quebradeira, muita, muita briga. Eu já tô acompanhando aqui, porque eu tenho, a gente tem aqui, né, nos camarins, as câmeras e também um microfone, que a gente escuta o que eles estão falando. Cara, briga e briga, e sabe qual? Eu até vou dizer o que que é que tá pegando. É a festa de maio em Teutônia. Estão brigando lá, não sei se é uma guerra de vaidades, Giovanni Gil, Teta, estão discutindo feio aí. Mas eu acho que no programa eles vão acabar se acertando, né? Não quero botar pilha, pelo amor de Deus, longe de mim, mas prepare-se você, amigo ouvinte aí, se tiver alguma coisa mais ríspida, enfim. Vamos mandar um abraço aqui pro nosso amigo Guto, Gustavo Branquer, tudo bem, Guto? O homem da erva mate tá sempre bem servido e agora passou da erva mate para uma, como é que eu vou dizer, uma bebida que tem um número na frente, um número 5 e um número 1. Dia de folga hoje, Heron, não vou esperar o Giovanni para dar bico na lixeira, disse o Guto. Ah, mas tá calibrando bem aqui de manhã cedo, show de bola. 998391001, também uma foto aqui do campo. Por enquanto não tem sol, mas tá bastante frio. É a Ilse Maria da Silveira no Alto Rio Pardinho, mostrando aí que o tempo tá nublado lá também. Obrigado, Ilse. Obrigado pela audiência também, sempre com a gente aqui. Recado de áudio, vamos ouvir. Alô, bom dia.
1: Cristiano Luiz Becker de Lajeado, quero concorrer os ingressos do cinema.
0: Boa! Valeu, Cristiano, bom dia pra ti. Quem manda áudio concorre, um ouvinte por dia premiado com um par de ingressos pro nosso Arcoplex no Lajeado Shopping.
2: Olá, bom dia, galera da Rádio Encanto.
0: Bom dia.
2: Da Javiera de Teutônia. Estamos oferecendo música aí pro guri do Guincho aí, tá fazendo 41 aninho hoje, né?
0: Oi,
2: tá
0: Lajá.
2: Pra galera que tá sempre na escuta da Encanto. Encanto é meu.
0: Valeu, meu querido. Um grande abraço. Tô pegando a mania do Gil de chamar as pessoas de meu querido. Ele vai ficar bravo comigo. Registrou esse refrão aí. Estou na escuta, 55 anos, Cassiana. Parabéns, Cassiana. Cassiana Lourenço, de aniversário, curtindo a Encanto. Parabéns, tudo de bom pra você. Daqui a pouco tem mais as mais pedidas de hoje.
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4: Informação de cultura, de educação. Mussum prepara uma programação especial para celebrar os seus 167 anos de emancipação com atividades ao longo de maio que envolvem cultura, esporte, educação e turismo. A agenda inclui conferência, feira do livro, competições esportivas, shows e eventos tradicionais que valorizam a identidade local e a participação da comunidade. O encerramento acontece dia 31 com uma corrida rústica e missa em homenagem ao município. Abraço aí, você de Mussum. 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
4: Informando para você, a temperatura tá subindo. 16 graus.
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4: Olha aí, o Busoli tá informando, dia 23 de maio, 80 anos do Clube União de Palmas Encantado. Vai ter jantar baile com Rogério Magrão e banda, Marcos Duarte, DJ, adivinha, qual é o DJ? Qual é? É ele, Carioca. Mulheres, ingresso grátis até meia-noite, dia 23, 80 anos do União de Palmas Encantado. Vamos entrevistar o DJ no programa de hoje.
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4: Acabaram de me informar que o DJ não dá entrevistas, ele se recusa. Vamos então com as citações aqui pro bloco final das mais pedidas de hoje. 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

0: tempo, menos é mais, champanhe, fechando a programação das mais pedidas da sua linda sexta-feira, espero que esteja linda, deixa eu olhar aqui nas câmeras, ver se aqui, pra quem não sabe, estamos no shopping e aqui a gente não enxerga assim o tempo, então a gente olha pelas câmeras pra ver o que tá acontecendo, continua nublado, tava nublado e continua nublado em Lajeado, como é que tá na sua cidade? Manda o WhatsApp pra gente aí, 998-39-101, agora durante o Sem Censura, o Teta Rodrigues prometeu ler absolutamente e colocar no ar todos os recados. É uma promessa de campanha de Teta Rodrigues, ele está na briga com Carioca pelo comando do programa. Jorge e Matheus também passaram por aqui e grupo Menos é Mais. Ah, e a Isa. O que que é? Olha, eles estão brigando nesse momento, estamos ouvindo aqui nos camarins. Carioca, eu entendi que ele está brigando por meritocracia. É complicado, né, cara? Porque pra quem não sabe, o Carioca era o âncora titular. Teta Rodrigues articulou nos bastidores, junto à direção, junto a apoiadores, e derrubou o Carioca, que muito gentilmente cedeu ao comando do programa ao Teta Rodrigues. Essa é a verdade. Também é verdade que o Teta hoje é o titular incontestável.
1: Carioca, você tá falando senhor das músicas.
2: Não, cara, eu só acho que...
0: Ó, estão brigando. Esse é o clima do programa que vem aí, o Sem Censura.
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1: 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Meio-dia, 5 minutos.
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1: Manchetes de portais da internet. Cláudio Castro é dono e dono da Refit na mira. O que se sabe sobre a operação da PF? É a manchete do portal Terra. Correio do Povo, Anvisa mantém suspensão de fabricação e venda de produtos contaminados da IP. No G1, Polícia Federal apreende celular e tablet na casa de Cláudio Castro durante a operação contra fraudes fiscais. E manchete do UOL. Ai, a manchete do UOL vai quebrar o nosso mancheteiro do programa Sem Censura. É uma manchete que tá em tudo quanto é site de entretenimento hoje. Eu vou ter que ler. Às vésperas de convocação para a Copa, Virgínia anuncia fim do namoro com Vini Júnior. Meu Deus do céu. E agora, cara? 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
1: Depois de um dia afastado, vem aí o âncora titular Teta Rodrigues comandando Sem Censura. Eu informo a temperatura. 16 graus.
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1: Ainda não tá ligando pra mim uma hora dessa. Alô?
2: Alô, seu Josuel?
1: Isso.
2: É a moça que comprou o celular. Semana passada, o senhor tá lembrado?
1: Tô lembrado.
2: O senhor quer me comprar de volta?
1: Comprar de volta? Pra que diabo eu quero ele de volta? Eu vendi a senhora semana passada, pra que eu quero de volta?
2: Eu tô vendendo ele por 4 mil, seu Josué.
1: 4 mil?
2: Isso.
1: A senhora tá achando eu com cara de palhaça, é? Eu vendi a senhora por R$300, um J4, aí eu vou dar 4 mil nele. Minha senhora, vai procurar o que fazer, vá.
2: Seu Josué?
1: Oi.
2: O senhor tá lembrado que quando o senhor me vendeu o celular, o senhor esqueceu de apagar as fotos da galeria, seu Josué?
1: E foi?
2: Foi, seu Josué. E sua esposa tá interessada em comprar o celular por 1.000 contos, seu Josué. Pois é. Só que eu resolvi falar primeiramente com o senhor, né? Porque se o senhor não quiser me comprar pelos 4 mil, eu vou passar o celular pra ela, pelos 1.000 contos.
1: Não, eu quero, rapaz. Eu quero esse celular, rapaz. Esse celular é o celular que eu mais gostava. Eu comprei outro, nem gostei. Eu quero ele. Traga ele agora que eu pago à vista.
2: Pronto, seu Josué. Tô levando aí, viu? Obrigado.
1: Traga agora.
3: Censura! Ai, minha gente do céu!
4: Vocês, cuidado!
3: Olha, cuidado com essas coisas aí que vão acontecendo. Tudo bem com vocês, minha gente? Hoje é sexta, é o dia de você ficar mais feliz da vida, porque hoje é o dia de chutar o balde, não é, Giovanni Gil?
5: É isso aí, hoje é dia de mandar pix, meu povo. Também decretar o final de semana vai ser uma loucura.
6: Eu falei isso hoje no Vitamina 100, que hoje ele já tá virando tradicional, a declaração do fim de semana, abertura fim de semana do chutando. É o bico da lixeira do Giovanni.
3: Isso, quer ver como vai chamar a atenção que eu vou dizer aqui? Hoje é o dia de bater a gilete no azulejo, Charlotte.
6: Ah, que delícia.
3: Olha aí, cara. Isso. É ou não é, Charlotte?
4: É verdade.
6: Por que gilete?
3: Pois é. Porque você pega o momento da depilação das suas partes íntimas.
6: Ah, entendi. Pra se preparar pro final de semana.
4: Isso. Quando o cara faz o contorno da barba.
3: Isso.
6: O teto tem cara de que arranha um azulejo.
3: E aí, papelzinho, tudo bem contigo? Sai daí, o sapo cego. É, sapo cego.
6: Ah, é?
3: É.
6: O senhor não me provoca, porque senão eu vou contar tudo, hein? Eu tô sabendo.
3: Desculpa, se eu não fui o que tu esperava.
6: Ah, sai daí, ontem nós conversamos aqui, que nós descobrimos o que que acontece com o senhor.
3: O que que acontece? É verdade. Pode falar.
6: Falamos ontem.
3: Tá se descobrindo, sabe por quê?
6: O que que é?
3: Casou muito cedo.
6: É isso mesmo.
3: Tu tem, que idade?
6: 21 anos.
3: Olha aí, não sabia o que que ele queria.
4: É. Não sabia limpar as partes.
6: E outra coisa, agora ele tá se descobrindo, foi isso que foi comentado.
3: Não, não é. Gente, eu não sei, eu vou falar a verdade pra vocês.
4: Vai se abrir,
3: vai
4: se abrir, vai se abrir.
3: É uma coisa que eu sinto, eu não sei explicar.
4: Não, a gente percebe. A gente
5: fala. Não, olha aqui, ó, gente. Eu estava
4: eu
5: agora.
4: Explico.
5: Eu estava agora há poucos instantes. Eu estava lá no Via Atacadista.
3: O que, que é?
5: E aí, tem umas meninas queridas lá da farmácia.
3: Sim, as meninas.
5: Isso.
3: Ah, beijo. Isso. A Ana e a
5: Aline.
3: Aline, isso aí.
5: Isso. E aí, daí ela disse: não, mas pois é, não, mas o teta. Eu digo: pois é, o
3: que, que tem?
5: A gente só está preocupado com o tamanho dele. Imagina se ele fica entalado no armário.
3: Sai daí, meu.
5: Sair, ele tá querendo sair.
3: Ah, de sai daí, Giovanni Gil, essas pinóias.
5: Mas eu acho que ele não. Olha,
3: Heron.
5: Eu tenho minhas dúvidas.
3: Heron, Domani, você teve uma noite especial, pode contar mais detalhes pra gente?
4: Opa! Ontem estive prestigiando nosso amigo, nosso ex-colega, astro do rock, Thiago Fabrício.
3: Verdade.
6: De aniversário ontem.
4: Aniversário
3: ele,
4: ontem. Foi
3: ele
4: tocar
3: é presença de
4: sua
3: pau.
4: Banda Soul Rock.
6: Irmão, bota a presença nisso, não tem que nem enxergue.
3: Não tem como, né?
4: Inclusive a banda tá completa agora com 4 integrantes. Claro, ele toma conta de metade do palco.
3: Palco, né? Isso aí.
4: Enfim, encontrei nossa querida amiga, ex-colega também, Maiana.
3: Olha
4: Souza.
3: Aí,
6: cara, só os falecidos.
4: É.
5: Cuidado, cara.
6: É, eu tô também, quase superando.
3: Que isso, gente, que isso. Não fala assim. Joga pro universo. Às vezes o que acontece é pro bem das coisas.
5: Manu Batidão. Sai daí, Manu Batidão.
3: É. Assim é mesmo, é verdade. Às vezes a gente.
6: Verdade, eu concordo contigo.
3: Desculpa,
6: às vezes é pra melhor.
3: É.
6: Desculpa interromper, mas vocês se acertarem?
3: Não, tá tudo bem. Não tem mais nada.
6: Ah,
3: o foco tá em outras.
5: Opa!
6: O Teta me convenceu.
3: O que que te convenceu?
6: Eu tava meio magoado, porque pra mim era meritocracia.
3: Do que não começa
6: eu estar
3: aí,
6: hoje aí como âncora.
3: Não, mas pode
6: mas,
3: vir.
6: Não, mas é o seguinte, aí como o Teta falou, cara. Cara que não tem titular
3: é verdade,
6: tem
3: isso aí. Somos uma família.
5: Christopher. Tony.
4: Falsidade. Carioca, eu tenho que te elogiar. Porque o Carioca, pra quem não sabe, é o nosso coordenador. Isso. É o chefe, é que ele manda nesse troço aqui.
5: Oi?
4: E ele abriu mão.
6: Só um minutinho, nem tanto. Nem tanto.
4: E cara, aí ele abriu mão.
3: Ai, meu Deus.
4: Do próprio, pra quem não sabe, tem cachê, né? Nessa encoragem aí, o cara.
3: Dá 2.000 por dia.
6: Tá inventando.
3: 2.000 por dia.
4: Mas tudo bem, mas podia ter. Ele abriu mão. Ele abriu mão, cara, de apresentar em nome do Teta, que articulou na política, na base.
5: Claro.
4: Pra ser âncora. Então, generosidade. Ele não usa do cargo dele, não quer se impor na carteirada, entendeu? O carteiraço, como se diz. Tu não acha isso bonito, Teta?
3: Eu acho bonito, velho. Verdade, mas não é tudo que ele falou, viu, Carioca?
6: Não, foi imposta mesmo. Foi pressão mesmo.
4: Teta só falou com o dono, fora
3: não
4: isso.
3: Não falei nada, eu só falei. Com o dono não falei nada, não.
4: Ah, não?
3: Não falei com o dono, não falei. Não minto pra ti, meu. Não minto pra ti.
4: Me chamou.
6: Então por que tu não sai do armário? Por que tu fica mentindo, Verão?
3: Não minto, é que ele não me quer conhecer mais. Vamos lá, gente. Sem
6: censura. Que declaração! Vamos lá, vai lá, Gil!
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3: 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Hoje é dia 15, gente! Hoje é dia 15. Deixa eu só atualizar aqui hoje e ver o que é dia de quê. Hoje meu amigo Zé.
6: Hoje não tem reprise.
3: Hoje não tem reprise, pode falar, né? Ô Zé, hoje é dia de quem, meu amigão?
7: Porque para mim a pergunta, bom dia.
3: Bom dia, Zé,
7: não
3: seja bem-vindo.
7: Está na minha...
6: É, porque tu chamou o Zé?
7: Área.
3: É, Zé, que não achei nada aqui,
7: não
3: Zé.
7: Não tem
3: amigão.
7: Data de ninguém hoje.
3: De ninguém.
7: Puxa vida, hoje, e eu com isso?
3: Hoje não veio Zé nada aqui, Zé, mas tá tudo bem.
7: Hoje tá difícil, hein?
3: É, hoje tá complicado, mas
7: meu
3: tá tudo
7: Deus.
3: Certo. Tá com problema em casa, Zé?
6: Eu tô achando.
7: Estou sim. Por quê? Quem te contou?
3: Não, tua esposa.
7: Ela contou?
3: Tudo.
6: Ela contou, vai, Zé!
7: Será que ela contou também o que ela anda conversando com a sua esposa?
3: Vamos seguindo, quem está de aniversário hoje, Zé?
7: Ninguém.
3: Então vamos chamando.
6: Mas por que tu não chama a Charlotte?
3: É, a Charlotte, porque ela sabe de tudo. Aqui, ó.
6: Você tá com problema em casa, Teta?
3: Não.
4: Parabéns pra você. Charlotte! Gente, meus amores, tá todo mundo louco. Oba! Oi. Todo mundo louco. Oba!
5: É, chachado,
4: essa mania do Gil de chupar a lata. Oi? Lá, a lixeira.
3: Não, chutar que chupar.
5: Calma, Charlotte.
4: Chutar a lixeira. Isso. Foi o que eu disse. É, tá deixando aí as pessoas loucas.
5: É verdade, o pessoal não vê a hora de chegar às 6.
4: Na verdade, gente, tem um monte de subfamosos de aniversário hoje. Por isso que eu nem trouxe. Não tem ninguém relevante, senão eu falo aqui aquele lá. celular vai dizer quem é fulano.
3: Ah, é verdade.
4: Eu
3: é
4: só
3: verdade.
4: Vejo jogos do Flamengo, bem sim. feito, perdeu por 2-0, tá eliminado da Copa do Brasil.
5: Perdeu pro Vitória, gente.
6: Eu só tenho uma coisa, cara, que eu aprendi com a minha sábia avó, que é tá viva e não cuida da vida dos outros. É que na nossa vida, a gente às vezes perde, cara.
4: Olha aí.
6: A gente ganha.
5: Ah, não, entendeu? É só. Tem as derrotas também.
3: É. Então. E quando a gente é bom, a gente tem que assumir que a gente é ruim, porque a gente nunca pode ser bom. Vocês estão me entendendo?
6: Isso aí. Eu não entendi.
3: Porque se você é bom, você nunca abre a cabeça pra aprender mais coisas.
6: Como
3: é
6: assim?
3: Confuso, mas é verdade, é verdade.
6: Não, eu vou.
5: Entendi o que ele falou.
6: Isso aí é uma indireta?
3: Não, não, tô dizendo pro Flamengo. O Flamengo acha que é o bom, acha que vai ganhar de todo mundo. E as pessoas que jogam contra o Flamengo dão gás, dão aí o sangue e acabam vencendo.
6: Cara, eu vou te dizer que foi a maior crítica. Eu acho que a crítica geral é realmente mais ou menos isso.
3: Viu?
6: A grande maioria da torcida achou a soberba.
3: É, isso aí.
4: Soberba.
3: É. Xalote!
4: Então, meu amor, eu não entendo nada de futebol, mas tenho que dizer que os 2-0 pro Vitória não é surpresa pra quem minimamente acompanha futebol, já que o Flamengo tem perdido muitos gols e não é de hoje. É de muito tempo.
6: Como é que tu não entende futebol?
4: O Carrascal, ele jogou bem contra o Grêmio. Eu não vi o jogo, não sei, então posso estar dizendo uma bobagem. Mas ele, na função do Arrascaeta, ele rende mais, no meu entendimento.
3: Ah, é? O Arrascaeta é bom.
4: É bom, mas tá fora.
5: Mas tá lesionado.
6: E tu diz que não entende nada de futebol, que surpresa.
4: Não, então é um problema mais de técnico.
3: Técnico.
4: O Flamengo, de organizar o time pra fazer o botar futebol, gente, é bola na casinha.
3: Isso.
6: Isso aí.
4: Então, canta, tem mais passe. E tu diz que não entende posse de futebol, Xalote. Posse de bola, 500 passes certos.
3: Tem que botar pra dentro.
4: Aí outro. Ai, que delícia.
3: Não é isso, cara.
5: Não deixa quicando.
3: Vai, Xalote.
6: Não.
4: Foi o comentário de Xalote.
6: 24 finalizações contra 6.
4: Olha aí.
6: E dessas 6, 2 gols.
3: É aquele vídeo que a gente falava, daquele senhor jogando ping-pong e o menino lá fazendo.
6: É, o senhor jogando. É verdade.
3: É isso aí. Giovanni Gil, quem está de anível?
5: Manda um parabéns aí pro Luiz Alves. Ô, Luizinho, pai da.
6: Ai,
5: da Rosana Alves.
6: Isso.
5: Parabéns, Luiz.
3: E aí, Luiz. Gente boa!
5: Gente boa! Sabe quem tá de aniversário? Já teve encanto na casa dela.
3: Quem?
5: A Cassiana Lourenço.
3: A Cassi. Beijo, Cassi.
5: Parabéns a Rayana Signori.
6: Aê.
5: O Cristiano Lopes da Silva.
3: É, olha aí.
5: O Cleison Weissmann.
6: Ah,
5: parabéns.
3: Cleison.
5: Jacinta Kunz. Parabéns, Cinto, Jacinta.
6: Para, meu.
5: Também o Marco Aurélio Webers. Marquinho, parabéns, Marco Aurélio Webers. Muitos e muitos anos. O Cláudio dos Santos também.
3: Claudinho.
5: A Lu Mota. Beijos pra Luciane Mota. Parabéns. O Fábio Zang. O Rubiel.
6: O Zangão.
5: Olha o Guri do Guincho. Guri do Guincho tá de aniversário hoje. Aí, Rubiel, hein?
3: Ei.
5: Rubiel. É Schwam.
3: Olha aí.
5: Também isso. Henrique Augusto. Também, deixa eu ver aqui quem mais está de aniversário. Jaqueline.
3: Já o quê?
5: Jaqueline Mittelstadt. Parabéns,
3: não a Jaqueline. Deu.
5: Não.
6: Epa.
5: O Joemir Frazon está de aniversário.
3: Ô, Jojo.
5: Eita, também a Thalia Marcos está de aniversário. Gente, quanta gente hoje, cara.
3: Todo mundo resolveu nascer hoje.
5: Alessandro Duarte. Alessandro Duarte. E ainda os dois amores da minha vida.
6: Quem?
5: As minhas irmãs.
3: Olha aí!
5: Ufa, a Cássia Maria Bachmann.
6: Que susto.
5: E também a Gisele Maria Arendt.
3: Todo mundo é Maria na tua família?
6: Por quê? Por quê?
5: É que, na verdade, a gente é descendente português.
3: E é sobrenome?
5: É sobrenome. O meu avô...
6: Mas só me te nascer no mesmo dia? As duas?
3: É são gêmeas.
6: Ah, tá, desculpa.
5: Mas assim, ó, uma é loira e a outra é morena, porque elas nasceram em placentas diferentes.
3: É que não é o mesmo pai.
6: Eu também tenho.
5: Para, meu! Mas se o pai fica sabendo disso,
6: eu tô brincando! Eu também tenho um irmão gêmeo, pra quem não sabe. Eu tenho um irmão gêmeo.
3: Qual é?
6: O Altemir Raimund Schultz. Ele é alemãozinho, cara.
5: Ô, meu, falar em um alemãozinho Bock, hoje eu tava almoçando, o Marlon chegou lá no restaurante, o irmão do Martin.
6: O Marlon Trapp.
5: Isso. E aí nós conversando, e esse aqui me falando do alemãozinho, porque pra quem não sabe, na festa fantasia, nesse último ano, o Carioca foi de alemãozinho que pegou fogo.
3: É.
5: O Marlon chegou pra mim: e aí, como é que tá o alemãozinho que pegou fogo? Como assim? O alemãozinho que pegou fogo, tá louco?
3: Tá louco mesmo. Vamos seguindo, gente, que tá chegando
5: bem. Tá torrando, Carioca.
3: Ei, sai daí. Pensamento pensante, Eron Felipe Dalmolin.
7: A discussão era simples, estava indo bem, até apareceu. Você sabe com quem tá falando?
5: Uau.
7: Carioca.
3: Meu Deus do céu. Você não vai terminar
6: cara,
3: bem,
6: o Heron é o maior pilheiro que eu já conheci na vida. Eu pensei que era o maior pilheiro da empresa aqui,
3: do programa. Ele consegue acender fogo em quem tá apagado.
6: É o mais pilheiro que eu já conheci.
7: Quem não sabe, eu tô falando da briga do Teta com o Carioca, óbvio.
6: É, mas é o mais pilheiro que eu conheço.
5: Cara, como é que eu vou guardar dinheiro para uma emergência se a minha vida já tá parecendo um verdadeiro pronto-socorro? Carioca.
6: Fala, eu tô homenageado hoje. É.
3: Eu vou fazer homenagem pra ti também.
5: Opa. Isso, meu. Quase deu um cara,
6: meu. Vez, hein? Meu, vira esse canhão pra lá, meu. Teu canhão tá direcionado pro herói e pro Papael.
7: Eu tô fora.
3: Sai daí.
6: Existem muitos cursos bons.
5: Olha aí.
6: Mas o que eu recomendo pra você, meu amigo, minha amiga, é o de chaveiro. Sabe por quê?
5: Olha aí.
6: Porque é o que mais abre portas.
3: Olha aqui, ó, gente. Essa aqui é bem legal, viu? Essa dor nas minhas costas, né? Deve ser minhas asas de anjo nascendo. E o povo dizendo que é um colchão. Pura inveja. Heron Felipe Dalmolin.
7: Me larga, Teta.
3: Vamos lá, gente, ô Zé.
7: Terminaram com a parceria?
6: Já sei que
3: chega Zé, chegando, Zé.
6: Eu já sei que o Zé vai... Cara, hoje o Zé vai calar minha boca, cara.
3: Ah, é?
6: Eu tenho certeza que a manchete que ele falar é o top trend.
7: É verdade.
6: É o top trend.
7: A manchete é a seguinte: relacionamentos.
6: Olha aí, já sei, olha aí, agora sim. Tu vai me ganhar agora.
3: Vai.
6: Zé,
7: você já sabe.
6: Virginia, é da Virginia e do Vini. Vai lá, quer ver?
7: Não. Jovem banido do Tinder, após 55 mil likes, vence o aplicativo na justiça.
3: Olha aí.
6: Eu acho que nas manchetes, no final, acho que vai ter.
3: Tu já teve um Tinder? Quem teve Tinder aqui?
5: Eu nunca tive.
3: Aplicativo de relacionamento,
7: eu,
3: ninguém?
7: Eu já falei aqui, uma vez eu tentei aquele outro que é, como é que é?
3: Badu?
7: Badu? De aproximação. Que é,
3: ah, do Facebook Badu. Tem um.
7: Não, era um outro nome.
3: Não, é o Badu?
7: Até acabou já esse aplicativo.
3: É o Tinder, tem o Barra Ajuda aí, gente.
7: O Tinder, veio logo um outro.
6: Não é o Badu?
5: Não.
6: O Badu.
5: O Chaz,
6: Badu
5: não é primeiro.
7: Ele tinha uma vantagem em relação ao Tinder, que ele mostrava as pessoas com a localização.
3: Isso aí. Como é que é o nome, cara?
5: Ontem no WhatsApp, eu acho que isso aí.
7: Achava as pessoas próximas.
3: Ajuda aí, gente.
6: O Waze.
3: Não é, meu. Não é. Gente.
5: Ah, não, é o Google Maps. Não,
7: mas deixa eu contar o que aconteceu. E eu não sabia. Tava solteiro, né? Claro. Aí, Numa seca. Não sabia muito bem mexer nas configurações. Só entrei, né?
3: E aí, vai, meu.
7: Começou a bater senhora de 70 anos, de 80.
5: Bem-vindo à casa geriátrica de Heron.
3: Ai, meu Deus do céu!
5: Ai.
6: Eu não duvido.
3: Um amigo botou aqui.
7: Ah, mas o que que tá acontecendo?
5: Aqui a geriatria.
3: O Jonas botou aqui, ó. É o Rapping, não sei.
7: Isso, esse aí,
3: Rapping. Esse aqui, ele botou o Jonas que botou aqui.
7: Existe ainda, será?
3: Não sei, Jonas, existe ainda? Ele tá aqui casado, não sei se você vai responder isso.
7: Aí eu aprendi a imitar isso aí. Fui conversar com o parceiro, vem cá, por que que tá acontecendo? Não, cara, tem que botar os filtros ali, tu tem que filtrar quem tu quer, e aí quem tu aparece pra quem tu quiser, blá, blá, blá. Ah, beleza, vou lá, vou fazer. O que que aconteceu?
6: Some.
7: Não apareceu mais ninguém.
3: Meu Deus. Tem um.
5: Ô, Heron.
6: Essa foi boa.
5: Heron. Sabe o que tu tá me lembrando agora?
7: Ah.
5: Tu parecia na época uma lombada eletrônica.
7: Por quê? Por quê?
5: Acima de 60.
3: Aí a vovó disse assim: não se preocupe, eu pago a multa.
7: Parece uma vez que eu tinha meus 40 e poucos e eu tinha um problema nas costas, que eu curei depois com fisioterapia, blá blá blá, uma contratura gigante nas costas. E aí a fisioterapeuta mandou eu fazer ginástica. Como é que é o nome daquele
3: negócio?
7: Não, na água.
3: Hidroginástica.
7: Hidroginástica. Aí cheguei lá, só tinha senhorinhas.
3: E tu no meio.
6: Tu virou galã.
7: Nunca me senti tão jovem, tão desejado. Tão...
3: Imaginem Heron Dalmonim hidroginástica com a sua sunga preta no meio das vovozinhas.
6: Eu fico imaginando. Outro já tá sonhando e imaginando a cena.
7: Começa que eu não uso sunga.
3: Duvido. Vamos lá, Carioca, segue aí, vai. O que que aconteceu?
6: Olha, esqueça as cantadas baratas para Matheus Alexandre, o nome da figura. O segredo para conquistar o título de rei do Tinder.
5: Olha aí.
6: É acumular impressionantes. Olha só, gente. Olha o número. 55 mil match.
3: Meu Deus!
6: Foi um mix de estratégia. Foram assim, ó, fotos milimetricamente pensadas
3: e o... meu, respeito! Gole o gospe, né?
6: Essa é a dúvida que tem lá nas casas.
3: Eita, ó, respeito! Ô, Babael!
6: Eu tava com pigarro, cara, por isso.
3: E aí?
6: Ai, ai, ai. Muito bem! Onde é que eu parei mesmo, Gil?
5: Pegou a nega, hein?
6: Frango, no frango. Aí assim, ó, é milimetricamente pensadas em uma foto de macarrão molho branco preparado por ele. Aí aqui na matéria tem um vídeo, tá? O morador de Campo Grande...
3: Deixa ele falar.
6: Viu seu império digital de likes desmoronar quando o aplicativo decidiu aí, ó, banir o seu perfil sem explicações.
3: Que coisa!
5: Era o bambambam!
6: Tava transformando o fenômeno das conexões em um caso de justiça, cara.
3: Não,
6: pra quem não sabe, o match, cara, o match é assim.
7: Adoro um match.
3: Tu viu?
6: É aquela palavra usada pra indicar que dois usuários demonstraram interesse um no outro pelo Tinder. Aí é quando dá o match.
3: Tu já teve um match, papai, alguém assim nesses aplicativos?
5: Sim, quando ela disse isso.
6: Opa! Pois é, Matheus foi banido do aplicativo do relacionamento em 2022 e entrou na justiça pedindo a reativação da conta e indenização por danos morais.
3: Olha aí!
6: Segundo ele, o perfil tinha acumulado um alto número de matches, principalmente após participar de um programa de televisão exibido em rede nacional. Ele disse ainda que tentou o contato com a empresa para registrar o desempenho do Guinness World Records.
5: Ou
6: Guinness Book! Mas não recebeu resposta. Oh. Depois disso, teve a conta banida.
3: Não,
6: explicação. Eu queria saber o porquê.
5: Pois é, cara.
6: No início de maio deste ano, a quarta vara. Olha aí.
7: Eu adoro a quarta vara.
6: De Campo Grande determinou a reativação do perfil e fixou a indenização, sabe em quanto, gente?
3: Quanto?
6: 8 mil reais!
3: Meu Deus!
6: Só isso? A decisão foi engraçada que não teve o locutor repetindo os números, né?
7: 8 mil?
6: Aí, ó, atrasado!
3: Ele tá engasgado!
5: Tem delay por causa da transmissão lá da festa de maio.
6: Pode ser! A decisão da justiça fixou em 2 semanas o prazo para que o Tinder reative a conta de Matheus. Enquanto aguarda a reativação, ele diz estar curioso sobre o retorno dos dados antigos.
3: Olha aí!
6: Será que vão conseguir recuperar?
3: É. Mas
6: será
3: gente...
6: que todos os dados ainda estão lá?
3: Mas na verdade ele é...
5: Será que o Tinder não imaginou ou não descobriu que daqui a pouquinho...
6: Robozinho?
5: Não, podia ser um fake. Podia ser uma
3: toda essa seca dele podia ser um fake dói.
6: Eu queria saber o truque.
3: Com toda essa seca de likes, só podia ser um fake dói. Meu Deus. Mas vai dizer, olha só.
6: Agora eu fiquei pensando.
3: O Heron Dalmolino, aquela vez, ele... Tu tava lá acabado, tava jogado.
7: Aonde?
3: E tu resolveu entrar no aplicativo aquela vez, na tua vida.
7: Só era uma novidade, opa.
3: Mas tu tava sem ninguém.
7: Nós que viemos do passado, a gente tinha que caçar o nosso próprio alimento, dava trabalho. E aquilo ali parecia assim, mas que barbaria, né? Pra muita gente é uma barbada, só que não é bem assim, né?
3: É, tem que ter cuidado com isso aí.
7: Não, cidadão mais velho, não é bem assim.
3: Tem muita pegadinha nisso aí também.
7: Agorizadas,
3: meu Deus do céu.
7: Uma facilidade pra ser agorizada aí.
6: Pois é.
7: Então.
6: Aí aqui, ó, abre aspas, a minha última foto convidava a mulher a querer ler a bio, e a bio convidava a querer ler até a última foto, que era uma foto chave, era o meu prato especial que ajudou bastante nos match, era o segredo dele.
5: Então eu já entendi, ele pegava as mulheres, as pessoas pelo estômago.
3: Não, meu, como assim?
4: Claro, porque era o prato preferido.
3: Não, meu. É isso, Gil. Não,
6: cara, era estrategicamente, cara. Ele fazia uma coisa, abrir pra deixar causar curiosidade.
3: E aí
6: ele mostrava o que ele sabia fazer de melhor. Foi isso que eu entendi.
3: Olha aí, gente, que legal.
6: E aí,
3: isso
6: é boa, quando estratégia. A pessoa vai entrando na dele, vai dando match.
3: Isso. Aí. Você que tá nos escutando aí, gente, teve alguma vez que você usou esse aplicativo? Talvez tá com a pessoa até hoje? Conta pra gente aí, tem muitas pessoas que se conhece por esse aplicativo aí.
5: Não, muita gente pelo Badu também.
3: É, e estão juntos até hoje, viu, gente?
5: Olha aí.
3: Torna uma família aí. É isso aí.
6: Mesmo?
3: Verdade.
5: É, isso aí, que bonito.
3: Aí. Tem umas também, uns aplicativos que tem valor, mas aí eu nunca entendi o que é, papai.
6: O papai sabe.
4: Tendo dinheiro, o cara resolve tudo.
3: Podemos ir aqui, ó, quer ver quem tá mandando recado aqui, ó. Pessoal, meu Deus, tá todo mundo faceiro hoje, olha o que tem de recado. Aqui, ó. Muita 11 gente minutos atrasado, tem gente sofrendo aqui, pelo amor de Deus.
5: Ah, Leni.
3: O Rafael que botou, viu? Rafael?
4: Culpa do Carioca.
3: É aí, ó. Bom, não. O Carioca aí, ó. Tu viu o que ele
4: atrasou
3: disse?
4: Atrasou o programa?
3: É, foi tua culpa, ele falou.
4: Claro.
3: O que tu tem a dizer pra ele? Nesse momento, o Carioca pega o dedo no meio e aponta.
4: Não, foi do meio? Parecia que era o indicador.
3: Alô, oi.
0: Peixinho na brasa. Fala, seus pelas saco. Que história de vender celular por R$4.000, nada. Tá louco?
3: Aí, peixinho. Peixinho, tu vai pra festa de maio, peixinho, não?
4: Peixinho na brasa, vamos pra festa.
3: Vai ter o Rainha Musical, peixinho, lá.
4: Rainha Musical é bom. É. Moro na inveja.
6: Sabia que eles estavam aqui acho que um ano passado, ou retrasado.
3: Sim.
6: Eles almoçaram aqui. Uhum. E aí o nosso ex-colega Daniel já tinha mais ou menos fechado uma ponte aqui. Eles estavam a caminho de uma outra cidade. Uhum. E pararam aqui. Verdade. E eles prometeram que na próxima vez viessem lá já nesse horário, eles viriam aqui.
4: Não sei, censura. São de Veracruz, e vocês lembram que eles estavam estouradaço, bombado, aí vazou uma imagem.
3: Do Pinto, do Darcy. Isso,
4: baia.
6: Como? Ah, é? Não sabia.
3: O Pinto torto do Darcy.
6: Eu não sabia dessa, cara.
3: Sim.
6: Olha aqui, eu te mostro.
3: Não.
6: Obrigado. Sim. Muito obrigado, eu não preciso.
3: Mas acho que foi do Darcy que vazou o pinto dele torto. Mas ele, mas não é o meu. Oh.
4: Ele mandou um notes?
3: Sim, acabou se atrapalhando. Alô, oi, alô.
8: Encantado com o capitão.
3: Olha aí. Tá todo mundo louco hoje, não, ó.
8: Tá todo mundo louco. Encantado ficou o capitão.
3: Encantado ficou o capitão.
4: Não, acho que ele tá falando do Belmonte Carnes ali, não é?
3: Ah,
4: que capitão. Ontem era encantado, hoje é capitão.
3: Hoje é capitão, isso. Muito bem. Foi bem, Aron. Isso aí. Obrigado. Alô, oi.
9: Bom dia, galera. Dia. De Teutônia.
3: Fala,
9: vocês Giovanni. Falam do coitado do Papaiel. Papaiel é gente boa.
3: É verdade.
9: O Papaiel é que nem a... uma pedra, assim, uma pedra de diamante, uma pedra bonita, assim.
3: É,
9: se tu trabalhar bem ela dá um anel.
4: Valeu. Não, o Teta tá tentando, Giovanni. O Teta tá tentando lapidar essa pedra.
3: Ela é tu, vai cuidar do teu saco.
6: Calma, papai, eu não me sinto
3: assim. Não vou aceitar isso.
6: Tu não deve tratar os ouvintes assim.
4: Isso é uma injúria.
3: Olha...
6: Eu trato como quiser, porque eu sou amigo do dono.
3: Ah, então tá bom, olha aí. Alô, oi.
10: Boa tarde, gurizada. Sem censura.
3: Oi.
10: Tô muito triste, viu?
3: Que houve?
10: Oi. Um passarinho aqui em casa. Hein?
3: Olha aqui, que deu? Que houve? É o lenhador.
10: Acabou um carro passando por cima.
3: Do passarinho.
10: Duas pombinhas, rola. Eu queria ver com vocês.
4: Meu Deus, o que tá acontecendo?
10: Vocês podiam alguém me emprestar um buraco pra enterrar minha rola.
4: Pieta, você que não diz não.
6: Sou um solícito.
3: Tá contigo essa teta.
6: Teta não vai te dizer não. Isso amiga, é certo.
3: Nós vamos dar um jeito.
4: Quase cabe, nós vamos dar um jeito.
3: Alô, deixa eu ver quem tá aqui.
11: O Teta só casou com cedo, porque foi a sogra dele que obrigou a Luana a casar com ele. Que ela disse, minha filha, esse é o homem certo pra você.
3: Da tua vida.
11: Daí ela disse assim, mamãe, o dia que eu fiquei com ele, ele tava bêbado, ele é feio que tá louco. É, bem, isso por isso, esse é um homem que nunca vai te trair, porque ninguém mais vai querer ele.
3: Sai daí, Guto! Olha aqui, a Kátia Maninha do Gil, beijão, Kátia. Oi, ela tá Kátia. Dizendo assim, felicitações, valeu, obrigada. Gente, beijo.
5: Beijos, maninhas.
3: Beijo, beijo, a gente ama, viu?
5: Olha o Larry, o terror do shopping.
3: Ô, Larry, gente, se você vê no shopping, um moreninho simpático, é ele, nosso, meu, seu amigo Larry.
4: Larry que trabalha com metas, eu fiquei descobrir hoje.
3: Isso, é metas.
6: Qual é a meta?
3: É metas ele trabalha.
4: Tem uma meta a cumprir, ele não cumpriu ainda, tem algumas que estão faltando.
3: Isso, faltam duas que ele vai pegar. Na verdade, ele é que motiva muitas colegas.
5: Ah, isso aí.
3: Ah, entendi. Ele trabalha como motivador.
4: Motivador, é
5: isso.
4: Motivador.
5: Vocês ficam falando dele, depois a bombeiro tem que vir atrás ali, pra apagar o fogo de vocês ali.
6: A metinha é nova, né?
4: Eu acho que a função dele tem aquela que tinha nas camisas dos bancos, facilitador, né?
3: Isso,
4: já
3: isso.
4: Ele
3: isso,
4: é um facilitador.
3: Ele facilita, não isso. Tem. Caiu na rede, é peixe. Ele não tem. Alô, oi. Alô.
12: Boa tarde.
5: Oi.
12: O Carioca, acho que na próxima festa fantasia, eu acho que ele vai de maluco.
3: Olha aí. Maluco.
5: Malu?
3: Por quê? Por quê? Maluco ou Malu?
5: Malu.
3: Malu, acho que é, né?
5: Malu, entendi.
3: Malu, isso. Malu, é.
4: O que é Malu?
3: A Malu é
6: maluco. É maluco.
3: É Malu, a Malu é uma pessoa sensacional aqui da
5: isso,
3: região.
5: Isso,
3: ah, nosso ouvinte também.
4: É, ouvinte, ouvinte.
3: Alô, e quem tá aí?
13: E aí, gurizada?
5: Ô, Jonathan!
13: Não, tem que estar faceiro mesmo, né? Sexta-feira, vixe, nossa, hein, Gil? Bico na lixeira, não tem o que fazer, né?
5: Pix,
13: perdimos.
5: Pix.
13: Ali, e ó. Tem que ficar feliz mesmo, né? É porque cada dia, vitória que passa, né?
5: Olha aí, verdade!
3: Olha aí, galera, viu? Eu aí acho que o Teta fez o teste.
6: É o seguinte, cara, a gente às vezes perde, né, cara? Não há um time imbatível.
4: É, ou o Grêmio que o diga.
3: É, gente. E ainda, eu ainda acho que o Teta fez o teste do sofá pra ser titular aí do. É o Leadolfo que mandou. Que teste de sofá, que isso, gente? Sai daí. Olha quem tá aqui, mais um recadinho, depois a gente vai pro intervalo. Tem um monte de recado aqui, gente, ó. Oi, alô. Vai
14: boa falar. Tarde, amigos da Encanto.
5: Zeca, Zeca.
14: Olha só, um homem e uma mulher exuberante, né? Estavam jantando à luz de velas num restaurante de luxo, né?
3: E aí?
14: De repente, o garçom notou que o homem escorregava lentamente pra debaixo da mesa, né? A mulher parecia não reparar que o companheiro tinha desaparecido. E aí ele foi junto à mesa, né? Perdão, senhora, disse o garçom.
3: Ah, ela trancou de novo aqui, vai.
5: Bom, vai.
14: Mas eu acho que seu marido está indo debaixo da mesa. Daí ela, não está não, disse a mulher, olhando calmamente pra ele, né? Meu marido acabou de entrar no restaurante.
3: Bah, ele mandou mais um, ó.
5: Agora entendi.
14: Outra coisa, né? Eu quero pedir licença aí pros integrantes do programa. Pra eu não participar semana que vem, tá?
3: Porque
14: domingo eu vou estar embarcando pra Natal, né? Eu vou ir num resort lá com a All Inclusive.
5: Olha
14: e
5: aí.
14: Por esse horário, todos os dias eu já vou estar bem chumbado, tipo Gil, assim, tá?
3: Então
14: não vai dar, semana que vem não vai dar.
5: Muito bem.
6: Ô, me diz uma coisa. Tá contando dinheiro na frente de pobre.
3: É, Zeca. Ô, Zeca, então faz assim, ó, libera a chave da tua casa, a gente vai pra lá,
5: isso,
3: vai comer
5: um churrasco. Isso, vamos pra Novo Hamburgo.
3: Deixa lá o churrasco. Isso. A gente não vai mexer em nada, mas vai comer tudo.
5: Isso, isso.
3: É, podia ser, né?
5: Isso, passa lá naqueles mercados ali em Novo Hamburgo.
3: Eu vi até lá.
5: Isso, e aí enche, né? Aquele freezer lá.
3: Isso, aí tá tudo certo.
5: A gente já acampa um dia antes e tá tudo certo.
3: Ai,
5: boa, Zeca!
3: Boa! Zequinha, abraço pra você. Velho, tá chegando, vai.
15: Ai, meu Deus do céu.
5: O senhor vai se engasgar.
15: Ai, essa festa. Meu Deus, essa festa de maio, acho que vai acabar comigo.
3: Quem que tu comeu lá, velho?
15: Meu Deus do céu. Olha, eu até pensei em comer, mas não tinha como.
5: Essa,
15: sabe que foi o que me perguntaram lá, seu Tita.
3: O quê?
15: Eles perguntaram pra mim assim, velho, o senhor ainda tem apetite sexual?
5: Com a língua?
15: Sexual.
3: E aí, tu respondeu o quê?
15: Eu disse, não, me titubeei. Eu dei na lata.
3: O que tu falou?
15: Eu digo, olha, T eu até tenho, eu só não tenho mais o talher.
5: Gostei, apetite.
6: Aí o padre.
15: Em nome de Pai,
3: de Filho e do Espírito Santo.
15: Ah,
6: o padre tá caminhando.
15: Oi!
6: O padre tá caminhando assim, perdido. Perdido, e aí ele encontra um papagaio.
3: E aí?
15: Queco!
6: Aí ele conta o papagaio e fala assim: boa tarde. Você sabe onde é a igreja? Aí o papagaio: copa, copa, siga, siga em frente e vira a segunda direita.
5: Olha aí.
6: Obrigado, papagaio. Vem comigo que eu vou te mostrar o caminho para o céu.
3: Meu Deus!
6: E aí o papagaio responde: se você não sabe nem o caminho da igreja, como é que você sabe o caminho?
3: Opa! Ô, gente, ontem que eu dei carona pra minha sogra, ela tá com dor de barriga e soltou um pum dentro do carro, eu e ela.
5: Deus, cara.
3: Ela olhou pra mim toda vermelha, envergonhada, dizendo que fique isso só entre nós. Não vai dar, eu vou ter que abrir os vidros. Ele está chegando mais fofinho, mais bonitinho.
6: Clássicos do Papael.
4: Retrospectiva 2019.
6: Olha aí. Tá chegando.
5: Chegando a pandemia.
4: Só as melhor. O cara, o Gil de fora. O Gil era um cara de fora.
5: Isso.
4: Grosso que nem dedo destroncado.
5: É isso aí.
4: Tava na cidade grande e de repente uma dor no ovo.
3: Meu Deus.
4: Umas pontadas no ovo esquerdo.
3: Isso aí dói.
5: É o testículo.
4: Isso, ali nas bolas.
3: Eita!
4: Mas era na bola esquerda. Mas que vontade de se matar de dor.
3: Isso aí dói
5: muito,
3: tanto,
5: dói muito.
4: E não é que bem pertinho dele tinha uma placa, doutor Azevedo. Ele entrou correndo
3: ia salvar a vida dele.
4: Passou pela secretária, entrou, abriu a porta, doutor Azevedo, pelo amor de Deus, senhor, me desculpe. Eu entrei assim porque eu tô desesperado. Deu uma dor no ovo esquerdo. O senhor me deu analgésico, pelo amor de Deus. Eu lhe pago o que for.
5: Isso, eu
4: não
5: falei.
4: Não sou da cidade, não tenho tempo. Se eu for até outro médico, eu vou morrer de dor.
5: Isso, eu falei isso.
4: Aí o cara disse: olha, eu acho que o senhor se enganou. É que o doutor Azevedo é porque eu sou advogado. Eu trabalhei com direito. E aí ele disse: é bom, então. Só trabalha com ovo direito.
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4: Não tenho tempo, se eu for até outro médico eu vou morrer de dor.
5: Isso, eu falei isso.
4: Aí o cara disse: olha, eu acho que o senhor se enganou. É que o doutor Azevedo é porque eu sou advogado. Eu trabalhei com direito. E aí ele disse: é bom, então. Só trabalha com ovo direito.
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0: 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Alô, Miletes, a gente atualiza você aqui, ó. 18 graus no Vale.
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0: Entrevista.
1: Isso aí, gente, isso aí. Tá lisando em capitão, viu, gente? Isso aí,
2: 15 horas.
1: 15 horas.
0: Foi o que eu falei, né?
1: Isso aí, isso aí.
2: Falou 5.
1: É 3 da tarde.
0: É 3 da tarde, então.
1: Isso aí, fechou.
0: Foi o que eu falei, 3 da tarde.
1: Gente, mais um assunto que dá tempo. Aqui chega no Zé.
2: Finalmente. Pensei que não teria mais vez.
1: Não, tem mais, tem mais, é.
2: O noticiário agradece. O jornalismo agradece.
0: Eu só quero ver se vai falar do Vini Júnior e da...
2: Ainda não. Empreendedorismo. Posto de gasolina instala lareira no banheiro para clientes. Giovanni Gil.
1: Olha aí.
3: Cara, mas pra quê?
0: Pra esquentar o pipiu.
1: Não, pra enxergar o pinto.
3: Não, cara, eu só explodi.
0: Não, não. Opa! Só um minutinho. Tem uma lareira lá. Tem fogo. Aí tu vai lá, larga uma flatulência.
1: É gás, né?
0: Tem combustão, meu. É perigoso isso, hein?
3: E se o cara saiu da festa de maio e enxugou todas?
1: É.
3: E aí vai lá, vai pra fazer um pipizinho.
1: Mas o pipi...
3: Não, mas tá puro álcool na urina.
1: Mas não é perto. Eu vi o vídeo.
0: Tu viu o vídeo?
1: Eu vi o vídeo.
3: Então vou tentar contar.
0: Quando o cara vai lá fazer xixi, capaz que ele não vai lá ver o vídeo.
4: O senhor foi muito bem, eu aproveito, se me permite.
1: Fala, papai.
4: Você falou dessa flatulência ali?
1: É.
4: Porque você sabe que tem o número 1 e o número 2.
1: Sim.
4: Esse aí não tem número.
1: Por que não tem número?
4: É. Tá errado, tinha que ter. Número 0, esse ali então, né?
1: É o 0-1.
0: Tu vai lá no banheiro, porque eu sempre aprendi com meus pais, assim, não se solta pum na frente dos outros.
1: Ah,
0: não. Vai lá, o banheiro é pra isso.
1: Mas
0: lá no banheiro pra as suas necessidades fisiológicas.
1: Mas quem vai conseguir? Quem vai conseguir chegar?
0: E o papai tem razão, cara. Porque você tinha que incorporar na nossa vida, o 1 é o xixi.
1: Isso.
0: O 2 o cocô e o 3 é um pum.
1: É. Não, o zero.
4: Tá errada a ordem.
1: É o zero.
0: Por que o zero?
1: Porque o pum vem antes do cocô.
0: Cara, eu tô em dúvida se eu boto uma pepita.
3: Cara, os ouvintes nos ajudem. Qual? O que veio antes?
0: Eu tô em dúvida, galinha. Mereceu uma pepita ou não?
1: Mas é, meu.
3: Merece.
1: Pela lógica, é. Pela lógica, gente. Cuidado, viu, gente? É isso aí. Depois de tanta trovoada, vem a chuva. É assim, cara. É assim.
0: Tá bom.
3: Cara, o inverno gaúcho sempre é um desafio para quem é de outras regiões do país. E aí, pensando nisto, um posto de combustíveis no norte do Rio Grande do Sul teve uma ideia de não só fornecer chuveiro quente aos motoristas,
1: mas
3: também oferecer uma lareira no banheiro masculino.
1: Que legal!
3: Cara, ele diz que isso foi a ideia.
0: Por que o masculino e feminino não?
3: Pois é, vamos tentar ver o que que houve aqui. Às vezes, os caminhoneiros vêm de muito longe, né? Diz o cara que empreendeu, o pai dele
0: falou pra ele. Mas tem caminhoneira também.
3: Pois é, mas aí tá. E aí muitos não estão acostumados com esse nosso frio rigoroso do Rio Grande do Sul. Então, a gente teve uma ideia de recebê-los, disse o responsável pelo setor jurídico da rede de postos, né? A Cristiane, e foi uma mulher, olha só, Cristiane Riz.
0: Olha!
3: A rede possui 4 postos no Rio Grande do Sul, sendo 2 em Carazinho, 1 aqui pertinho em Fontoura Xavier e outro em Almirante Tamandaré do Sul. Pois, nesse exato momento, começa a abrir um vídeo, some a notícia, mas todos oferecem essa lareira no banheiro masculino. Em Carazinho, a lareira existe há mais de 2 décadas.
1: Olha aí!
3: Já em Fontoura Xavier também tem. Em Fontoura já tem há 6 anos.
1: Tá certo.
0: Olha aí. Tá bom, não bota um aquecedor, cara. Aquele tipo.
1: Mas gasta mais luz.
3: Cara, é que assim, depende. Tudo depende de repente da região.
1: Onde que é?
3: Né? É, porque daí de repente se tem. Pessoal fornece lenha, alguma coisa assim.
2: Eu acho que é pra homem, né? Porque se foi 20 anos, não tinha caminhoneira ainda, né? Exato, eu acho.
1: Exato, é. Mas pode imagina, ser. Tu chegar no teu banheiro lá e.
0: Agora, pra isso aí, a Charlotte não se destempera. Fascista!
4: Então, meu amor, eu ia até me destemperar, mas me segurei. Porque, na verdade, faz sentido. Nós mulheres demoramos mais para esquentar.
3: É, mas isso. Só que tem regras, viu, Chachá?
0: Qual é? Qual é? Eu acho que tem muita regras. Mulher que já vem pegando fogo.
3: Oh! Ah, toma banho gelado.
1: Tem umas que estão numa encalhação, que nem a Charlotte aí. Eu
4: tenho fila pra mim, meu
1: sim, amigo. Só se for do SUS. É.
3: Aqui, olha só, atenção, hein? Olha, pra quem de repente da região tá ouvindo e é caminhoneiro e vai precisar utilizar, ele é oferecido aí uma ficha que disponibiliza aos clientes que abasteçam os postos durante de 7 minutos. Atenção, para quem deseja só tomar banho, é necessário adquirir uma ficha de R$10.
1: Olha aí! Que legal, gente! Então tem que abastecer pra você ter aí um banho, aquele isso lugar aí. Quentinho.
3: Não, é que eu acho mais do que justo, né?
1: É. Vai lá, isso aí. Vai. Imagina você, Aronaldo Molim, chegando em casa e teu banheiro quentinho assim. Ia ser outra coisa, tomar banho, né, Aronaldo?
4: Tem aquecedor no banheiro.
1: Tu tem, meu?
4: Claro, não. Não tem?
1: Não tem.
0: Eu não tenho também.
1: Não tem, não tem.
4: Pô, aquele ventiladorzinho que esquenta?
1: Não tem.
4: Não tem. O desumidificador.
1: Tu tem?
4: Claro, né?
1: Olha aí, cara.
4: Como não?
1: Olha aí,
3: agora que vai.
1: Tá chique, hein, meu? Tudo bem.
4: Agora chique, vai esticar. Custa 50 pila, 80 pila.
1: Não, mas é poucas pessoas têm isso no banheiro.
4: Sério?
1: Sério, eu não tenho. Tu tem, Gil?
0: Eu não tenho.
4: Agora me surpreendi. Eu sempre tive.
1: Olha aí, ó, viu?
3: Eu geralmente tenho. Eu tenho uma latinha, que era. Acho que uma latinha de ervilha, sei lá. Uma latinha ou de pepino, não me lembro.
1: E aí?
3: E aí eu pego e boto um pouquinho de álcool e
4: então, dou uma ligadinha. Olha aí, minha mãe sempre fazia isso, uma panelinha com álcool isso. No banheiro.
0: Pra esquentar.
1: E a minha mãe, quando eu tomava banho, na banheira, ela botava um pouquinho de álcool na água. Isso. Né?
0: É isso aí. Álcool na água?
1: Não, sim!
0: Não.
1: Tô falando.
0: Álcool na água?
1: Álcool na água.
0: Eu vou pra quê?
1: É pra esquentar a água, fica mais quente. É a mesma coisa que tu quer tirar a umidade do chão.
0: Imagina eu tomando banho.
1: Ai, gente, eu tô falando. Vocês podem.
0: Eu vou sair do banheiro.
1: Gente,
0: vai beber água suja.
1: Vocês podem pesquisar. Se você vai passar e tem muita umidade na tua casa, cara, ó, pega um pano e bota um pouquinho de. Bota água ali no balde. Sim, bota um pouquinho de álcool e você passa essa limpeza. Faz com um pouco de álcool.
0: Cara, eu acho que. Eu sei que a tua mãe fazia, cara, porque o álcool pra desinfetar de vez.
1: Ah, sai daí.
3: Pra desinfetar.
1: Ah, alô, aí.
5: Tenta, avisa a Charlotte. Note aí que fósforo molhado não acende, viu?
1: Charlotte,
4: vou
1: ó.
4: Fingir que não entendi.
1: O Josi que mandou. Tudo bom, gente? Me chamo Maurício Carvalho. Queria saber como eu faço pra concorrer da festa de maio.
0: Deixa
1: ele
0: o
1: quer
0: nome
1: participar.
0: Aí, deixa o nome
1: olha
0: aí.
1: Olha o Maurício, um abraço pra você.
0: Deixa o nome completo aí.
1: Também minha o Kiko. Cidade. O Kiko tá escutando a gente. Muito bonito. Posso sempre almoço. Ah, deixa eu ver. 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Recomendo. O pessoal falando do posto aqui. Valeu, Kiko.
0: Cara, isso é uma consideração com a classe, né? Dos motoristas, né, dos caminhoneiros. É legal.
4: Passo pro Kiko e pro Zinho também.
1: Kiko, meu. Olha aqui, ó, tudo bom, gente? Vai ter balonismo lá na terra do seu Heron do Almolim, viu, gente? São João do Polesine.
0: Balonismo lá.
1: O Rubem Lopes que mandou, quando é que vai ser?
4: Então, eles fazem isso nessa festa sempre. Estão fazendo agora, faz o quê? Um ano, dois, sei lá. Eu vi lá já, tava lá da outra vez. O ano passado eu tava lá.
3: Encantado.
4: São os de Gramado, de Torres, eles vão.
1: Quando é que vai ser lá?
0: Ah, que legal.
1: Semana que vem? Ah. Olha aí, vão dar um pulo lá.
3: Mas eles, tu sabe que eles fazem um circuito, né? No Rio Grande do Sul, ano passado. É, ano passado teve Encantado já.
1: Olha aí.
3: O Night Glow teve Encantado.
1: Isso. É tipo aquele balão do padre do balão lá, assim.
0: Não, aqueles balão de festa que ele fez um monte e aí...
4: Foi aí que eu apliquei aquela. Eu cheguei lá pro cara, perguntei quanto é que é, e o cara 400. Ah, não, só se me pagar 500, senão não vou. Não, é tu que tem que pagar 400. Tu tá louco?
1: Alô, oi!
6: A piadinha do Paulinho Mal. O quê? A piadinha do Paulinho Mal.
1: Vai, Paulinho!
6: Respeitando os três critérios. Nova, boa e curta, Paulinho. Como sempre. Essa vai pro Ginete de Cobra Teta Rodrigues, Sapo Cego, Papael.
0: Noteu!
6: O Teta trabalhou na rádio até mais tarde e chegou lá pela meia-noite em casa. Resolveu tomar um banho e deitou do lado da Luana sem cueca. Ih. E sussurrou no ouvido.
3: Pra que acelerar?
6: Ô amor, eu tô sem cueca. Aí. Pode deixar, Zelona, amanhã eu como. Não, amor, tu não entendeu. Eu quero a mala. A mala tá em cima do armário.
1: Olha aí, Paulinho!
6: Não, mulher, tu ainda não entendeu. Eu quero a Marte. Mas que droga, vai a Marte, a Júpiter, a Mercúrio, mas deixa eu dormir.
1: Aquele abraço. Boa, Eu queria passar um dia conversando com o Paulinho. Valeu, Paulinho.
0: O que que o Papael foi ensinar esse negócio? A introdução da piada é quase maior que a piada.
1: É isso aí. Calma aí. Oi, alô.
7: É o Ricardo. Valeu, gurizada. Rapidinho aí. Só algumas considerações. Mas o Heron, caramba, hein? O Heron fez uma fofocaiada no encerramento do programa aí, tia.
1: Viu?
7: O Heron incendiou aí a questão do âncora reserva. Então, você tem um pinta que puxou o tapete do Carioca.
1: É verdade. Tu viu, Paulo? Caramba, né? Viu
7: como é Segundo ponto... Eu fiz 2 horas de aula ontem com o professor, o professor Adão, e estou me sentindo quase já com 2 horas de aula com o William Bonner.
1: Que bom que você está aí, gostando.
7: Caramba, o homem é bom, viu? Legal. Recomendo, feliz, o professor Adão é fera, mas é fera mesmo. Muito obrigado. E sobre o Tinder, a mulher conversando com o marido, daqui a pouco ela disse, amor, sabe quem eu vi no Tinder? O Beto.
1: Beto.
7: Que barbaridade, é. Pra quem sabe, pra quem entendeu, complicou. Valeu, gurizada. Bom final de semana, um abraço.
0: Não entendeu? Bota lá,
7: Dr. Richard City. Valeu, um abraço.
1: Isso. Tu não entendeu? Não, não. Na verdade, a mulher é casada e chega lá, há muito tempo eles não viam um amigo, e ela entra no Tinder e vê aquele amigo. Ó, ela quer dizer que ela tava no Tinder. Vocês não entenderam?
3: Tá bom.
1: Entendeu? Tipo, a mulher é casada. Sim. E ela chega e fala, sabia quem eu vi no Tinder? Entendi. O Beto, nosso amigo. Entendi. Pô, ela se lascou. Se lascou feio.
0: Ela foi lá e...
1: Quer dizer que ela tá no Tinder. Uma ex-colega nossa aqui... Ela arrumou um namorado e não falei nada. Ela acabou de tirar a senha dela do Tinder e continuou lá.
8: Olha! Eu entendi o que ele falou.
1: Rapidinho aqui. Oi, alô.
9: Oi. Eu conheci minha ex aí, que ficamos 8 anos casados, eu conheci no Tinder. O Badu não dava, né? Meu Deus do céu, o Badu era muito sem vergonha, você tá louco.
1: Olha aí, viu,
9: Badu? E provavelmente a gente se separou porque ela deve ter reativado o Tinder dela.
1: Acho que não é o Gil que limpa a casa. Porque o Teta sabe muita coisa sobre a limpeza de casa. Aí, ó, o pessoal voltou aí, ó.
3: Agora, tu deu aula.
1: Ederson, um abraço pra você. O Alessandro também aqui, ó, professor. Adão tá aí, professor Adão. O Alessandro te mandou um abraço, viu, professor?
0: Olha a vinheta, âncora.
1: Vamos lá, gente, vamos lá.
0: Olha a vinheta, olha.
1: Vamos seguindo. Tem uma piadinha, quem tem uma curtinha?
4: 1 e 2.
1: Vamos seguindo. Tem uma, caraca, tem?
0: Eu tenho, mas é muito grande.
1: Não vai dar tempo, deixa assim. Vamos acabando aqui, senão eu vou ficar com a letrinha do Zé aí, ó. Chega no final, o nome de quem?
3: Um abraço aí pra toda a galera aí, ligadinha no Sem Censura, Supermercado Bresciense. 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Atenção pra você que tá interessado no CRAS de Capitão, a partir de agora até as 3 horas da tarde.
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3: 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Alô? Vai bem, sempre vai bem.
1: Feito!
0: Ai, meu Deus.
1: Heron Felipe Dalmolin.
0: Oi, como é que é você? Olá!
1: Olha aí, que grito foi esse,
0: como é que é? Oi! Olá, como é que ele fala? Como é que o cara demora?
1: Alô! Alô! Alô!
4: O importante é que a briga passou, porque maturidade ainda não passou. Eita, Rodrigo.
1: Sai daí.
3: Cara, essa dor nas minhas costas devem ser asas de anjo nascendo. E o povo dizendo que é o colchão.
1: Gente, eita, tchau. Porra. Tchau, gente. Tchau, não, não. Tchau, não, gente, tchau.
0: Mas
1: tchau,
0: já falaram não, tchau. Isso tchau, hoje,
1: me desculpa.
0: Cara.
4: Tu tava, Gil.
1: Tchau, cara, eu não vou dizer o negócio, cara. Não, acabou, fiquem com Deus, cara.
0: Não, e o Zé?
1: Não, dá
0: não, mais, você cara. Tem que falar da Virgínia.
1: Não,
0: é o top 3, cara.
1: Não,
0: o Zé tem que falar da Virgínia,
1: cara. Não, cara, tá louco. Não. O Gil tá onde, gente?
0: Não, mas o Zé tem que falar da Virgínia e do...
1: Tchau.
0: Do Vini Júnior.
1: Meu Deus.
10: Acabou mesmo. Vaza.
0: Acabou.
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4: Conferindo a hora certa na Encanto. Uma hora, 6 minutos.
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1: Mas no clima de sexta, tá todo mundo doidão, louco pra pular 5:18. Giovanni Gil, quem é que manda? Em nome de quem?
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2: Supermercado Bresciense, a Belmonte Carnes informa que está contratando Magarev, desossador, motorista, carteira C e D e auxiliar de limpeza. Interessados devem comparecer no CRAS de Capitão hoje, entre 1 da tarde e 5 da tarde. 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
1: Conferindo a temperatura: 16 graus.
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1: 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A partir de agora a gente fecha a boca mais, não tanto, né? Mas sim, em relação ao Sem Censura, com certeza, porque é hora de música, música boa do passado. E como é sexta-feira, vamos botar sol nessas músicas, músicas ensolaradas pra cima, dançantes, pra deixar mais animado o seu dia ainda, no oferecimento da Cressol, todas as facilidades que você precisa, benefícios, soluções que facilitam sua vida. 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Boa viagem com o som do Information Society.

0: Esse é o Anne Trance, que recriou Stayin' Alive, um dos clássicos do Bee Gees, virou clássico também essa aí. Nesse bloco a gente ouviu Cool and the Gang, Celebration, teve Jota Quest, Rihanna, Black Box e Information Society, músicas dançantes que marcaram época. Assim que a gente vai até as duas, não sai daí.
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0: A recuperação dos trilhos entre Mussum e Vespasiano Corrêa reacendeu o debate sobre o futuro da ferrovia no Rio Grande do Sul. Estudos do governo federal apontam que a ferrovia do Trigo e trechos da Malha Sul ficaram fora das prioridades da próxima concessão ferroviária por terem baixa atratividade econômica para a iniciativa privada. Enquanto lideranças regionais pressionam por investimentos e defendem o potencial turístico do trem dos vales, o receio é de que o interior gaúcho siga perdendo espaço nos projetos federais de logística.
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1: Seguindo, tocando música boa do passado no Clássicos da Encanto. Alô, Teutônia, aquele abraço. A partir das 3 da tarde, tamo de novo transmitindo direto da festa de maio. 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
1: Oingo, Boingo.

0: bandas pop de maior sucesso nos anos 80 e 90, e Ranger com o seu maior, o grande, o que projetou a banda foi esse aí, esse hit, A Little Respect, pra fechar o programa Clássicos do Encanto dessa sexta-feira em alto astral. Teve Aqua com Barbie Girl, Ed Grant, Electric Avenue, Nenhum de Nós, Eu Caminhava, e Oingo Boingo, e Close Our Eyes. E é isso por hoje, amanhã tem mais.
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0: 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Um minuto pras duas.
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0: O Conselho Monetário Nacional prorrogou e escalonou as exigências de regularidade ambiental para a liberação do crédito rural no país. As novas regras passam a valer de forma gradual entre 2027 e 28. Conforme o tamanho das propriedades, atendendo pedidos do setor agropecuário. A medida também amplia os documentos aceitos para comprovação ambiental e permite que produtores que tiveram financiamentos negados possam reapresentar os pedidos imediatamente. 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
0: O sol está se negando a aparecer em Lajeado, pelo menos. Como é que tá aí na sua cidade? E a temperatura? Tem um vento bem frio. Temperatura enganosa. 17 graus.
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0: acelerando os grandes hits do Brasil e do mundo, no mundo pop, aqui na nossa mistura, na programação do nosso DJ Diego Marçal, você curte o que é sucesso aqui lá fora, no pop, no sertanejo, no pagode, vamos juntos, até às 5. misturando, sem preconceito. 2:04, temperatura em 17 graus. Alô, Teutônia, festa de maio rolando desde ontem. Hoje, banda Brilha Som é a grande atração dessa sexta-feira. Você que quer ir na festa de maio na faixa, manda aí pro nosso WhatsApp 998391001. Quero ir na festa de maio em Teutônia. E aí você pode ser premiado, fica ligado. A gente, a partir das 3 da tarde, vai estar de novo transmitindo direto. Giovanni Gil já está a caminho, a nossa Super Ducato Show, nosso estúdio móvel, comandando as ações direto de Teutônia a partir das 3 da tarde. 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
0: É isso aí.

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0: O

0: Queimar mais ainda a sua sexta-feira no nosso 100 por hora. Cadê o sol, rapaz? Parobé já tem sol. Quem é que tá mandando aqui? Deixa eu ver. Muito sol. Ah, não, não é Parobé, não. É Guaporé. Ah, bom. Mudou. Guaporé aí na serra, né? Mais pra cima, aparecendo o sol. Mandou o nosso ouvinte aqui pro 998-39-1001. É o Dio, Jair Dio Borsato. Valeu, grande ouvinte ligado com a gente aqui no 100 por hora. E o sol deve vir, né? Deve aparecer também aqui para outros municípios, pra Lajeado, mas tá difícil. Hoje complicou. Tava dias tão bonitos, ensolarados, né? Hoje bateu frio, até pela falta do sol. Temperatura não tá tão baixa, mas a sensação, e com o vento e sem sol, pega pesado mesmo. Mas isso não impede ninguém de ir para a festa de maio em Teutônia. Super Ducato Show, a partir das 3 da tarde, nosso estúdio móvel, direto dessa festa, que aliás, final de semana vai estar bombando, né? Para você que não sabe, pode acessar o site festademaioteutonia.com.br, que tem toda a programação ali. A abertura 10 da manhã. Amanhã, por exemplo, você que está se programando para ir no sábado ou no domingo, amanhã abre às 10, a feira fecha às 10 da noite. E o domingo abre também às 10 e fecha às 6 da tarde. Ingresso só R$20 para a feira total, né? E tem os shows, tem banda Brilhação hoje, tem Corpo e Alma amanhã, tem Badinho Colono no domingo, no outro fim de semana tem Rainha Musical e Portal da Serra, show nacional com Cleito e Romário, show da família no domingo. Fica ligado para ganhar ingressos aqui na nossa programação.
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0: Encanto informando para você a temperatura. 17 graus.
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0: Boa tarde, Dalmolin.
1: Boa tarde.
0: Eu acho que vai ficar nisso aí. E tá frio, tá 19 graus, mas tá com gelo que parece que tá 8 graus. Eu acho que é a umidade, né? Um abraço, ótima sexta a você, seus ouvintes. Excelente final de semana aí, Alexandre Chabilajano.
2: Grande Alexandre Scheibel mandando seu recado aqui pro 998-39-101, passando uma panorâmica de como é que ele tá sentindo esse frio maluco. Pegou muita gente desprevenida hoje, realmente. O cara saiu de casa, opa, hoje tava na previsão, né? Mais quente e tá. O número bem mais alto que ontem. Só que aí vai pra fora, o que tá acontecendo? Meu Deus, aí é o frio, a umidade, é falta do sol, é tudo isso. A sensação é de frio maior que ontem até, cara. Loucura, loucura.
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Essa é a banda Maracujá, com participação da veterana Planta e Raiz. Os caras são do reggae. Mergulhar nesse amor. Reggae também tá no nosso, na nossa receita de bolo aqui na rádio mais eclética do Brasil. E o trânsito nessa sexta-feira, como é que tá? Milagrosamente, oremos, aleluia, amém. Parece que tá tudo dentro da normalidade. Até ali na Serra de Pouso Novo, milagrosamente, não tem tranqueira do que eu tô vendo, não. Se tiver alguma informação, né? Se for diferente, manda pra gente. 998-39-1001. Manda um abraço pra turma em Teutônia. Daqui a pouco a gente vai passar a transmissão pra lá, na nossa Ducato Show. E mandar um forte abraço pra Serra Gaúcha. Tá chegando a hora. Alô, Bento Gonçalves. Também estaremos, claro, todo ano a gente tá por aí na Expo Bento, que tá chegando. Vai acontecer nos dois primeiros finais de semana de junho agora. No primeiro final de semana a gente tá lá com a nossa Ducato Show também. Nos dias 4, né? Começa na quinta-feira, dia 4, 5, 6 e 7 de junho. Expo Bento.

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0: O Inter passou, o Grêmio ontem passou também, vai para as oitavas de final da Copa do Brasil, venceu por 3-0 o Confiança e agora aguarda, a dupla Grenal aguarda aí o sorteio para a próxima fase, para as oitavas de final, vai acontecer dia 26, na outra terça-feira, sorteio para ver qual será o próximo adversário. Uma coisa eu sei, não vai ser o Flamengo, nenhum dos dois vai pegar o Flamengo. Só pegando no pé do nosso colega carioca. Tomou 2 do Vitória ontem e tá eliminado o Flamengo. Campeonato Brasileiro agora no horizonte, né? O Inter já joga amanhã, 6:30 da tarde, contra o outro carioca, o Vasco. Amanhã, Inter e Vasco no Beira-Rio. E o Grêmio, que tá na zona de rebaixamento, pega o Bahia na Fonte Nova no domingo, às 16:00 da tarde.
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0: Conferindo a temperatura, tá na máxima de hoje. 17 graus.
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0: seu trabalho ou seu descanso, você que tá nos ouvindo aí em Travesseiro, em Paverama, em Mussum, como é que tá o sol? Já chegou aí na sua cidade, em Venâncio Aires, Canudos do Vale, alô Teutônia, tamo aí. Seguidinha, já vamos falar de lá. Forquetinha, Estrela, Antagorda, Arvorezinha, Lajeado, Encantado, Arroio do Meio, Estrela, todo mundo ligado aqui, ó.
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0: Encanto, a rádio da festa de maio em Teutônia, e a hora certa. 3 horas em ponto.
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0: Vamos aos números do mercado financeiro e agrícola para Sicredi nesta tarde de sexta, dia 15 de maio. Litro do leite, na média, na indústria, tá 2,31. A saca de soja, em média, R$112. A saca de milho, R$57. O quilo do suíno, R$5,79. O dólar, R$5,06. O euro, R$5,89. E o grama do ouro, R$742. 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
0: O Conselho Deliberativo do Inter aprovou as contas de 2025, mas a direção do clube alertou que a situação financeira ainda é delicada e deve ser desafio para a próxima gestão. Apesar de um superávit, a redução e redução da dívida, o presidente Alessandro Barcelos destacou que o clube segue pressionado e em recuperação gradual. A votação também confirmou apoio às práticas contábeis adotadas em meio a debates internos sobre saúde financeira colorada. 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
0: Conferindo a temperatura, por enquanto, nada do sol em Lajeado ainda. 17 graus.
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0: Muito bem, é hora de saber como é que tá, se tem sol ou se não tem, Teutônia. Acho que não. O Giovanni Gil é que vai contar tudo pra gente a partir de agora, direto da nossa Ducato Show em Teutônia. Festa de maio, segundo dia. Nosso estúdio móvel tá lá e vai passar a transmitir direto a partir de agora. Grande abraço, Gil. Bom trabalho, equipe toda aí. Valeu. Até amanhã. Tchau.

0: Macedônia.
1: Muito bem, senhoras e senhores, de volta aqui diretamente da festa de maio de Teutônia. Olha, Heron, o sol também tá escondido, mas a festa tá brilhando, meu querido. Tá assim, ó, faça chuva ou faça sol. A festa aqui tá um espetáculo, tempo bom sempre pra você curtir aí a festa de maio. Lembrando que até domingo, galera, semana que vem tem mais. Mas vamos lá, a partir de agora, daqui a pouquinho, já acionando aí a galera que tá envolvida nesse movimento aqui na festa de maio. Daqui a pouquinho, Teta Rodrigues, tem a Vitória, tem o Gabriel, tem o Zé Antônio. Daqui a pouquinho também, por aqui, vem chegando o Carioca, também nosso querido diretor, grande Thiago. Oh, meu queridão, rapaz. Tudo isso e muito mais para você acompanhar diretamente aqui, ó, da nossa Super Ducato Show, tá certo? Daqui a pouquinho a gente vai passando programação, tudo que vai tá acontecendo, rolando. Galera que faturar ingresso, fica ligadinho, vai ter ingressos também. Então fica conectado, plugado. E é claro, hoje, meu querido, sextou, bebê! Hoje é dia de dar pico na ligeira, de mandar aquele pix e também decretar a abertura de mais um fim de semana. 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Bora começar, vamos lá, diretamente. 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

0: ligadinho. Olha, a Luciana Tonini mandou oi, oi, Lu. Obrigado pela companhia. Deixa eu mandar um abraço aí pra galera que tá fazendo aquela faxininha da sexta-feira, né? Ah, galera dando aquela faxinada no apartamento, na casa. Galera aproveitando que não tem sol, dando um trato no pátio também. Vamos lá, né? Vamos pra cima do sextão, meu bebê. Galera que já deu bico na ligeira, já come... Oi? A produção começa a falar. Oi, produção. Ah, se já dá pra tomar uma agora? Não, calma. Essa produção, vou te dizer uma coisa. É o departamento Veja Bem. Tá louco. E aí, tudo certo contigo? Vai participando aí. Olha aqui, ó, daqui a pouquinho vou falar com a Vitória, mas daqui a pouquinho acho que já vai estar rolando ingressinho. Porque hoje é a noite que tudo começa aí pra galera que vai curtir os shows, né? Ontem era tudo franco, liberado, 0800, e hoje já tem os shows aí com cobrança de ingresso. Então deixa eu falar pra você que nesta sexta-feira, a feira abriu às 10 horas da manhã, vai até às 10 horas da noite. Por enquanto, até às 17h59, a entrada é gratuita, tá bom? Já a partir das 6 horas da tarde, vai ter cobrança de ingresso, R$20 para você acessar o parque aqui, tá bom? É tudo aqui na volta, né? O pessoal que conhece aqui o Centro Administrativo de Teutônia. Deixa eu saber se a galera já tá a postos. Eu acho que eu vi o Teta indo quase lá no palco. Tinha um pessoal da melhor idade. Eu não sei se ele não tava tentando achar o véio por lá. Eita, cadê tu, Teta? O Teta tá sumido, gente. Mas daqui a pouquinho eu vou ver se eu encontro ele. Daqui a pouquinho eu vou ver se eu encontro o Teta. Será que eu consigo falar com o Tetinha? Para aí. Alô, Tetinha, onde é que tu tá?
1: Oizinho, tá me ouvindo aí?
0: Tô te ouvindo.
1: Oizinho, tô aqui naquele bailão, aquele bailão da melhor idade, Giovanizinho. E o pessoal dançando e fazendo festa.
2: Quem é essa voz?
1: Como é que é o seu nome, moça?
2: Meu nome é Lourdes.
1: Nós estamos ao vivo na Rádio Encanto FM, 100.1, número 1 do Vale. Você escuta Encanto FM todos os dias, é isso, menina?
2: Todo dia.
1: E como é que foi o bailão aí? Fala pra gente como é que tá a festa.
2: Foi bom demais, já tô indo embora com saudade.
1: Ei, olha, dançou aí bastante?
2: Dancei.
1: Olha, eu vou fazer uma pergunta pra você. Me desculpa se eu errar. Esse sotaque não é gaúcho. Você é da onde?
2: Sou nordestina.
1: E como é que tá sendo viver aqui no sul, no Rio Grande do Sul? Fala pra nós, menina.
2: Mais ou menos.
1: Não tá gostando?
2: É bom, mas eu quero ir embora pro Nordeste.
3: É por causa do frio, ela tá com frio, Teta.
1: Tá com frio bastante aqui, menina?
2: Nossa senhora.
1: Mas dançando aí nesse bailão aí nós.
2: Esquentei.
1: E um abraço pra você, viu? Deus te abençoe.
2: Tenha um bom final de semana pra vocês também.
1: Obrigado, menina. Que legal, né, Zé?
3: Olha aí, Giovanni Gil. Essa aqui eu tô vendo a dançando. Ó, o véio lá. Olha lá o véio. Chama o véio ali, ó.
1: Ô, véio.
3: Véio.
1: Véio,
3: vem aqui. Vem aqui, vem aqui.
1: Véio. Ai, meu. Você tá fazendo aí, véio?
4: Meu Deus do céu. Ai, ai, ai. Tô tomando uns couro.
1: Ô, véio, quem que é aquela que tu tava dançando, véio?
4: Ai, aquela lá é uma tipo qualquer. Uma falcatrua.
1: Mas e a tua mulher em casa, velho?
4: Ai, deixa a velha. Eu até não vou ficar falando muito, daqui a pouco ela liga no rádio.
1: Valeu, velho!
4: Valeu!
0: Eita, não, aí é pra acabar isso aí, né? Tá louco. Até esse velho tá aqui. Tá louco, meu. Aí se foi até os bois que acorda. Segura aí, que a gente volta já já com muito mais. 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Conferindo a hora certa aí pra você nesta tarde. Ei, tarde aí do sextão, meu bebê. Confere aí. Agora, 3h23.
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0: Bora falar de esporte, meu querido, falar de tricolor. Tricolor. E olha, ontem passou bonito, né? Contra o Confiança, rapaz. Não, o time que jogou ontem tava com toda a confiança, grudou 3 de vez, hein? Que é isso? Olha aí o Grêmio, que agora vai ter uma sequência intensa de 6 jogos em 18 dias antes da parada aí da Copa, envolvendo Brasileirão, Sul-Americana. O tricolor vai precisar buscar resultados para sair da zona do rebaixamento do Campeonato Nacional e seguir vivo nas competições dos mata, né? Ontem passou bacana aí pelo Confiança. Após essa maratona, aí o elenco entra de férias por 15 dias e a comissão técnica já tá tratando aí essa pausa como uma espécie de pré-temporada para reorganizar o time para o segundo semestre. Formação do esporte aí, tricolor.
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0: Vamos lá, conferindo aí a temperatura nesta tarde de sexta-feira. Por cá ainda o tempo continua nublado, mas pra festa é tempo bom sempre, né, meu querido? A temperatura, bora conferir? Tá em 17 graus.
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0: Vamos, assim, nesse clima, nessa vibe, meu querido. Bora, bora, bora, bora.
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0: Vamos lá, bora recordar, relembrar aquele passadinho não tão distante assim. Vamos lá trazer aí pra galera curtir, pra galera relembrar. Deixa eu até ver se eu tenho aqui o ano que essa música tocou aí, deixou a galera enlouquecida. Aí pelos anos 2020, é, galera, então, vem aí, MC Kevinho, MC Kekel.
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0: É turma do pagode com o Zeca Pagodinho aqui na programação do nosso 100 por Hora. Diretamente da festa de maio, meu querido. Obrigado aí pela companhia, obrigado aí pela audiência. Galera participando aqui, a Bernadette tá querendo aquela visita premiada. Ela que é do Oriental em Estrela. Também um abraço aí pra maninha Kátia, tá de aniversário hoje. Ei, vai ter festança. Nós, mais de 50 convidados hoje lá no Alles Gut em Lajeado. Que é isso? Oi, a galera tá por aqui, Giovanni Gil? Deixa a galera falar comigo. Oi, fala comigo, galera. E
1: boa
0: aí?
1: Boa tarde.
0: E aí?
1: Por cá.
0: Aí, Ricardinho.
1: Bom retiro, descarregando cargueira, acompanhando a Rádio Encanto, ó.
0: Aí é o Adriano,
1: Ah, mas é que o Teta foi lá procurar o velho da lancha.
0: Sim!
1: Sei não, hein?
0: Tá louco, rapaz. Eu não sei o que, que esses dois têm combinado ultimamente. Olha, ele tá só pelo bico na lixeira, viu? É, porque hoje vai tá tendo, ó. Ah, será que vai pintar a galera da catequese? E a turma que tá esperando o Pilanca sair já de Arroio do Meio. Ô, Pilanca! O Henrique Costa participando aqui do Invasão nas Obras. Olha, o pessoal do departamento Veja Bem tá me alertando aí que tem uma promoção bombástica aí no nosso Instagram. Deixa eu chamar quem é que... Alô? É departamento Veja Bem?
2: Oi, oi.
0: O Zé!
2: Oi, Zé!
0: Fala comigo!
2: Olha só, Giovanni Gil! Ah, é o seguinte, ó.
0: Diz.
2: Eu tô com uma pulseirinha de ingresso.
0: Oh.
2: Pulseirinha de camarim.
0: Opa!
2: Mais um passaporte.
0: Ó! Oh.
2: Pra curtir Cleiton e Romário.
0: Cleiton e Romário.
2: É ele mesmo.
0: Isso.
2: É ele. Eu sou mais íntimo dele, né? Dia 23, aqui na nossa arena de shows, bem do ladinho aqui da Ducati.
0: Olha aí,
2: olha só,
0: rapaz.
2: Então, pra participar é muito fácil. Tem que ir agora, nesse momento.
0: Tá.
2: Tanto no Instagram.
0: Peraí, deixa eu abrir o meu. Deixa eu. Tô aqui no Instagram.
2: Abre.
0: Tá, tô aqui.
2: Já segue a Rádio Emoção?
0: A Emoção? Sim, já
2: segue. Segue a Rádio Encanto FM?
0: Tá aqui, tá tudo certo.
2: Vai no último post ali que a gente postou agora ali.
0: Tá.
2: Tá escrito Promo Share.
0: Tá.
2: Tá. E aí, vai ter que ir ali agora, né?
0: Aham.
2: E vai ter que comentar o que quer.
0: Tá.
2: Tem que comentar o nome
0: completo,
2: a cidade.
0: Ok.
2: E tem que comentar as três coisas que eu falo agora.
0: Vai.
2: Nome,
0: tá.
2: Cidade e a música favorita da dupla.
0: Ah, muito bem.
2: Mas tem que estar seguindo a Encanto e a Rádio Emoção.
0: Olha aqui.
2: A Rádio Emoção vai dar um ingresso e um acesso ao camarim e a Rádio Encanto também.
0: Um ingresso,
2: vai dar um ingresso
0: e um
2: acesso ao camarim.
0: Olha aí, que chique, bacanizado, Cleiton e Romário, hein, meu querido? Ah! Te mete com esse departamento, Veja Bem, eu tô começando a gostar dele, viu? Vamos embora, meu povo! Eita, a coisa do Heron, o Heron que me falou, né? Encanto FM, a rádio que vai dar no Instagram um parzinho de ingressos aí pra galera. Então, Encanto e Emoção, vai lá, participa no Insta e aí, meu querido, cai pra dentro e a hora. Agora 16 para as 3.
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0: Galera, com a Copa do Mundo se aproximando, cresce também a preocupação com o aumento de ciberataques ligados a esse evento, que será sediado tanto nos Estados Unidos, no México e Canadá. Então, especialistas estão alertando que criminosos digitais já começam a mapear vulnerabilidades em sistemas ligados ao torneio, com telecomunicação, streaming e serviços essenciais. Então, toma atento com as fakes. As pessoas muitas vezes se aproveitam da ocasião. Então, a expectativa é de que os ataques se intensifiquem durante a competição e possam afetar também países fora da sede, como também quem? Os tupiniquins do Brasil. Então, te liga na missão, meu queridão.
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0: Vamos lá, temperatura nos vales. Nublado, 17 graus.
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1: Uou, trazendo aí pra galera. Essa turma tava no rodeio Country Show. Galera do Country Beach. Um maluco cowboy aqui no nosso 100 por hora. 100 por hora na melhor tarde do seu rádio. Olha o Chumbinho. Fala, meu querido Chumbinho. Aí, ligadinho na programação, meu queridão. Tamo junto. Bom final de semana. Já dá pra chutar a lixeira, Chumbinho, por aqui. Mas, ah, garoto, que é isso? Olha aí, ó, teve um cano que estourou aí. Eita, Rua das Camélias. Ih, rapaz, aí deu ruim. Quando é que foi isso? Foi hoje? Tá doido. Valeu, Chumbinho. Ah, já dá pra dar o bico na lixeira. Ah, já era. Um abraço aí pro André Luiz Schneider, toda a família. Abração, 17 graus aí, na bela e linda Teutônia, onde aqui estamos, para contar da festa de maio, meu querido. Olha, só para lembrar, viu? Hoje começa, né? Hoje tem Brilhação e La Montanara. Atenção, atenção, galera, horário do show é 8h45, também é conhecido por 15 para as 9. Tá bom? Lembrando que é na arena aqui, tem ingressos pra galera ficar sabendo, os front VIP, tem também o front copo cheio e tudo mais, tá bom? Então é só você entrar aqui, ó, no site Festa de Maio Teutônia, tá tudo aqui especificado, tudo bonito, chique e bacanizado, certo? Vamos lá. 998-39-1001, deixa eu ver quem mais tá mandando aquele alô, mandando aquele recadinho. Ah, meu querido Machado, tamo junto, Machado, obrigado, sempre levando a gente de carona, hein? Oi, boa tarde, tudo certo? Fala comigo, e aí?
2: Oi, Encanto,
1: oi.
2: Aqui é a Rosemary Solforoso de Lajeado.
1: Oi, Rô.
2: Gostaria de participar da promoção dos ingressos.
1: Tá bom.
2: Um abraço e bom fim de semana a todos.
1: Valeu, minha queridona. Ei, Rô, obrigado pela companhia, hein? Vamos lá. Na mais querida, na mais ouvida, porque não vale só dar. 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Agora, 4:01.
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1: Galera, deixa eu falar para você que o governo federal anunciou uma medida provisória para subsidiar os preços da gasolina e do diesel e tentar evitar novos aumentos nas bombas. A proposta prevê ajuda de até 89 centavos por litro de gasolina e 35 centavos no diesel, em meio à alta do petróleo no mercado internacional. Segundo o governo, os estudos serão compensados aí pelos estudos nos custos com as receitas do setor petrolífero, sem impactar aí as contas públicas.
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1: Vamos lá, na mais querida, na mais ouvida, o Vale, só ouve ela. É ela. Deixa pra gente, pra você aí, que tá trabalhando, tá dando aquela faxinada, hoje é sexta-feira, né? Ei, rapaz, aí o bicho pega, né? E aí, é rodo pra cá, é vassoura pra lá, aspirador joga no canto, vassoura pra que te quero, no dele que dele, vamos que vamos, hein? Alô, nossas amigas diaristas, obrigado pela companhia. Olha, lembrando mais uma vez, tem a promoção lá no nosso Instagram, tanto da Encanto como também da Emoção, pra galera ter acesso a camarim pra curtir Cleiton e Romário. 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Então, galera, como é que faz pra participar? 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O Zé acabou de explicar pra gente aí como é que a galera faz aí pra participar desse showzaço do Cleiton e Romário, que vai ser às 21h do próximo sabadão, sabadão do dia 23, tá certo? 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Então, em torno de 18h. 18h, a gente divulga aí daqui a pouquinho dentro da programação para saber quem tá faturando. Olha, é uma pulseirinha que dá acesso a praticamente todos os ambientes aqui do nosso glorioso estande onde a gente está aqui, onde tem os shows, mas você vai poder circular por toda a festa. É a festa de maio de Teutônia! Vamos! 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

0: aqui na programação do nosso 100 por hora. Programação dele, DJ Diego Marçal. E aí, turma? Uma excelente, maravilhosa tarde pra você. Olha aqui, ó. Giovanni Gil, tu não ia dar ingressos pra festa de maio aí, Giovanni Gil? Eu vou fazer o seguinte, eu vou dar uma de louco agora. O departamento de Veja Bem que se resolva depois. Agora eu vou fazer uma promoção. Atenção, olha, é assim, ó. A promoção vai rolar na seguinte modalidade. Pra hoje, Brilha Som, o show é às 8h45, né? Isso, conhecidamente, 15 pras 9. Então, vamos fazer o seguinte. Eu vou dar dois parzinhos de ingressos pra galera que mandar agora Brilha Som, nome completo e cidade, tá? Brilha Som, nome completo e cidade. E aí, você vai fazer o seguinte, pra você que vai conseguir chegar aqui até às 18 horas, tá bom? Então assim, ó, pra você que de repente tá próximo e tudo mais, e o sorteio vai ser daqui a pouquinho, às 5 da tarde, tá? Então vai dar um tempinho aí pra você conseguir, né? Fazer a muvuca, então dois parzinhos de ingressos pra galera curtir Brilha Som hoje à noite, 15 pras 9. Então bota aqui, ó. Eu quero Brilha Som. Não precisa, só bota Brilha Som e aí nome e cidade. O Giovanni tá aqui, tá de prova, viu? Ei, meu querido. Anda aí, meu povo! 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Agora 4h21.
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2: Vamos lá, temperatura nos vales. Segue em 17 nublado.
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1: Vamos! Bora! Na melhor tarde do seu rádio. Vamos lá, né? Brilha som, nome, cidade e um parzinho de ingresso. Agora, vai! O quê? Diz!

0: programação do nosso 100 por hora, quase na reta final. Fala, Giovanni Gil, meu pequeno grande. É ele, Juliano O Crepe. Vamos, Juliano, vamos! E aí, já preparou ali? Ih, rapaz, ele vai dar um bico na colheitadeira hoje, mas tu tá maluco, Juliano? Não. Chama a Marcele aí pro homem. Meu chapéu, cadê o Matheus? Não deixa ele fazer isso. Olha o Marlon aí, meu povo. Como é que tu tá, Marlon? Tudo certo? Tudo certo? Fala comigo.
1: Fala, Encanto.
0: E aí?
1: Que é o Marlon Alaconce de Arroio do Meio.
0: Ah.
1: Querendo o par de ingressos pro Brilhação.
0: Olha aí.
1: 1º de maio.
0: Tá bom, 1º de maio não é festa de maio, meu querido. Um abraço. Deixa eu ver a Simone Pirque. Também tá querendo ingressinho. Valeu, Simone. Ainda a Marilene de Roca Salles. Deixa eu ver o Samuel Simão de Estrela. Olha o Alves aí, gente. Fala comigo, Alves.
2: Fala, Gil, meu querido. Boa tarde, Gil.
0: Certo.
2: E aí?
0: Tudo certo?
2: É quase na hora de dar aquela bicuda na lixeira, Gil.
0: Quase, vamos. Quase. É verdade. Gil. Tá bom. Já. Bora, partiu. Gente, a promoção aí do parzinho de ingresso, só pra avisar o pessoal tem que chegar aqui até às 18 horas. O sorteio vai ser agora às 17 horas, 5 da tarde. Então, daria uma horinha aí pro pessoal poder se programar. Então, tem que chegar aqui até às 18 horas, tá bom? Então, quem conseguir, manda pra gente aí, 998-39-1001, pode botar nome completo, cidade, Brilhação, certo? Quem é a mais? Fala comigo. Encanto FM, a rádio que te dá um parzinho de ingressos aí pra curtir daqui a pouquinho, 15 pras 9, Brilhação aqui no palco da festa de maio. Agora, 18 pro sertão.
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0: Galera, deixa eu falar que a proposta que pode liberar novamente a venda de bebidas alcoólicas em estádios no Rio Grande do Sul segue em debate aí na Assembleia Legislativa. O projeto prevê regras como controle do teor alcoólico, pontos específicos da venda, ainda reforço na segurança durante os eventos esportivos. Essa medida ainda não foi votada na comissão e pode voltar a ganhar força por conta aí da Copa do Mundo Feminina pro ano que vem, 2027, que vai ser no Brasil e provavelmente Porto Alegre será uma das sedes aí, né, meu querido? Vamos, o Teta tá analisando a proposta. Meu chapéu.
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0: 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Agora, 16 graus.
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0: 998-39-1001. A galera participando. Lembrando pra galera, né? Daqui a pouquinho, finalzinho aqui do 100 por hora, tem um parzinho de ingresso pra galera curtir, 15 pras 9 no palco. Alessandro Torre e aquela galera bacana do Brilhação. Bota todo mundo pra dançar. Mas, lembrando, a galera tem que chegar até às 18 horas. Tem que chegar aqui até às 6 horas da tarde para retirar o ingresso aqui na Ducato Show, tá bom? Então, se você acha que consegue estar aqui às 18 horas, alô galera, aí da volta, de Teutônia, de Imigrante, de Colinas, aí, pessoal que tá pertinho, bora! Tem um parzinho de ingressos pra você!
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0: Mas, lembrando, a galera tem que chegar até às 18 horas. Tem que chegar aqui até às 6 horas da tarde para retirar o ingresso aqui na Ducato Show, tá bom? Então, se você acha que consegue estar aqui às 18 horas, alô galera, aí da volta, de Teutônia, de Imigrante, de Colinas, aí, pessoal que tá pertinho, bora! Tem um parzinho de ingressos para você! Eita!
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0: Esse é o som da galera do Inimigos da HP Flow. E é uma baita canção aí do Jorge Mateus, hein? Eita! É hora de saber, né? Quem se deu bem e vai faturar aí aquele parzinho de ingressos pra curtir daqui a pouquinho, a partir de 15 pras 9, o show aí do Brilha Som pra começar a brilhantar essa festa de maio, nessa primeira noite aí. Galera que tá chegando, galera que tá vindo daqui a pouquinho, teremos o parque de diversões, o tempo tá nublado, tá um pouquinho frio, mas, cara, tem muito calor aqui nessa festa linda, maravilhosa e esplendorosa. 998-39-1001, brigadão aí pela tua companhia. Deixa eu mandar um abraço aí pro Luiz Carlos também, a Joelle. Oi, Jô, beijo! O Anderson também tá ligadinho. Valeu, Ander! Obrigado aí pela companhia. Vamos lá, então, é hora de saber quem se deu bem. É hora de rufarem os tambores. Então, galera, é hora de saber quem serão esses felizardos que vão curtir aí Brilha Som com esse parzinho de ingresso. Atenção, atenção, senhoras e senhores. Atenção. Parabéns aí ao Anderson Fischer de Imigrante e também a Verônica Souza de Estrela. Aê, galera! Se deram bem, vão curtir Brilha Som daqui a pouquinho.
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0: Vem aí o queridão, o amadão do povão, o melhor fim de tarde e o início da tua noite. E o bico na lixeira. Será que dá pra tomar um gole agora, teta? Hã? Não? 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Agora 5:02.
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4: Bora falar de saúde, saúde é o que interessa. Deixa eu falar aí que pesquisadores americanos encontraram uma nova opção aí para o tratamento da AIDS, tornando assim o sistema imunológico resistente ao vírus HIV, causador da doença, introduzindo células-tronco modificadas no organismo. Como o vírus da AIDS ataca proteínas específicas das células de defesa, os cientistas conseguiram desenvolver novas células imunológicas sem essas proteínas. Sabe em quem? Em ratos, e funcionou bem. O próximo passo dos cientistas é testar a técnica em humanos. 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
4: Vamos lá, temperatura nos vales, nesse finalzinho de tarde, o início da tua noite, meu querido. Olha, temperatura tá dando uma caída boa, meu querido. Cheio! Eu acho que eu vou ter que botar um cuecão. Será que eu consigo ir lá na cabine do gato, hein? Ih, rapaz, tá esfriando aqui. Agora, 16 graus.
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4: Vamos!
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4: Tá. Deixa eu abrir uma aqui, pelo menos.

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1: Alô, alô, alô. Oi, turma da catequese, tudo pronto? Ah, daqui a pouquinho vão estar chegando aqui. Que a galera vai fazer o tocar aí do sino da catequese ao vivo hoje. Eu quero só ver. Aí eu quero ver se tem bala na agulha mesmo, né? Porque todo mundo fica me conversando, dizendo, não, Giovanni Gil, 6 da tarde não tem, é pico na lixeira, aquele dele que dele, vamos que vamos. Abrindo uma, ai, rapaz do céu. Vamos! 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Vamos lá, começando a partir de agora.

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0: gente não volta.
1: Não, hoje a gente não volta de jeito nenhum. Só se tu me convidar pra vir pra festa de maio. Aí, aí tem brique. Falar em brique, deixa eu falar pra galera o seguinte. 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Tá bom, meu querido? Galera que tá retornando aí pra casa, dando uma olhadinha. Por enquanto aí na 130, tá? Pra uma sexta-feira tá tranquilo o trânsito, né? Agora 5h19, deixa eu ver como é que tá aí. É, o pessoal um pouquinho mais de movimento agora, chegando aí nesse entardecer, né, da sexta-feira. E a galera hoje à noite tem atrações aí pra galera curtir dentro do Rotação Máxima hoje à noite. Então, quem tá por aí, meu querido Teta?
2: E aí, Giovanni Gil, olha só, hoje à noite Lê Araújo fazendo a festa.
1: Olha aí!
2: Aqui com a gente, mas aqui tem o Marcelo, gente. Marcelo, todo o pessoal da Delta, você que vem pro show hoje do Brilhação, tem essa qualidade de som que chega pra você. Quero mandar abraço a toda essa equipe Delta e quem tá lá na mesa lá, regulando tudo certinho. Mais um irmão que a vida me deu, meu amigo Marcelinho, ele que tem um pé aqui na região. Você mora onde, Marcelo? Boa tarde, meu amigão, tudo certo?
3: Fala, Tetinha, tudo certo? Todo o pessoal da Encanto FM, moro em Lajado, né?
2: E atua pela região aí com a Delta também, fazendo mesas, muitas bandas também que você atua, isso, Marcelinho?
3: Isso, anos com a Delta, fazendo shows, atendendo todo mundo, atendendo vocês também, né?
2: Top demais.
3: E em turnê pelo Brasil com a Chimarrutz faz 2 anos.
2: Né? Eita, o homem sabe aquele som que você, esse som tem que estar top, tem que ficar perfeito.
1: Claro.
2: É o nome dele, daquele mesário que tá lá cuidando de cada detalhe. E o nome dele aqui é o Marcelinho. Marcelo, quantos anos de estrada e de experiência? Vai lá.
3: 33 de estrada, 49 de idade.
1: Ô, Teta, eu tenho uma reclamação. Eu tenho uma reclamação com o Marcelo.
2: Qual é?
1: Ah, cara, eu fico assim, ó, chateado.
3: Vamos lá.
2: Ai, chateado. Meu Deus, vem com bomba que tá
1: não,
2: vindo
1: não,
2: também.
1: Não, cara, o Marcelo, de vez em quando, ele faz umas postagens assim, fazendo um churrasquinho. Eu sei que ele mora em Lajeado, eu também moro. Cara, isso me bate uma tristeza.
3: Então, domingão, vamos combinar, fazer um churrasco aqui, Delta Som e Canta.
1: Feito! Tá feito. Eu venho.
3: Aí, Adamir,
1: tá aí.
3: Manda o financeiro.
2: Valeu, gente. Time Delta, segue eles aí.
1: Meu Deus.
2: Qualidade de som aqui, gente. Todos os shows. Pessoal da Delta, nossos parceiros aí de anos. Marcelinho, meu irmão, fica com Deus. Giovanni Gil,
1: Oi.
2: É contigo, meu irmão.
1: Aê, Titinha. Daqui a pouquinho, 7 da noite, tem ingressinho aí do Cleiton e Romário, meu querido. Então te liga aí.
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0: esse é Júnior Vila. Oxi. Esse é o nosso Sertão Encanto. E aí, tudo certo? Como é que tá a volta pra casa aí? Me conta. Então, tô dando aquela olhadinha assim pra ver como é que tá a situação. Pessoal que tá circulando aí, tanto na 386, na 130, ainda tudo certo, tudo tranquilo, viu, meu querido? 998-39-1001. Galera que tiver na rodagem, puder dar aquela, né, aquela bisolhada, dar aquela circulada aí e passar pra gente, a gente agradece. Ainda quem é que tá aqui? E aí, professor Adão tá aí? Não, ainda não chegou, meu querido. É o Alessandro aí. Bota a música do Giovanni Gil. Não, não, não, não. Já tocou, já tarde. Não, não, não. Se a mulher, se a minha mulher descobrir que eu tô aqui em Teutônia, hoje eu nem volto pra casa, meu querido. Então, é melhor deixar o peraí, né, pro pessoal curtir. Lá na Expobento vai ter o pessoal lá ao vivo. Pessoal, não vai me mandar porque eu fui perguntar pra minha mulher: amorzinho, eu posso ir pra Expo Bento? Não, tu não quer ir pra Expo Bento. Ah, tudo certo. Ai, ai. Segura aí que já já. Ó, o Adrianinho mandando mais vídeo. Ô, oh, Adrianinho, mas tu tá caprichando, hein, meu querido? Fala comigo, Adrianinho. E aí?
1: Ah, boa tarde, boa tarde, boa tarde. Boa tarde. Ah. Nós por cá saindo agora aqui do Bom Retiro do Sul. Ah. Vamos lá. Três passos para o QTH do Sossego.
0: Aí.
1: É, vamos passar um fim de semana com a família.
0: Oh, glória.
1: Aquele abraço.
0: Valeu, Adrianinho. Na hora que passar em frente ao Lajeado Shopping, não esquece de dar aquele buzinaço, tá bom, meu querido? 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Pascoaline, São Cristóvão, Lajeado, conferindo a hora. 28 para dar o bico na lixeira.
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0: 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Conferindo aí a temperatura. Olha, tá esfriando, hein? 15 graus nos vales.
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0: Bora lá, meu povo, falar de cultura. Alô, turma de Mussum, preparando uma programação especial para celebrar os 67 anos de emancipação com atividades ao longo do mês de maio, que vão envolver aí cultura, esporte, educação, turismo. Olha, a agenda inclui conferência, feira de livro, competições esportivas, shows, eventos tradicionais que valorizam a identidade local e ainda participação da comunidade. O encerramento acontece no dia 31 com uma corrida rústica e missa em homenagem ao município. Parece que o departamento lá já é, veja bem, Teta Rodrigues vai correr a rústica e vai rezar a missa.
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0: Encanto FM, temperatura nos vales 15 graus.
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0: 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Agora, 23 para 6.
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0: Vamos lá, Sertão Encanto. Daqui a pouquinho, hein? Cadê a turma da catequese? Cadê a turma do... Opa, a minha lixeira deu mais uma andadinha aqui. Tá louco. Eita, nós. Vamos. 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Até às 7. E agora na rádio mais eclética, trazendo aí pra galera o som de Fernando e Sorocaba, Hugo e Guilherme. Esse é o Multiverso.
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0: Chega pra cá, Hugo e Guilherme, teu segredo!
18: Fernando e Sorocaba. Realização de mais um sonho pra nós.

0: Ele vai me matar. Ai, ai, ai, pior que tem amanhã ainda. Eita! Eita! Deixa eu mandar um abraço aqui pro Joel Fornari. O Joel Fornari agora me botou, eu consigo. É esse, né? Então tá, tudo certo. Deixa eu ver quem mais tá mandando alô. Oi, boa noite! Manda Nayara Azevedo, tô na escuta em Garipa, no bairro Bela Vista. Um abração aí pra todos. Tá frio na serra, meu queridão. Vamos fazer o seguinte, ó, vamos combinar. Fazer aquele quentão, tomar um vinhozinho, comer uma copa. E aí, então, você já sabe, né? Aí tá tudo certo, tudo no chique, no bacanizado. Galera que tá circulando aí pelas rodovias, deixa eu dar uma olhadinha como é que tá a galera que tá circulando em Lajeado. Agora já nesse comecinho da noite. Olha, o movimento ainda dá pra se dizer assim, tranquilo, né, meu queridão? Pessoal tá aí na Rio Branco, chegando, pessoal que tá saindo. Obrigado aí, turma de Estrela. Tamo juntos, embolados e misturados. Muita gente se preparando. Olha, a Benjamin tá tranquilo agora nesse finalzinho da tarde. Geralmente tem horários mais no pico ali que o pessoal tá naquela muvuca, né? Ainda na Rio Branco também, ainda tranquilo aí em Estrela. Então vamos que vamos, né?
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0: Na Rio Branco também, ainda tranquilo aí em Estrela. Então vamos que vamos, né?
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E Sertão Encanto. Já, já, vamos dar o bico na lixeira? Vamos.

0: Seu menino Felipe Araújo, estranho de novo. Ei, turma, esse é o nosso Sertão Encanto. 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Esse é o nosso Sertão Encanto. Mas agora eu vou querer saber da galera que tá aí, ó, fazendo tudo para essa festa de maio ser linda, maravilhosa, esplendorosa. Essa galera da M9, meu querido Ander Show.
1: Boa tarde,
0: aí,
1: boa
0: meu
1: tarde
0: querido.
1: A todos os ouvintes da Encanto. Não é Anderson, é Ander Show.
0: Aí é Ander Show. Ander, eu só quero saber uma coisa. Eu preciso decretar o final de semana. Mas como tu é o cara que tem esse poder, eu não poderia eu tentar me meter nessa história agora. Eu só queria te pedir o seguinte: qual é a palavra agora?
1: Agora é. É. Ander Show decreta final de semana. Sextou!
2: Censura!
3: Falta muito pra chegar sexta, 5 da tarde, será? Meu Deus do céu! Que boca seca!
2: Sem censura!
4: Sextou, seus alienígenas! E já tá no tomão o gole!
5: Senhoras e senhores, bateu o sino, vai começar a catequese.
0: Agora, meu querido, é uma coisa só que eu tenho pra dizer. Está aberto o fim de semana e daqui pra frente, Ander, é só pra trás.
1: É só pra frente.
0: Eita, estamos aqui, ó, diretamente da festa de maio. Nosso querido Ander Show, da turma aí da AM, a M9, pra gente falar o seguinte: hoje, daqui a pouquinho, 15 pras 9, tem a galera do Brilha Som. Ander, como é que tá aí a festa? Qual o recado pra galera, pra ela vir pra cá e curtir essa festa de maio que tá linda e maravilhosa?
1: O recado é bem reto: hoje é sexta-feira, tá. Sextou. Sextou e hoje na festa de maio nós temos Brilha Som, 15 para as 9 no palco. Talvez nós começamos antes, talvez 8h30.
0: Opa, olha aí.
1: Depois do Brilha Som nós temos intervalo com o DJ Gas, depois nós temos La Montanara, mas a informação principal e a mais importante.
0: Aí.
1: Ingresso da feira de R$20 dá acesso ao bailão hoje.
0: Ô, Brilha Som! Opa! Rapaz!
1: 20 pilinhas só. R$20, ingresso da feira, acessei a feira, paguei R$20, uhum. Acessa a Arena de Shows também.
0: Toda hoje. A estrutura toda e a estrutura, mais o show.
1: E mais o show por 20 pila.
0: Nossa.
1: Ah, mas eu quero tomar um chopp.
0: Uhum.
1: Compre um ingresso de 30,
0: tá.
1: E já ganha o chopp no setor Fronte Copo Cheio, já fica bem em frente ao palco com o setor com o tablado no chão, que é uma pista de dança pro bailão comer frouxo, como se
0: olha
1: diz.
0: Olha aí, rapaz. E aquele tablado ali, hoje vai sair lustrado.
1: Vai, te garanto.
0: Vai ter pessoal aí que vai encerar o piso liso hoje.
1: Aí você de perder essa manca.
0: Meu Deus do céu, que maravilha. Olha só que presentão essa festa de maio, dando aí pro público. Então a galera entrou no parque hoje, já pega e cai pra dentro. E aí o bailão vai ser até amanhã de... Tá, mas e o pessoal que de repente fica até às 6 da manhã? O Thiago, eu sei que, olha, lá em Santa Cruz e Vera Cruz, não tinha igual, rapaz.
1: Não tinha.
0: Meu Deus do céu.
1: Aliás,
0: tá louco.
1: Que nem disse o recadozinho ali antes. Vai começar a catequese.
0: Tocou o sino, tocou o sino. E agora deu.
1: Catequese hoje até as 3 da manhã, na festa de maio. Aí. Então, Tony, a festa é 8 horas, nós vamos até as 3 da matina, como se diz. Com muita música boa e agito garantido na festa de maio. Então, Tony, ingresso é apenas 20 pilinha.
0: Tá bom.
1: Da sexta-feira e ao bailão, como se diz.
0: Que maravilha. Tiago, que tu achou dessa abertura de final de semana?
6: Cara, eu não achei nada por enquanto. Eu tô meio sem sorte hoje. Mas eu queria dizer o seguinte, eu aprendi esse negócio de chutar lixeira aqui com o Gil, cara. Eu nunca tinha ouvido falar desse negócio. Sexta-feira é o dia de chutar lixeira.
0: É? Cara, não, o problema é o seguinte. Eu vou te dizer, tem gente que vai mandar boleto pra rádio agora.
6: O problema é no nome de quem vem o boleto.
0: Não, eu disse assim, ó, bota no nome do Tiago.
6: Não, sendo no CNPJ da empresa, tá tudo certo.
1: Alguns CPF vai pagar.
6: Alguém paga. Mas, Gil, eu tô chegando agora, ontem não consegui vir na abertura, estava em outro compromisso representando a Rede Encanto, mas que festa linda, hein?
0: Maravilhosa.
1: Parabéns.
6: A M9 parceira certamente contribuiu muito para essa infra subir e tá aí à disposição de todo o Vale do Taquari, de todo o estado que vai visitar a Teutônia nesses dias de festa, né?
1: Exatamente, Tiago, muito obrigado pela parceria do Grupo Encanto aqui com a M9, com a festa de maio. Conversamos, nos conhecemos há mais de 15 anos.
6: É verdade.
1: E aí...
6: alguns anos sem nos falar,
1: Sem nos falar. Mas a amizade é a mesma e a parceria de sempre. Construímos uma parceria muito bacana.
6: E tu sabe, Anderson, que é a primeira vez que a Encanto vem com essa estrutura aqui pra festa de maio.
1: Que legal.
6: Então você foi um dos caras também responsáveis por isso, porque apostou na Encanto e a emoção, estar aqui juntos, vivendo essa emoção da festa de maio, elevando e irradiando isso para toda a região, para todo o estado do Rio Grande do Sul.
1: A região merece muito tudo isso, merece muito a festa de maio. Grupo Encanto, agradecimento especial à Rádio Encanto e à emoção pelo fato de a gente estar construindo essa parceria, estar aqui dentro da festa de maio. Thiago foi o pilar, a nossa conversa, nosso relacionamento. E conseguimos construir para que vocês estivessem aqui na entrada da Arena de Shows. Parabéns pelo lugar também que a gente conseguiu fazer com que essa parceria desse certo. Eu acho que é assim que a gente constrói bons resultados. Festa de maio também é negócios. E aqui é um negócio.
6: Com certeza.
1: E é uma parceria que vale o resultado. O resultado é sextou e hoje tem bailão.
0: E sabe que aquela velha história, para a grandeza de um grande evento, somente parceiros.
1: Exatamente.
0: Aí é tudo, depois é só estourar o champanhe e se abraçar.
6: A parceria da Alton, né?
0: É, exatamente. Ei, que maravilha.
6: Vamos chutar a lixeira, Gil?
0: Meu Deus. Bum! Oh, a minha foi pra Santa Catarina agora.
1: Que coisa arada.
0: Ander, brigadão aí pela presença.
6: Já
0: pela parceria.
6: Pra mulher se tu quer chutar a lixeira?
0: Pois é, eu... Sabe que eu tava pensando antes, eu toquei o Juan Victor.
6: Pergunta, amor, será que eu quero chutar
0: a
6: lixeira
0: tu
6: hoje?
0: Sabe que eu tentei pedir pra ela, amor, o Juan vai estar ao vivo lá nesse momento. Será que eu quero... Tu não quer ir.
6: Tu não quer.
1: Isso dá problema, isso dá problema.
0: É, dá problema. Valeu, Ander.
1: Obrigadão.
0: Obrigado, queridão.
1: Brilhação daqui a pouquinho, lá Montanara. Não esquece, vem pra festa de maio, sextou.
0: Maravilha. E olha aqui, ó. É entrar no parque, tem acesso ao show. É festa de maio. Vamos lá. É o Sertão Encanto, queridão do povão. 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
7: Esse é o Sertão Encanto, queridão, amadão, o melhor fim de tarde e o início da tua noite, meu querido. Galera retornando pra casa, galera nas rodovias, aquela atenção sempre redobrada, hein?
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3: Então tá bom. 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

0: do Ed Brito e o Samuel e aquele romance rosa, aquela regravação maravilhosa, hein? Ô, meu querido Raimundo Fagner. Galera participando, interagindo aí nesta noite já do Sextou, bebê. Galera que já deu aquele bico na lixeira. Galera que tá circulando aí pelas rodovias. Vem com muita hora na calma, viu, meu querido? Lembrando que pessoal aí da AM9, grande Under Show. O Under tava falando, né, há poucos instantes aí. Pessoal, pra você que vai vir pra festa de maio, a partir de agora você simplesmente paga a entrada no parque e tem acesso ao show do Brilhazon. Tudo liberado aí pra você curtir essa noite de sexta-feira. Eita! Presentão aí de Teutônia pra você, tá bom? Então, bora, partiu, porque a noite vai ser daquele jeito. Segura aí! Vamos! Esse é o mais querido, é o mais amado do Brasil! Encanto FM, a rádio que te dá aquele parzinho de ingresso pra curtir um cineminha e a hora. 7:28.
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0: Bora falar de tempo para esse sábado, dia 16 de maio, mínima de 9, máxima 23 graus. Olha, o sol pode aparecer no vale, viu? Mas ao longo do dia tem instabilidade que avança do centro-norte do estado, intensificando um pouco mais de nebulosidade na região. Temperaturas seguem baixas no amanhecer e pode ocorrer nevoeiro isolado. Já à tarde será agradável, mínima de 9, máxima 23 graus. 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
0: 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Temperatura nos vales, 15 graus.
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0: Vem junto comigo, na mais querida, na mais ouvida, nos vales, Sada Encantou, e diretamente da festa de maio, alô Teutônia, hoje brilha som, vem junto comigo. 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Alô, Juliano, Ari, meu querido Ari, rapaz. Tá lá na chácara. Não incomoda o Ari, ô Giovanni Gil. Ah, o Ari agora deve estar fazendo uma carninha. Ô, Ari. 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Vamos, Billy, Billy, Billy! Cadê o Billy? Hã? Ô, oh, Billy Martinez! A caminho de Teutônia, hein? Que é isso?
11: Vocês precisam admitir alguma coisa.

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1: Ei, rapaziada, trazendo aí o cheiro de culpado, aquele, hã? Aquele Bluetooth ligado que tem um problema. Olha, se eu contar, olha, muita gente até já passou por essas e outras, hein? Deixa eu mandar um abraço lá pro meu querido ô Zé do Barco. Como é que tu tá, meu querido? Turma aí em Rio Pardo, em Rio Grande. Galera tá sempre ligadinha aí na programação. Ô Zé, obrigado pela companhia. Tudo de melhor sempre. Olha, tem um ônibus do Passarela desfilando por Estrela. Olha, que é isso, hein? Quem é que me mandou aqui? Foi o nosso glorioso Rafa. Aí, Rafinha, tudo certo? Obrigado pela companhia, Rafinha. Olha, daqui a pouquinho tem sorteio aí pro pessoal que participou aí no nosso Instagram e também da emoção. O Zé já tá botando aí as bolinhas eletrônicas pra gente fazer esse sorteio. Então, te liga aí, meu queridão. Esse é o Sertão Encanto.
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1: Quê? Pra quê? Pra quê? Pra quê? Me fala, hein? Esse é o Murilo Rufi, aqui na programação Sertão Encanto. Deixa eu mandar um abraço aí pra toda a galera. 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Alô, Juliano, cadê o Ari? 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Um abraço aí para toda a equipe do hospital. Obrigado aí pelo carinho, obrigado pela companhia. Bom, daqui a pouquinho vai ter sorteio, gente. Pessoal aí que foi no Insta. Mas quem vai contar tudinho pra mim é Zé Antônio, ele que vai coordenar. Zé, tá quase tudo no esquema, quase tudo pronto?
2: Já tá no sorteador lá, mais de 1.500 pessoas participando, mais de 1.500 comentários da galera participando para o camarote de Cleiton e Romário.
1: Rapaz,
2: que vai acontecer dia 23.
1: Isso.
2: E a gente já tá aí, ó, fazendo sorteio, vai ter... Tá aí no... Isso, peraí, era lá onde tu tava antes.
1: Tá aqui.
2: Tá aí o evento, vamos lá.
1: Tá aí, ó.
2: Cleiton Romário, dia 23, sabadão que vem.
1: Isso.
2: Vai ter Jim Carrey deles, que já teve aqui na rádio também. Glen Duran abrindo show, show nacional de Cleiton e Romário.
1: Aê, garoto! Gente, segura aí que já a gente vai fazer esse sorteio. É um pela emoção e o outro pelo encanto, né?
2: Isso.
1: Então, galera, pra você que participou, tá ligadinho, se liga aí, meu queridão.
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1: 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Bora! Encanto FM, a rádio que tá aí presente na festa de maio em Teutônia. Hoje tem brilhação Alessandro Turra e companhia. E a hora? Agora, 7:02.
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1: Bora lá, meu povo. A galera que fez aquela fezinha na sexta-feira, dia 15 de maio. Vamos lá, conferindo aí os números da sorte. Atenção, quinto prêmio 6.409, quarto prêmio 8.161, terceiro prêmio 5.111, ainda no segundo prêmio 5.091 e o primeirão 428, 428, primeiro prêmio 428. Pra galera conferir aí os números da sorte.
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1: Alô, turma! 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
1: Ué! Muito bem, galera, é hora de dar aquele gás novo. Ele tá aqui, ó, tá danadinho. Hoje tem rotação máxima. Hoje ele disse que vai botar do Cato pra virar. É Zé Antônio, meu querido. Mas é, um pouquinho antes, bem antes. Deixa eu puxar aqui, rapaz. Eu esqueci o sorteio da turma. Deixa eu tocar a vinhetinha do Zé.
11: Tô na área, vamos lá.
12: Vamos junto, vamos junto.
1: Vamos!
0: No clima.
11: Clima.
0: Zé Antônio.
11: Sextou, bebê.
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1: Bora, vamos.
11: Vamos fazer o programa em dupla.
1: Vamos. Zé, atenção. É hora de rufar os tambores. Conta aí.
11: Atenção, senhoras e senhores.
1: Ei.
11: Valendo agora passaporte pra entrar no show. Um passaporte também valendo também o camarim. Vamos lá, olá. Dois nomes: Beatriz Bratz, de Fazenda Vila Nova.
1: Tá.
11: E Letícia Lopes, de Teutônia.
1: Aê!
11: E Giovanni Gil.
1: Aê!
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12: Ai, ai, ai. Vamos que vamos. Sexta-feira. Eu entreguei um presente pro Giovanni Gil agora. Ele saiu, fala, Giovanni Gil.
1: Não, agora é que nem diz o meu filho, agora eu te dei valor.
12: Agora eu tô bem, né? É isso aí, Giovanni Gil, dei um presentaço pra ele ali agora.
1: Não pode falar, viu? Não pode falar. Não pode gente, falar. Ele me deu o sonho da minha vida, que é poder andar na roda gigante aqui no parque.
12: Como a vista é linda, ele vai cantar essa música lá. E eu contar pra você o seguinte, hoje eu coloquei o Teta descendo todo tobogã. Ele desceu do tobogã, galera. Fiz vídeo de tudo hoje.
1: Ah, podia
12: vamos
1: ter um...
12: Vamos contar isso já.
1: Ô, meu, isso aí podia botar uns pinos lá embaixo, lá. Ele ia derrubar tudo e ia fazer strike.
13: Atenção, festa de maio. Tinha um tobogã, tá bom, Zé?
12: Tá torto agora.
13: Olha aí, manda um abraço.
12: Os bombeiros. Manda

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E é o seguinte, galera, agora eu quero ver essa galera participando aí comigo, área 51 998 39 1001. Vem junto comigo e diz o seguinte: Zé Antônio, eu tô na escuta, eu tenho ingresso

0: nossa sexta-feira. Hoje tem o Multiverso, que eu vou bater papo com todo mundo aqui depois. E hoje tem a live no YouTube, tá tudo pronto aqui. DJ Lê Araújo já tá no caminho e ele vai escutar junto com a gente o som das pistas do Invive. Agora é o seguinte... Atenção, galera do Vale Taquari. O que eu quero hoje é encher esse arredor aqui, ó. Tem uma área aqui separada pra gente. Antes do show aqui, compra ingresso pro show. Hoje é R$20 só pra entrar na feira, pra assistir show e tudo mais. E vem me visitar aqui porque eu quero conhecer vocês. Tá ok? Posso começar, senhoras e senhores, a partir de agora.
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1: Esse é o clima por aqui, o som da Suíça Revival, e tem passagem de som também, porque hoje tem atração no palco principal, e a gente tá aqui, diretamente da Ducati Show, da festa de maio em Teutônia. E é o seguinte, eu quero saber aonde ele tá e com quem ele está.

0: você sabe cantar
1: Alex, aí. Alex Good.
0: E Matuf, Ia. Nesse clima estamos aqui na festa demais. Ia, isso aí. Nós alemães somos todos unidos, é isso? É isso? Eu estou com ela, Simone, não sei se ela sabe falar alemão.
1: Deixa ela se recompor.
0: É, vou falar com ela aqui. 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
0: Tô falando, eu, baita time, hein?
3: Eu já tomei o cafezinho lá, tomei o cappuccino lá e muito bem.
4: Vai, tem que ir lá, tem que ir lá.
0: Ô, Carioca, eu tô vendo uma pessoa do teu lado aí, cara, quem tá contigo, vai.
1: Nada menos que o gêmulo do Giovanni Gil, que é meu grande irmão, que o rádio me trouxe, me deu, que é ele, Bill Martinez. Ô, oh, Bill, que satisfação tá nos visitando aqui.
5: Cara, satisfação estar aqui com vocês, né? Festa de maio. Primeira vez que eu venho na festa de maio, sabia?
1: Ah, é?
5: Eu trabalhei a vida inteira nas gades da região e nunca tinha vindo na festa de maio.
1: E veio só pra buscar o teu irmão gêmeo.
5: Te trazer até aqui, né, cara? Virei hoje Uber do meu irmão gêmeo.
3: Virou Uber do gêmeo.
5: Tem que levar ele cedo pra cá, senão uma música vai, ó, cortar as asinhas.
3: É verdade, viu?
1: O Bill Martinez trabalha na Rede Mais Nova em Caxias do Sul. Já estende um abraço aí pro Heron Vesh e toda aquela galera bacana, né? Uma vai rádio bola. Aí conceituada e uma rede grande de rádios. Mas, Bill, conta aí, você que é do Vale do Taquari, como é que é estar na Serra Gaúcha e prestigiar um dos maiores eventos aqui do estado?
5: Cara, achei muito organizado, primeira vez que eu venho, maravilhosamente bem organizado. E shows, né? Muitos shows vão ter aqui durante o final de semana todo, né? Então, pessoal, vem pra cá. Festa de maio em Teutônia, fácil de achar, fácil de chegar, bom pra estacionar e bom pra se divertir e aproveitar o final de semana.
1: É isso aí. O cara é comunicador, né? É um dos maiores que nós temos no nosso estado aí, ó. Tá lá, ele falou bonito, não gaguejou, não cuspiu.
0: Ô, cara, quando ele chegou, ele tá bem vestido, não, Bill, né?
1: É verdade, elegante, tá bonito, né? Hoje, né, Bill?
5: Tô solteiro, né, cara? Quando eu tô solteiro, o cara se veste direitinho.
0: Vamos fazer assim, ó. Ô, Bill, aquela menina que tá em casa escutando as tuas principais características, passa pra gente. Honesto, vai lá.
5: Amoroso.
1: Trabalhador, provedor.
0: Isso.
1: Provedor.
0: Cor dos olhos.
5: Estou aqui, dois olhos.
0: Dois olhos.
5: Duas orelhas,
3: tá certo, Bill.
1: Ai, dois olhos.
3: Ô, Carioca, eu conheci ele no dia que eu entrei no Encanto, né? Eu conheci ele aquela vez lá.
1: Ah, é verdade. É,
3: onde? Aqui em Teutônia. É. Eu conheci ele aqui em Teutônia.
1: Que legal, que legal.
3: Aqui em Teutônia.
1: Cara, o Bill é muito talentoso e é uma pessoa querida, é uma pessoa muito querida pelo meio, cara. Não tem quem não goste do Bill Martinez, grande irmão que o rádio tem aí.

0: festa demais, Teutônia. Olha aí, o Uber Bill Martinez nas horas vagas, fazendo Uber para Giovanni Gil. Na verdade, tu não tá levando uma mala, tu tá levando um container, tu sabe disso.
1: Vou comprar um outro carro.
2: Oh, cuidado, depois que ele toma duas cervejas, ele olha, deixa assim.
0: Ô, Teta, nesse exato momento aqui, a arena da AM9, onde vai receber várias atrações musicais, já está funcionando. No som, o do DJ Gazon, camarada muito gente boa. E hoje, cara, teremos um dos maiores DJs do estado do sul do Brasil, que é o Lê Araújo, aqui contigo, né, Zé?
3: É isso, ele já está escutando a gente, está já na estrada, hey, já está curtindo. Ô, Lê Araújo, estamos te esperando por aqui, hein? Ó, maravilha. E olha só, tem vários shows que vão rolar aqui na arena. Acabamos de entregar ingresso e também o camarim, né, de Cleiton Romário. O que mais tem hoje, Teta? Hoje?
2: Hoje tem Brilhação, meu amigo Zé. Brilhação, lembrando, R$20, você tem acesso aqui também. Vai ser especial demais. E La Montanara também, aquela música que a gente estava cantando aqui, eles cantam muito, eles toca cantam. No encanto. It's get los, it's get los. Abraço, Zé!
3: Tá certo, Teta. Já eu até no recado da galera aqui no nosso WhatsApp, vai mandando a mensagem, Zé Antônio, eu tô na escuta da Encanto, fala onde você tá e já manda foto onde está. Só que eu quero o seguinte, eu quero a galera de Teutônia presente aqui, galera de Fazenda Vila Nova, galera de Vesfália, eu quero encontrar vocês, porque vocês estão sempre ouvindo a Encanto FM. Hoje é o dia de dar um abraço em vocês, então vem pra cá que eu tô esperando vocês. O cara tá mandando muitas mensagens, já eu vou escutar. Tem gente que mandou assim, ó, galera da Pop Som veio só pra conhecer a galera da Encanto. Logo mais eu leio o recado aí pra vocês. Rápido intervalo, a gente já volta com muito mais na programação da Encanto.
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1: 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Posto Água, é hora certa na Encanto. 7h36.
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1: Encanto FM, a temperatura no vale 14 graus.
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1: Por aqui o som das pistas Revival. Tô com muitas mensagens pra ouvir, galera. Segura só um pouquinho que já já eu escuto. Coloco tudo no ar. Mas é o seguinte, ó, deixa eu só ler duas mensagens rapidinho. Olha só, Paulinho de Cachoeira do Sul falando o seguinte: quando, olha o susto, quando vamos tirar o som das pistas do rádio e fazer uma festa nas pistas pra galera? Pode fazer uma enquete com os ouvintes aí, que todo mundo quer fazer uma festa. Tu imagina a gente transmitir uma festa desse evento desse, com o som das pistas pra galera curtir, hein? Passar a ideia pra direção aqui da rádio. Hoje eles estão aqui. Vamos fazer o seguinte, ó. O que eu vou pedir hoje pra galera que tá em casa? Os diretores da rádio estão aqui do meu lado. Então você manda, Zé Antônio, tô na escuta da Encanto e mostra que você tá curtindo a programação da Encanto. 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E é o seguinte, vamos seguindo por aqui o nosso som das pistas do Revival com muita música e eu quero a tua participação porque hoje é sexta-feira. Hoje, rotação máxima.

0: 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Isso é apenas uma sexta-feira, senhoras e senhores. Esse é o som das pistas Revival.
1: Salute.
0: Esse é o clima, hein? É isso aí, esse é o som das pistas do Revival, seguindo por aqui diretamente. Olha aqui a roda gigante girando diretamente aqui da festa de maio em Teutônia. A gente tá nesse clima e a galera tá aqui comigo no WhatsApp no Encanto, área 51998-39101. Manda ver tua mensagem pra mim agora. Agora sim, vou dar atenção pra vocês. Tô com dezenas de mensagens aqui pra ler, pra acompanhar, e nós vamos agora uma por uma aqui. Deixa eu falar com essa galera. Fala comigo quem é que tá na escuta. Fala aí, fala aí.
2: E aí, meu, testou? Chega pra hoje. Na folga, então. Chega de trabalhar pra essa semana. Valeu, abraço, Cezinha.
0: Dá-lhe, Cezinha.
2: Bom fim de semana, viu? Pra vocês da rádio aí, tá? Valeu.
0: Valeuzão, aquele abraço aí. Tudo bem, meu nome é Bárbara. Vocês mandaram mensagem que fui sorteada para o show do Cleiton e Romário. Sim, aquele WhatsApp ali, aquela mensagem. Foi até essa grana, né, Vitória? É verdade. Tipo assim, esse bilhete é verdadeiro. Aê, show de bola. Aproveita, Bárbara. Estamos te esperando por aqui amanhã, hein? Mas não, dia 23. Tem mais recados da galera? Fala aí comigo. Diz aí.
3: Zé, eu tô na escuta, é o Caqui.
0: Dá-lhe, Caqui.
3: Ô, Zé, me manda foto aí do teto aí que descer nessa coisa aí pra mim,
0: eu por vou favor. Postar, eu vou postar
3: se
0: o vídeo
3: já. Se puder mandar pra mim.
0: Eu vou postar o vídeo já já. Isso aí.
3: Dá um abração aí pro teto aí, nosso amigão, todo mundo aí que tiver no, aí perto de casa aí, meu. Eu moro bem pertinho aqui, cara.
0: Mas aparece aqui? Tem que aparecer aqui, Caqui. Fala comigo.
4: Oi, Zé. Boa noite, tudo bem?
0: Tudo?
4: Graças charqueadas, como sempre. Já conectada na Rádio Encanto. Mandando aquele beijão especial ao meu marido Luan. E dizer como muito. Quero desejar a todos uma excelente noite de sexta-feira. E desejo a todos um ótimo final de semana.
0: Tá certo.
4: Abração, Zé.
0: Aquele abraço. Manda aí um abraço pro Alisson, que tá chegando à fronteira. Tá chegando o Vale Taquari. Aquele abraço aí, rapaz. Vamos que vamos. Olha só, o Gil queimou o horário. Tava aí até agora, né? Manda um salve, boa noite pra galera que tá curtindo a programação em Santa Cruz do Sul. Luciano Hermes tá ligado aqui, abração. Também, boa noite. Vamos tirar aquilo que eu li antes, ó, agora lendo com mais calma. O pessoal falou o seguinte: vamos tirar o som das pistas da rádio e fazer uma festa. É o Paulinho de Cachoeira do Sul, ligado aqui na programação da Encanto, aquele abraço. Tem mais recados. Fala comigo, Anderson Dávila.
5: E aí, Zé?
0: Tudo certo?
5: Antônio, é o Anderson Dávila curtindo o som das pistas do Revival. Depois vamos curtir um playlist. E depois dele era hoje, né? Vou curtir o som dele aí no Rotação Máxima aí.
0: É isso aí.
5: Vocês estão ao vivo aí na feira em Teutônia, né?
0: Isso aí, fazendo barulho.
5: Na feira aí. Manda abraço aí pro Teta, aí pro Carioca, o pessoal da Encanta aí na Ducati Show ao vivo aí, né?
0: É isso
5: aí.
0: Um
5: abração aí pra vocês, valeu?
0: Feito!
5: Todo bom o programa aí.
0: Aquele abraço, Anderson Dávila. Fala comigo, Alex.
6: Oi, Zé. A gente tá na escuta da Encanto.
0: Maravilha.
6: Agora sim, já.
0: Gostei, isso aqui eu vou salvar essa aqui de vinheta pra depois. Agora sim, né? Ai, abração aí, criançada, gurizada aí, curtindo a gente. Bah! Festa do Som das Pistas seria legal. Em Lajeado e Estrela, da hora. Dá pra comprar ingresso ou é cedo ainda, galera, participando aqui da enquete? Fala aí comigo!
7: Olha o pessoal da Encanto.
0: Opa!
7: A gente vai...
0: Isso.
7: Pra fazer um convite pra vocês.
0: Aí,
7: especial.
0: Aí.
7: Tá? Aí nós vamos fazer vocês tocando junto com a Pop Som.
0: Abração pra galera da Pop
7: Som. Vamos fazer um evento aí, o som das pistas ao vivo.
0: Aí é loucura.
7: Os gurizada Encanto e a Pop Som junto.
0: Olha, imagina só, tá? A barulheira.
7: Vamos marcar uma data aí, vamos fazer aí.
0: É isso aí.
7: Mas a gente vai ir lá conhecer vocês, falar um pouco da Pop Som aí, pra vocês aí.
0: Ó.
7: Conhecer a Encanto, tá? Diz que a Encanto é da... tá aí no shopping.
0: É no shopping.
7: Vamos lá, tá?
0: Mas hoje a gente tá na festa de Teutônia.
7: Pop Som, DJ, cabeça da da Pop Som.
0: Aí, tá escrito aqui, ó. Boa noite, Encanto. Mandou uma música pra minha esposa Maristela, para os guris da Pop Som. São eles, né? E para o meu vizinho Éder e para a amiga Preta, pra você da Encanto. DJ Paulo Alves da Pop Som aí ligado com a gente. Valeu, DJ Paulo Alves aí. Aquele abraço. Deixa quem mais aqui mandando aqui, ó. A Bárbara ficou feliz, viu, Vitória? A Bárbara disse assim, ai que tudo. Tá aí. E a voz da gurizada que mandou aqui pra mim? Olha a fotinho, o que que eles estão comendo. Sabe aqueles franguinhos fritos que chegam lá na rádio de vez em quando? Eu não posso falar a marca que não fechou patrocinando com a gente, mas tá fechando. Imagina aquele franguinho especial. Elas estão comendo agora, nesse momento, a gurizada aqui, a Isabela e o Gabriel. Abraço pra vocês aí. Mandem um pedacinho pra mim e eu vou colocar agora o... Não é esse Gabriel aqui. Tem que ter o Gabriel que vai falar com a gente já já. Deixa eu chamar ele aqui, dá tempo ainda. Vamos lá, 8h04. Fala comigo, Gabriel. Uma ótima noite. Segunda noite.
1: Eu! Encardeou.
0: Olha os bombeiros aí.
1: Olha aí.
0: E a bombeira.
1: Ó.
0: E a bombeira. A Paty.
1: E aí?
0: Tudo que... certo?
1: Tudo certo.
0: Cara, a sensação minha tá um pouquinho mais frio hoje a temperatura, essa sensação térmica,
1: tá
0: né?
1: Frio.
0: Eu botei agora um... O que que tá usando aí? Mostra pra... Mostra não. Fala pra galera, não. Ó, comenta pra galera, vamos pelo
1: tá
0: certo.
1: Tá frio. Tô com uma manga térmica, com a camiseta e também com o nosso blusão térmico. Com um pijama e com uma calça e com um meião térmico.
0: Tu não tira um pijama, rapaz? Ou tu coloca o pijama antes? Tipo assim, ó, tem gente que coloca o pijama, sai de casa já com pijama pra chegar em casa e não precisar...
1: É fazer a troca, né?
0: É fazer
1: não,
0: a troca.
1: Coloquei de manhã cedo.
0: É, colocou de manhã cedo.
1: Fiz a troca.
0: Tu usa, eu não sei como é que fala aqui, mas o pessoal fala ultimamente cirola.
1: Cirola.
0: É. Como é que chama polaina?
1: Polaina é...
0: É aquela caneleira aqui.
1: Meia comprida.
0: Ah, é, tô junto. Deixa eu que mais tem que se usa no inverno.
1: Touca.
0: Tem a touca, o cachecol. Né? Tem outro nome em cachecol. Tem a manta, né? A manta, cachecol, é. Galera, então é o seguinte, pega a nossa dica, se agasalha e vem pra cá curtir junto com a gente. Que dá muito bom isso aqui. Já já tem o que de atração aí, Gabriel? Conta pra galera, porque é o seguinte, vai ter show. Eu vi a passagem de som. O Lê Araújo vai fazer um aquece com a galera aqui na frente do nosso espaço. E depois a galera vai seguir em direção à arena ali e vai ter atrações ali, não é uma atração, são várias.
1: Várias atrações eu tenho aqui. Panda Brilhação, mais lá. Montarar aqui junto pra curtir. Ô Zé.
0: Oi.
1: Tava dando uma olhada ali, a gente pega aqui na parte sul, a gente gosta de botar polvilho, maisena assim no chão pra pegar e esquentar a sola pra deixar...
0: Eu não sabia disso.
1: É farinha de milho pra fazer polenta, sabe?
0: Aham. Espalha.
1: A gente pega e bota e faz o bailão, o famoso quer, porque é apaixonado e come.
0: Eu não sabia disso, cara. Tô aprendendo.
1: É pra deixar bem...
0: Tá,
1: bem
0: e uma pergunta rápida aqui, tu que é de Teutônia. Como é que é aquele sapato? Sapatinhos com símbolos ali.
1: O sapato de pau?
0: Isso.
1: É um símbolo alemão que era muito utilizado aqui do passado nos meus ancestrais.
0: Olha aí,
1: então,
0: ó. Mas não é pesado pra andar, não?
1: É pesado.
0: Eu imagino o seguinte, tua mãe e teus pais chegaram a usar, não?
1: Não, eles não chegaram, mas os pais dele e meus avós chegaram.
0: Tá, que eu tô imaginando o seguinte, eu sou criado à moda havaiana, né? Tipo assim, vai, toca longe e acerta. Tu imagina com esse sapatinho, cara?
1: É que eles tinham que ter algo que durasse, né? Então, mas é duro. Oh,
0: mas acerta na cabeça de um filho.
1: Eu já apanhei, Joe. Já apanhei, não é legal.
0: Não é legal. Por isso que o povo daqui é bem educado. Por isso que o povo daqui é obediente.
1: Leva,
0: né?
1: Uma cacetada, aprende.
0: Não, eu não sou a favor da violência, tá? Sou só brincando. Vamos lá aqui, ó. Tem mais gente mandando recado. Lari, manda uma música pra nós aqui de sério, cidade de sério. A Lari, Gustavo, Gabriel, galera na escuta. Alô, Lari, aquele abraço pra vocês. Valeu pela audiência. Olha só, deixa eu mandar um abraço pra galera. Vem aqui, porque ali dentro daquelas caixas ali, o que, que é aquele prêmio da direita lá? Aquele prêmio bem na ponta lá. 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
0: 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E sabe o que aconteceu daqui a pouco, Gabriel? Daqui a pouquinho?
1: Conte.
0: Daqui a pouquinho.
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0: 8:08.
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0: Encanto FM, a temperatura no vale... 14 graus.
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0: Que agora é o Multiverso, onde acontece tudo e mais um pouco, a gente fala de todos os assuntos e geralmente no programa a gente fala de notícias e tudo mais, só que hoje o programa é um pouquinho diferente. A gente está ao vivo, diretamente da Festa de Maio, em Teutônia, onde está acontecendo esse grande evento aqui, já tem há vários anos, já há décadas quase aqui, e aí a gente está aqui presente hoje com o nosso estúdio, bem na entrada da Arena de Shows. Então, se eu fechar o microfone, tem um sonzinho de fundo, que hoje tem DJ, a Karen Denizan. É isso aí, vai estar por aqui logo mais, fazendo aquela barulho. E se vocês encontrarem ela, tragam ela pra cá, porque ela já participou do Rotação Máxima e ela faz parte do nosso grupo de DJs que a gente tem no Rio Grande do Sul, que são os DJs que participam aqui conosco. Ó, vem chegando muita música e agora funciona como? Na sexta-feira, o Diego dorme mais cedo e a programação fica comigo. Então eu vou dizer o seguinte, agora a gente vai fazer seleção musical, eu vou deletar todas as músicas que tem aqui, deixa o Diego brabo, porque amanhã é sábado, não encontro ele mesmo, só vou encontrar ele na segunda-feira. Então, agora nós vamos fazer a programação. Quero que a galera peça a música, mas o Zé aqui adora complicar. Tem que pedir a música com áudio. E escreve o nome da música embaixo. Então é o seguinte, Zé Antônio, tô na escuta, eu quero ouvir tal música, e aí eu toco a música pra vocês, tá ok? Mas enquanto isso, tem uma coisa que nunca pode acontecer aonde você estiver.
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0: É o seguinte, tá aqui na Festa de Maio e agora tem uma galera aqui na frente aqui, ó, do nosso estúdio. Vamos chamar o Teta. A gente segue por aqui o nosso multiverso, o Carioca, Teta. Tá todo mundo por aqui. Ô, Carioca, tu tava jantando, que eu tô sabendo, lá no Mr. Lajeado, né? Tava lá no Mr. Lajeado, ô, Carioca.
1: Eu acabei de chegar no Mr. Lajeado. Zé.
2: Pessoal, cara, é isso que é legal. Pessoal vem aqui visitar a gente, né, cara? Pô, é o carinho, o carinho. É a rádio dos amigos, como diz a vinheta. Mais que amigos, mais que ouvintes, amigos. Qual é teu nome mesmo pra todos os ouvintes?
3: Por onde, ouvintes? André Luiz Fábio. Da linha Francundo, os Vestfália, Carioca.
2: Olha rapaz. Esse é o famoso, hein? Esse é o nosso famoso ouvinte, assino.
1: Ele manda a previsão do tempo. Ele manda sempre a previsão do tempo. Como é que tá a linha Franca, isso?
3: Isso, previsão do tempo, umidade, vento, como é que tá o clima, tempo Vestfália e Totoé. Nossa região aqui na Taquari.
2: Ele já mandou cada foto no trabalho, no trabalho ligado com a gente.
3: Exatamente, churrascos, almoços, restaurantes que tem o Totoé, nossa região de Taquari, toda parte.
2: André. Certo. Que bom tua visita aqui com toda a tua família.
3: Ok, muito obrigado, Carioca. Teta, todos os amigos, certo?
1: Valeu,
3: no ar agora. Tem canto FM. Parabéns. Show de bola pro Grande.
0: Pergunte pra ele a temperatura que tá agora.
2: Que agora, quanto acha a temperatura?
3: Temperatura, eu tô exatamente agora 14 graus, céu aberto. E tem possível tendência para chuva para amanhã e domingo, possivelmente. Essa tendência para chuva temporal para final de semana. Chuvas.
2: Cara, eu aprendi muito isso na praia, onde eu tive toda a minha adolescência, que o pessoal mais experiente da praia, eles sabiam muito bem e acertavam mais a meteorologia que os próprios, né, os veículos que faziam a meteorologia. Olha, não duvide, hein? Não duvide dele, hein?
3: Exatamente, com experiência.
2: Valeu, experiência.
1: Eu acho que ali tem chuva, escureceu.
2: Pois é, cara, sabe por quê? Que tá vindo uma frente fresca desse lado daí, teu.
0: Ai, tá aqui
1: você,
0: comigo.
1: Não podemos esquecer, gente. Mr. Lajeado. Mr. Lajeado especial, você vem aqui, gente, festa de maio. 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
0: 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E eu tô vendo que tem uma galera por aí circulando, o pessoal chegando por aqui, porque é o seguinte, daqui a pouquinho, pode ir lá, mas daqui a pouquinho vai ter um show, isso aí, né, que eu quero saber daqui a pouquinho aí. O que o Gabriel tá conversando aí?
1: Ô, Zé, nosso colega Gabi tá conversando com o pessoal aqui. Gabi, a gente quer saber o nome do pessoal aqui. Tudo bom? Boa noite, como é que é o nome?
4: Boa noite, Fabiane.
1: Tá onde vocês são?
4: Daqui, Teutônia.
1: Teutônia. E vamos cantar a brilhação aí, como é que é o nome do teu amigo? Boa noite.
5: Boa noite, eu sou o Sandro.
1: Gosta muito do brilhação?
5: Muito, bem legal.
1: Show de bola. Gabi, dá um abraço pra toda a turma aí. Vai lá que é contigo.
6: E aí, galera, um grande abraço pra todo mundo e vem junto com a gente. Vamos lá, bora pra cima, quem canta é sim.
1: Aí, meu amigo.
0: Tá bem, tá bem.
1: Tá no Vamos clima. Lá.
0: Tá no clima. 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Agora são 8h32.
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0: Encanto FM, a temperatura no vale, 14 graus.
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0: lançado em 1992 pelo grupo sueco Ace of Base, Happy Nation é muito mais que um clássico do reggae pop dos anos 90. Por trás do ritmo lançante do icônico canto gregoriano, a música traz uma mensagem profunda e atemporal sobre paz, união e busca um mundo ideal. Mais de 3 décadas depois, sua atmosfera misteriosa e batida ao vento continuam conquistando gerações. Um verdadeiro hino pop que marcou época aqui na programação da Encanto.
1: Essa rolou!

0: Vamos ver se a galera tá comigo aqui. Fala aí, fala comigo.
1: Boa noite, Zé Câmbio, na escuta. Meio atrasado, mas chega, hein?
0: É isso aí, vamos que vamos. Fala aí, fala aí.
1: Mas já peguei pelo rabo a notícia.
0: Hã?
1: Tinha um tobogã ali.
0: Tem um tobogã.
1: Se você tenta descer, tinha. Não tem mais agora?
0: Tinha. Barbaridade, tinha.

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0: Ó, dia 23 de maio tá chegando e a gente tem um encontro marcado com vocês aí, viu? 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
0: É isso aí.

0: tocar na programação da Encanto, 21 atração do dia 23 de maio. Tocou aqui na rádio agora Cleiton e Romário, Zereta e Cristiano não namora. Lembrando que Cleiton e Romário vão estar aqui no evento agora, dia 23, imperdível, hein? Agora é o seguinte, deixa eu chamar ele, tem fila por aí, tem movimento. Teta Rodrigues, como é que tá aí? Tudo certo?
1: Ei Zé, nesse climão, daqui a pouquinho, brilhação no palco, a Leturra fazendo a festa, tem o Ale lá no palco e tem o Ale fazendo a aquece aqui também. Já chegou nosso irmão. Ei, gente.
0: Vamos conversar com ele aí um pouquinho?
1: Ei, nosso amigo lá, o Ale Turra, e aqui o Lê Araújo fazendo a festa com a gente. Ô Lê, tudo bom, meu amigão? Prazer estar te entrevistando na Rádio Encanto FM. Vou te falar, sou teu fã. Já vi você tocando eu lá de baixo, mas esse homem é bom demais. Lê, boa noite, meu irmão. Deus te abençoe. Seja bem-vindo à nossa Encanto FM. Tudo bom, meu irmão?
2: Boa noite. É uma honra estar aqui, né? Em Teutônia. Maravilhoso. Não conhecia Teutônia, né?
0: É muito bonita a cidade.
2: Espetacular. Cidade maravilhosa. Tá entrando brilhação no palco agora mesmo, né?
1: É, brilhação no palco, Lê.
2: Maravilhoso. Vamos curtir brilhação, então.
1: Show de bola. Daqui a pouco toca.
0: Ó, o seguinte, ó. Teta, a gente vai estar daqui a pouquinho uma entrevista exclusiva com ele aqui na rádio, né? Lê Araújo, que é um DJ de referência no Rio Grande do Sul, no sul do país. E ele tá aqui com a gente hoje, abriu a agenda dele e especialmente para estar no programa de hoje.
1: Que bacana,
0: então,
1: gente.
0: O pessoal que tá em casa, se prepara, que é som de qualidade.
1: Top
0: ele
1: demais.
0: Ele que já tocou no Réveillon de Porto Alegre, era milhares de pessoas, né? Ele tava lá nervoso, ele vai contar isso pra gente depois,
1: é uma
0: de vontade. E ele foi responsável por fazer o convite do Zé aqui pra estar junto com ele, com toda uma turma no Planeta Atlântico. Ele foi responsável pela curadoria e ele selecionou 54 DJs, isso, né? DJs para estarem no Planeta Atlântico.
1: E eu gente, e o Lê, não porque ele tá aqui, mas é uma energia muito boa, Lê. Irmão, tu tá em casa, faz o que tu quiser, meu irmão.
0: Aqui tá em casa.
2: Faz o que eu quiser.
0: Pega o microfone só pra ele aqui, que tem um microfone só pra ele aí.
1: Tem
0: algum lugar.
1: Deixa eu pegar aqui pra ele, eu acho que tá aqui. Esse aqui mesmo.
0: Esse é só teu, Lê. Esse microfone aqui é só pra ti.
2: Tá
0: tranquilo. Podemos conversar bastante. A direção da rádio já liberou, né? Tem a Voz do Brasil daqui a pouco.
1: É, daqui a pouquinho.
0: A gente vai estar. Galera, pode curtir a gente no YouTube, Encanto 100.1. E depois a gente vai estar na FM a partir das 10 horas da noite também, né?
2: Maravilhoso.
0: Mas bom demais ter aqui.
2: Vamos curtir, né? Vamos curtir aí. Vamos curtir brilhação. Vamos curtir essa festa maravilhosa. Eu tava vindo agora no carro, ouvindo que tem aí um cachorro quente. Eu vi que tu já te alimentou.
0: O Mister lá, ó.
2: É, quero fazer tudo que eu puder fazer aqui.
1: Mas,
2: que eu
1: tô, tá
2: alimentar,
1: em casa.
2: Beber, não tô de beber, mas eu vou tomar meu refrigerante, minha água.
1: Isso aí, Lê.
2: Vamos
1: Lê,
2: se divertir,
0: essa, aqui, Teotônio. Esse espaço aqui. Olha, chegou aqui, ó. Temos um minuto, Carioca.
2: Olha
0: que bom que chegou
2: aí,
0: aqui.
2: Carioca.
3: Cara, que satisfação receber o mestre. O mestre, a lenda, Lê Araújo. Lê Araújo, que bom estar aqui, que bom. Porra, a gente se reencontrar aqui nas ondas e nas plataformas digitais e na nossa Subeducato Show. Bom sempre, tu sabe que eu sou teu fã, né? Tu sabe?
2: Eu sou teu.
3: Como é que tá, Lê? Como é que tá tua vida?
2: Tô bem, graças a Deus, tô aqui com saúde, a gente tendo saúde, a gente tá bem, né, cara?
3: Poxa vida, o Lê que tá nos maiores eventos do nosso estado, sul do Brasil. Não é, e não é puxar saco não, né, cara? Amém. É verdade, né? Porque tu tem, tu já falou da moving?
0: Ainda não, ele não conversou muito.
2: Depois a gente tem... fala muita coisa.
0: Amanhã tem festa.
3: Então tá bom, porque esse homem tem história pra contar,
0: tem muita
1: história. O Carioca disse que quer casar e quer que tu toque no casamento dele, viu?
2: Vambora, demorou.
0: Ai, ai, ai. Oi?
1: Vendo. Chegou a mãe do Bubu.
3: Olha aqui, você lembra que nós falamos no Sem Censura? Eu trabalhei com o Bubu em outra emissora, em Estrela. E aí tinha essas bonequinhas, aquelas bonequinhas que ficam nas varandas com a mão no queixo. E principalmente pretinhas, né? Eu não sei porquê, o Bubu...
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